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Muito bem! Está no ar o seu, meu, nosso programa Ebenezer Conectados em Cristo! Ô, povo bom! Estás alegre aí? Eu estou alegre também, estou aqui, né, com o coração aqui palpitando de alegria, de felicidade, de poder estar aqui compartilhando, né, esse programa maravilhoso, né, você que me dá licença aí entrar na tua casa, né, os rádios ouvintes aí, escutando de perto e de longe, né, irmão Léo? Porque tem muita gente na internet que tá até fora do Brasil, ô Glória, escutando pelo, glória a Deus, pelo site aí, um cheiro no coração, mas vamos orar, é momento de oração, ô povo bom!

0: Soberano Deus e Eterno Pai, com muita gratidão, Senhor, nos colocamos aqui, meu Pai, ó Deus, para te pedir uma bênção especial, meu Pai, para esse rádio ouvinte, para esse ouvinte, meu Pai, que está aí na escuta do programa Ebenezer, Pai, Conectados em Cristo, meu Deus, em nome de Jesus, meu Pai, levanta ela, levanta ele, Senhor amado, vai, meu Pai, alegrando o coração dela, vai alegrando o coração dele, Senhor, em nome de Jesus, meu Pai. Vai tirando todo o peso, vai tirando, meu Pai, em nome de Jesus, toda a enfermidade, ó Deus, toda a dor de cabeça, toda a dor, meu Pai, ó Deus, nos músculos, meu Pai, onde estiver, ó dor, meu Pai, alojada, essa falta de ar, meu Deus, em nome de Jesus, meu Pai, liberte, Senhor, transforme, ó Deus, vai tirando a angústia, vai tirando a depressão, vai tirando a agonia, vai tirando o desespero, Pai, em nome de Jesus, Senhor, dê vitória a essa mulher, dê vitória, Senhor, a este homem, em nome de Jesus, meu Pai, vai quebrando as correntes, vai quebrando os cadeados, vai quebrando, Senhor, em nome de Jesus, meu Pai, todo mal, todo bloqueio, aquilo que está emperrado, aquilo que está amarrado, aquilo que está preso, aquilo que está impedindo, meu Pai amado, ó Deus, a vitória dessa mulher, a vitória desse homem, coloca por terra nessa hora, meu Pai, em nome de Jesus, meu Pai, todo o mal, Senhor, que o Senhor bote por terra, Pai, toda indiferença, ó Deus, toda nuvem negra, todo o vento contrário, ó Deus, em nome de Jesus, meu Pai, acende, meu Pai, a chama da alegria nesta mulher e neste homem, em nome de Jesus, em nome de Jesus, em nome de Jesus. Muito bem, são 22 horas e 4 minutos, ô povo bom! É, vamos soltar os nossos mantenedores, daqui a pouquinho nós temos alô aí, nós temos a palavra de Deus com a missionária Adriana Campos, né? Não é assim, Adriana Campos?
1: Amém, glória a Deus, a paz do Senhor a todos os ouvintes, também quero deixar um abraço, né, a todos que fazem a 100.5 FM, a todos que estão aqui compartilhando, os que estão ouvindo e aos funcionários também, né? Eles merecem também o nosso abraço, a nossa consideração e a você, ouvinte também, que está nos ouvindo aí pelas ondas aí da rádio, que Deus te abençoe e vamos agora com os nossos mantenedores.
0: Queremos também, missionária Adriana, aproveitar o gancho, né? Você que tem aí uma farmácia, uma ótica, né? Enfim, que tem uma empresa, uma lojinha, né? Você quer fazer o comercial, precisamos aqui, né, de unir o útil ao agradável, não é verdade? Então a gente precisa de patrocinador para patrocinar o programa e também você precisa de divulgar para vender mais. Então, pega o meu WhatsApp, é o 991450273. Eu disse 991450273. Aleluia, 73, amém? Em nome de Jesus. Vou repetir de novo. Vamos lá. 991450273. Esse é o meu WhatsApp para você falar comigo e assim a gente fazer como esses patrocinadores que já estão aqui conosco, né? Pode soltar aí, irmão Léo.
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0: Você está ouvindo o programa Ebenezer Conectados em Cristo. Muito bem, eu quero já mandar um alô aqui, né, especial, né, Diana? A gente vinha ainda agora de João Pessoa para cá e a gente chamou um app, né? E quem veio foi quem? O pastor. O pastor veio trazer a gente, foi, Adriana?
3: Foi.
0: Pastor Jocino, né? Um abraço, pastor Jocino. O senhor nos dá a carona aí no seu carro, né? De ouvir o programa Ebenezer Conectados em Cristo. Um cheiro no coração e as portas estão abertas toda terça-feira, né, Adriana? A gente está aqui.
3: De Jesus.
0: E à noite, pastor Jocino, se o senhor quiser vir, as portas estão abertas, em nome de Jesus. Um cheiro no coração, bom povo bom! Muito bem, vamos soltar o primeiro hino, né?
3: Mas... liberando as linhas também, né? Para os ouvintes que queiram ligar, vamos liberar as linhas aí.
0: A gente também tem o WhatsApp da rádio, né? Você gostaria de interagir conosco, muito bem. Vai, pega o WhatsApp da rádio, pede tua oração, pede o teu hino, né? Pede aí uma palavra.
3: Dá uma sugestão, quiser, opinião,
0: né? Uma opinião.
3: Faz
0: sugestão,
3: alguma coisa.
0: Uma crítica, né? Um elogio.
3: Fala alguma coisa.
0: Quiser, né? Vamos lá, é o 988, é o WhatsApp da rádio, viu? 12-1005. Eu falei 988-12-1005. Coloca aí o WhatsApp da rádio aí no teu celular e interage conosco, né? É o 988-12-1005. Um abraço também aí, né? Pra todo mundo aí. Ô, glória a Deus aí do Colinho do Sul, ô povo bom, Manoeto, Terra Molhada, Emancida, ô povo bom! Muito bem, amados, eu quero também agradecer a Deus, né, por esse espaço, por estar aqui, né, quero mandar um alô para minha mamãe que está aí também na escuta, né, seu Léo, esposo dela, meu padrasto, também Mangerlande, né, está aí no pezinho do telefone, do rádio. Né, um abraço aí para Tom, para João, para todo mundo aí, meu filho João Pedro, né, missionária Salete, ô Glória, irmã Kate, será que ela está dormindo, Adriana?
3: Eu acredito que não, né? Irmã Kate, dê um alô aqui no WhatsApp.
0: O programa Ebenezer Conectados em Cristo, né? O pessoal perde até o sono, né?
3: Irmã Kate tem meu WhatsApp, bora, irmã Kate, bora interagir.
0: Missionária Bia, um cheiro no coração aí, missionária Bia aí de Vazia Nova, e todo mundo aí de Bahia, a nossa congregação aí em Vazia Nova aí, tivemos ontem lá, foi um culto maravilhoso, o céu desceu, ou a terra subiu, mas foi coisa pra Deus aí. Um cheiro no coração aí de todo mundo aí, que faz parte aí da nossa congregação aí em Vazia Nova, Sal e Luz Pentecostal. Amados, e também vamos mandar um alô aqui para o pastor Josué, pastora Ana, muito bem, aí de Tibiri, da igreja, minha esposa vai estar lá, né, tem uma agenda lá, da igreja Raí de Jessé, aí de Tibiri, pastor Josué, um cheiro no coração, pastora Ana, ô povo bom! Muito bem, daqui a pouco tem mais alô, vamos soltar o primeiro hino, e o telefone está liberado aqui também, 3229-1005, está liberado. Um cheiro no coração aí também para o pessoal aí do Condomínio Califórnia, né? Onde tem aí os seguranças, os porteiros aí, e todos os porteiros estão ligados.
3: Pessoal do Cristo também, né?
0: Cristo também, né? Daqui a pouco vou dar mais alô. Solta aí, meu filho, o primeiro hino da sequência, o Dom do Milagre, Adriana Campos Oficial.

Muito bem, são 22 horas e 14 minutos. 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Um abraço aí pra Fabão, pra Nega, né? Um cheiro no coração. É, mas daqui a pouco tem mais alô, né? Tem gente aí que, ei, o pastor parece que esqueceu da gente. Calma que eu vou mandar o alô. Ô, glória! Olha, mas eu quero compartilhar aqui um versículo, né? É em Mateus capítulo 21 e o versículo 22. E todas as coisas, tudo o que pedires em oração, crendo, recebereis. Então você peça com fé, creia que Deus vai responder, que Deus vai te dar, que Deus vai virar esse cativeiro, que Deus vai mudar a tua sorte. Creia, ore, conversa com Deus, lança nos pés do Senhor, né, as tuas petições, lança nos braços do Pai, que todas as coisas que você crê, que você pedir a Deus, Ele vai fazer. Amém? Todas as coisas, usa a tua fé em nome de Jesus. Vamos de mais alô aqui, né? Também o alô aqui para... deixa eu ver aqui, tem muita gente, né? A irmã Josete, né? Do José Américo, ela estava ainda agora no Facebook aqui interagindo comigo. E o seu esposo, o irmão Severino aí do José Américo. Ô, povo bom! Um cheiro no coração, missionária Josete. Ô, glória a Deus, aleluia. E também agora, muito bem, chegou a hora aí também de dar um alô pro pessoal da UAI, né? Que tá aí na ligadinho. Vamos lá, é muita gente, viu, irmão? Olha mesmo. Vamos lá, é o nosso irmão Flaviano que tá aí. Flaviano, Deus é contigo, Deus te abençoe. A irmã Juliana, Manuel, Daniele, Socorro, né? Socorro da Cozinha. Nossa irmã Alene, vamos lá, Neto, Ingrid, Magdala, pessoal aí também, os porteiros, né? James, Elias e Marlon, e Graça e Dinha da Cozinha aí, um cheiro no coração aí, ô povo bom!

Muito bem, muito bem. Tem banquete no deserto. Vamos soltar agora o segundo hino. O telefone tá aí, viu? Liberado, viu? A linha tá liberada. O WhatsApp também, né? Tem alguma coisa aí, Moléo? Pessoal mandar alguma coisa no Zap? Veja aí. O Zap da rádio, olha lá. 988-12-1005. Irmão Elton, manda um alô pra cá, irmão Elton. A linha tá liberada. Ou o senhor manda um zap, ou se não, o senhor liga pra cá. O 3229-1005. Eu falei, 3229-1005. Tem alguma coisa no zap aí? Bota aí. Muito bem. Ótimo. A irmã interagiu, pelo menos interagiu, né? Também os irmãos aí, meus primos aí, São Miguel do Taipu. Bilzinho aí de São Miguel do Taipu, João Batista, um cheiro no coração, ô povo bom, pessoal de Lerolândia, o pessoal de Maçangana, o pessoal aí de, eita, é muita gente, meu Deus, ali em Maçangana 1, Maçangana 2, a irmã Fátima aí, ô glória, a pastora Maria José, Adriana, lá, aleluia, da igreja ali, que a gente foi ali no alto da, na Alta Boa Vista não, meu pai, é aqui em Vazia Nova, né? Eu sempre me perco nessa questão de bairro, mas a gente já foi lá, pregou lá na igreja aí, uma bênção de Deus, para a glória de Deus, em nome do Senhor Jesus. Amém, amados? Então, quer ser patrocinador do programa? Liga para mim, para o meu WhatsApp, 991-450273, né? Então, estamos aí de posse de vitória, estamos aí, né, de muita alegria, entusiasmado, né? Porque Deus tem feito, irmão. Quem faz é Deus, não adianta, né? A promessa de Deus está de pé. Olha Deus falando contigo. A promessa de Deus está de pé. Não adianta ninguém ficar na tua frente. Eu quero dizer que Deus falou no Salmo 46, né? Ele é o nosso refúgio e fortaleza. É socorro bem presente na angústia. Ô, glória! Então, se preocupa não, vai chegar a tua vez, vai chegar a tua hora, vai chegar o teu decreto, vai chegar, eita lá, Yasubinai, vai chegar a providência na tua casa, vai chegar a providência na tua família. Ô, glória! Enxuga as tuas lágrimas, reprima a tua voz de choro, porque Deus já decretou a ordem, o milagre vai chegar na tua casa, diz o Senhor. Muito bem, vamos agora soltar aqui o segundo hino, né? Decreto assinado com Adriana Campos. Engraçado que esse hino, irmão Léo, eu conheci primeiro o hino, depois conheci a cantora, né? Já pensou? Foi um mistério, sabe? Foi um mistério. Eu conheci primeiro o hino, foi. É, outra cantora cantava ele, mas era de Adriana Campos, né? Então, eu conheci primeiro, quando eu vi ela cantando, eu disse, achei, esse não é teu, é. Apoio, outras pessoas cantaram, outra pessoa cantou, né, lá no meu ministério, no José Américo, e esse hino eu já conheci primeiro do que tu, já pensou? Mas Deus é maravilhoso, né? Solta aí o decreto, né, assinado.

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1: 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Muito bem, são 22 horas e 24 minutos, ô povo bom! Olha, mas é coisa pra Deus, né? Esse hino aí maravilhoso, decreto assinado. Deus já decretou o decreto aí assinado para sua vida. É causa na justiça, é porta de emprego, não importa, irmão. Deus já deu o decreto, ô glória. Ele já assinou, ô glória. E vai sair a tua vitória como o sol, meu dia. Aleluia, louvado seja o nome do Senhor.

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2: Muito bem, são 22 horas e 27 minutos, ô povo bom! Olha, Márcio, quero mandar um alô aqui especial, que eu já ia me esquecendo, o irmão Carlinho de Cabedelo, tá ligadinho, um cheiro no coração, irmão Carlinho, ô povo bom! Também a nossa missionária Ivanete, né? Acertei o nome dela?
3: Missionária Ivanete.
2: Ivanete, ela disse que hoje... ela disse que não ia dormir hoje, não. Ela disse que não ia dormir, Adriano, pelo amor de Deus, ela falou que eu vi hoje, né? Também a missionária Márcia aí no Bessa, né? Um cheiro no coração aí de todos aí do Bessa, né? Cabedeiro, todo mundo ligadinho aí. A pastora ali também, o Glória a Deus. Aparecida, quase que eu me engasgava, meu pai. A pastora Aparecida estava ali, né? Está ali em Cabedeiro ouvindo o programa Ebenezer Conectados em Cristo. Todo mundo aí, José, né?
3: Aldo,
2: de Camboinha, todo mundo aí de Lucena, o pessoal de Marco Moura, Itel Santiago, Tibiri 2, Tibiri 3, pessoal aí, pastor Sérgio Teixeira também aí. Um dia ele falou que vinha aqui também, né, para divulgar o ministério dele e também participar, trazer uma palavra, enfim, né? Pastor Sérgio Teixeira e a pastora Kátia, né? Um cheiro no coração aí de Tibiri.
3: Outro Lucas.
2: Muito bem, o pessoal também estão aí, Lucas, né? Estamos ouvindo aí. Dois Lucas, né? Um cheiro no coração, muito bem. Agora vamos ouvir a palavra de Deus com a missionária que está afiada aqui. A mulher está cheia, viu? Deus vai usar ela agora como instrumento. Eita lá, ia subir. Meu Deus, dá vontade até falar em mistério. Deus vai usar ela agora. Escute aí, você que está pedindo uma palavra. Você que decaia, sobrecominai. Você que está pedindo, né? Vai, Aztec, Camanai. Uma palavra de Deus. Escute que Deus vai falar. Porque Deus tem uma palavra para o teu coração. Em nome de Jesus. Missionária
3: Glória
2: Adriana Campos.
3: A paz do Senhor a todos aqui no programa. Quero ser breve porque as horas não ajudam, né? Que bom se esticasse, que fosse 2 horas, 3 horas. Mas desde já também eu quero agradecer o pessoal que está entrando aqui na live. Minha prima aqui, Elizabeth Campos, e a todos que já estão entrando na live. Que Deus abençoe. Mas eu quero deixar uma breve meditação para você que está nos ouvindo, que está no pezinho do rádio aí, outros com sua canequinha de café, né? Que aí é de praxe. Glória ao nome do Senhor. Mas eu quero te fazer uma pergunta neste momento. Quem nunca pensou em desistir?
2: Olha aí.
3: Quem nunca?
2: Meu Jesus.
3: Quem nunca pensou em parar? Quem nunca pensou em chutar o pau da barraca e ainda tocar fogo na barraca dos vizinhos para poder ir embora?
2: Meu Jesus, chutar o balde, né?
3: De tanta revolta, de tanta agonia na alma. Glória ao nome do Senhor. E o Espírito Santo, ele me toca a te perguntar: por que estás abatida, ó minha alma? Glória ao nome do Senhor. A Bíblia diz que Jesus,

0: Ele é o príncipe da paz. Ele é aquele que abraça. Ele é aquele que acalenta. Ele é aquele que julga a tua causa com precisão. Ele analisa. Ele é especialista em julgar a tua causa da forma certa. E a gente vê no mundo atual de hoje as pessoas entre si machucadas, magoadas, depressivas, jogadas no canto de casa, da parede, no quarto, por conta de palavras malditas. Palavras que as pessoas às vezes não sabem expressar. E isso leva as pessoas a entrar num lamaçal, num profundo poço. Louvado seja o nome do Senhor. E muitas vezes a gente fica tão envergonhado, porque a gente diz, meu Deus, por que isso está acontecendo comigo? Porque eu estou passando por essa situação, Senhor. Eu oro, eu leio a Tua palavra, eu obedeço, eu estou em comunhão contigo, e por que que eu estou parado? Canto remasso remanasso. E por que estou passando por esta situação? Porque eu estou sendo envergonhada, Senhor. Mas Deus está falando contigo nesta noite, para você que está na sua casa pedindo a Ele uma resposta. Não vai ficar da maneira que está.
1: Eita glória!
0: É uma fase. É um tempo que você está passando. Aleluia. O qual o Senhor, Ele trabalha no silêncio e Ele age no de repente.
1: Meu Deus.
0: Ele trabalha no silêncio, Ele sabe como fazer, Ele sabe como trabalhar. Não queira questionar a luta, não queira questionar, aleluia, a perseguição, não queira questionar as palavras que vêm contra ti. Confia no Senhor, entrega a Ele a tua vida, confia.
1: Eita glória.
0: A palavra de Deus diz: eis que envergonhados e confundidos serão aqueles que se levantam contra ti, tornar-se-ão em nada.
1: Olha
0: aí. Vai ser aniquilado as palavras que vêm contra ti de maldição. Vai ser anulado a oração de feiticeira, a oração da agoreira. Ramassoremanassui. Aquela pessoa que tem o olho de cururu, que olha para você para querer murchar o que é teu, para querer murchar a tua bênção. Ai, camanassoremanassui. Vai ser envergonhado aqueles que se levantam para querer tomar a tua bênção. Deus está dizendo: confia tão somente. Chore, busque. É tempo de levantar as armas, afiar a espada para a guerra. Não é tempo de parar. Ai, decamassure manassui. Aí você pode dizer: mas irmão, estou numa batalha sangrenta. Mas o rei conta contigo. Levante. Coloque atadura nesse sangramento. Diga a Deus: me ajude. Eu estou sangrando, mas eu não posso parar nesta batalha travada. Eu preciso de auxílio. Busque o auxílio do céu. Aqui na terra alguém pode até querer te ajudar, mas não vai conseguir. Mas Deus, Ele tem auxílio para te dar nesta noite. Alguém olha para você e diz: não vai para frente não, não prospera não, mas depende de você ganhar esta batalha. Porque o Espírito Santo está falando nesta noite: vai ser envergonhado, vai ser confundido. tornar-se-ão em nada aqueles que pelejarem contra ti, contra a bênção que já está reservada para você. Não desanime, não queira abandonar tudo. Muitas vezes a gente quer mesmo abandonar, porque o nosso emocional fala alto, a estrutura se abala, a gente fica tremendo, a gente fica com a boca seca, dá tontura, dá mal-estar, ansiedade bate, e a gente diz, vou deixar tudo para lá, eu vou deixar perecer, eu vou deixar cair no fundo do poço, vou deixar cair no abismo, mas Deus está dizendo, você é coluna.
1: Eita, glória.
0: Você é coluna, não é para fraquejar. Você tem alicerce, você aguenta. Busca o Senhor, confia, olha para o céu. Aleluia, é de onde vem o teu socorro, é de cima. Não olha para baixo, porque embaixo só tem inimigos. Embaixo só tem opressores. Olha para o céu, porque lá está o teu refúgio e fortaleza. Aleluia, não queira chutar o balde, se revoltar, não vai resolver. Aleluia, a revolta só vai te trazer amargura, porque você vai ficar no porquê pra cá, no porquê pra lá e não vai resolver. Então agradece. Quando você se acordar, diga, Senhor, obrigado, porque o dia está começando e o Senhor está trabalhando. O Senhor não dorme, você dorme, mas Deus não dorme. Você descansa, mas Ele não descansa. Aleluia, você quer desistir, mas Ele está trabalhando por você. Sim. Para te dar vitória, para te levantar, para tirar você desse quarto, para tirar você dessa depressão. Saia deste vale. Entra no monte da oração, confia no Senhor, porque vai ser envergonhado. Aqueles que ficam indignados, pessoas falsas, pessoas traiçoeiras, que entram dentro da tua casa, somente para deixar os olhos malditos, somente para maldizer o que você tem e o que deixou de ter. Mas vigia com pressa, você não sabe a intenção do coração. O ditado diz que coração é terra que ninguém anda, mas existe um que anda dentro do coração e esquadrinha pedacinho por pedacinho, e ele sabe a intenção, porque essas batidinhas no ombro, eu gosto de tu, tu é minha amiga, tu é meu amigo, tu é isso, tu é aquilo, é mentira. Quando você dá as costas, o inimigo usa, aleluia, para você ficar, irmão, cheio de seta, cheio de problema e você nem entende. Cuidado, peça ao Senhor cobertura espiritual, diga-me, deica, mas oremai.
1: Meu Deus, é forte.
0: Me reveste, Senhor, do teu poder. Me reveste, hoje em dia, irmão, para trabalhar na macumba, na feitiçaria, não precisa bater bumbo não, irmão. A intenção está na mente, no coração, para te destruir. E você pagando de bom moço, achando que não está vendo, mas peça para Deus abrir os teus olhos espirituais. Eita. Diga, Deus, me dê visão de águia, para que eu possa ver o horizonte e saber de onde vem, Pai amado, o que vai na frente e o que vai atrás, porque Deus é aquele que revela o oculto e o escondido. Peça ao Senhor discernimento. Ore, porque ele é professor que nunca erra. É aquele que quando assina a borracha do diabo não apaga, porque a escrita dele é forte. Aleluia, louvado seja Deus. Cuidado nas propostas, cuidado nas ofertas, cuidado nos convites, porque você não sabe de onde se procede. Mas confia no Senhor, se apega nele, porque ele está dizendo, vai ser envergonhado. Pode atender. vai ser confundido. Remassou. Gamanassui. Aleluia. A paz do Senhor. A paz do Senhor.
1: Caiu.
0: Glória ao nome do Senhor.
1: Liga de novo.
0: Liga novamente para cá. Deus é o teu refúgio. Aleluia. Tua causa já está ganha. Tão somente se revista de poder. E como eu posso, irmã Adriana, ter esse poder orando? É buscando autoridade. Você não sabe o que está no caminho. A Bíblia diz que o bom samaritano, ele encontrou alguém caído, aleluia, alguém sangrando por causa de ladrões e salteadores que vieram. E hoje existe, irmão, ladrões e salteadores de alegria, de felicidade, pessoas que querem tirar, irmão, de você a fé. Olha para você e diz, você é um coitado, você é uma coitada, vai ter não. Mas Deus está dizendo, eu sou o dono da bênção. Eu sou aquele que te dou na tua mão, aleluia, semente para você plantar. Eu sou o Deus que te dou o caminho certo para você chegar no seu alvo. Então somente não desista, não queira chutar o pau da barraca, nem tocar fogo nas barracas dos vizinhos, mas tão somente diga a Deus, eu vou ficar no lugar da bênção, é aqui que o Senhor vai me honrar, é na terra que eu remassurei, passei vergonha, na terra da minha aflição que o Senhor vai me honrar, e vai ser envergonhado e confundido aqueles que se levantarem contra ti, porque Deus está nesta causa, e eu agradeço em nome de Jesus.
1: Muito bem, amados, eu quero também aqui, Adriana, quase que eu esquecia, né? Pastor Moisés e a pastora Sueli aí, né? Dos bancários, né?
0: Maria do Colibris, é. Maria
1: Muito
0: Monteiro,
1: bem.
0: Né? Colibris,
1: Maria, Maria também, um abraço aí pra Maria, né? Pastor Josué, pastora Sueli e o pastor Moisés aí dos bancários e toda a igreja aí, né? Que estão aí ligadinho no programa Ebenezer, Conectados em Cristo. Um cheiro no coração, ô povo bom! E também o meu irmão Eri, né? Que tá aí também ligadinho, Eri, e a sua esposa Cleide Gomes aí. Um cheiro no coração de vocês aí. E o nosso irmão Valdemir, né? Que conhecido como irmão Doca, né? Irmão Doca aí, meu amigo, que também estava aqui interagindo comigo ainda agora no Facebook. Um cheiro no coração! Ô povo bom!
2: E eu tenho certeza que é só pra te honrar.
1: Muito bem, são 22 horas e 43 minutos! Olha, mas eu quero também falar um pouco sobre esse hino, né, Adriana? Esse hino que nós vamos soltar agora.
0: Uma porta pra você.
1: É muito forte, né? A mãe de Adriana, minha sogrona, Gerlane, tá ouvindo, né? Deus abençoe aí, irmã Gerlande. Ela foi desenganada pela medicina, aonde estava com câncer na medula, né? Com leucemia, com apenas meio litro de sangue. E deixa a Adriana contar o resto. Conta aí, Adriana, rapidinho, pra gente soltar o hino.
0: Glória a Deus. Minha mamãezinha foi desenganada pela medicina. Ela teve câncer na medula, mas o Senhor Jesus, ele é aquele que muda a laudo médico, você crê? E nós estávamos ali já no HU, e o médico já queria fazer os testes, né? Para ver quem era compatível e fazer o transplante de medula, ou eu ou meu irmão. Mas o Senhor Jesus chegou primeiro, eu comecei a clamar ali naquele hospital, pedir ao Senhor misericórdia. E ali ele me mostrava em visão, ali eu orando, uma gota de sangue no soro. E ali eu tomei posse, eu disse, Deus, a minha mãe não morre mais. Esta gota de sangue curou a minha mãe. E ali o Senhor Jesus bradou naquele lugar e disse, Adriana, eu tenho uma porta para você. E ali de imediato eu comecei a escrever este hino maravilhoso que você vai ouvir. E eu saí do HU cantando, louvando este hino, gravamos, está em todas as plataformas digitais e minha mãe está aí, né, para a glória do seu nome. Depois eu vou trazer ela aqui, ela vai testemunhar ao vivo, aí para Deus aumentar a sua fé. Então creia que ele é o Deus da cura, amém? Então vamos ouvir este louvor.

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2: Obrigado pelo carinho de vocês aí, obrigado por estar nos ouvindo. Muito bem, são 22 horas e 51 minutos, ô povo bom! Tá chegando o finalzinho, né? Fica aquele sabor de mel, né, irmão Léo? Fica aquele sabor de quero mais, mas terça-feira estaremos aqui, terça-feira estamos aqui mais uma vez, né? Eu quero também agradecer ao pessoal que tá aí nos dando carona no seu táxi, né? No seu aplicativo 99, no Uber, no Drive, né? O pessoal, os caminhoneiros, né? Que tá aí viajando aí no pé da estrada. Muito Deus te abençoe, Deus te dê livramento aí nas estradas. Enfim, todos os motoqueiros também que estão ligadinhos aí, né? Que tem moto agora que tem som, né, irmão Léo? Tem, escuta som, é esse ambiente, né? Um cheiro no coração aí de todo mundo aí. Também o pessoal de Campina Grande, o pessoal do sertão, né? Da Paraíba. Um cheiro no coração. A minha irmã Severina também, lá em São José dos Ramos, né? Tá aí. Muito bem, cantora Severina também, todo mundo aí de São José
3: do
2: Ramos.
3: Vou pegar os hinos dela pra colocar aqui no programa.
2: Em nome de Jesus, né? E enfim, todo mundo que tá ligadinho aí de Mamanguape, Rio Tinto, Mata Redonda, Conde, Jacumã. Olha, é muita gente ligada, irmão. Ô povo bom, né? Pessoal aí das praias, Cabo Branco, Tambaú, né? Pessoal aí do Bessa, Manaíra. Um cheiro no coração, ô povo bom! Esse programa é animado. Liga pra cá, 3229, ainda dá tempo. 3229-1005. Interage conosco no WhatsApp aqui da rádio. É o 988-12-1005.
3: E pra quem quer ligar?
2: Pra quem ligar, o 3229-1005. Ô povo bom! 3229-1005. Cadê o irmão Hélio? O irmão Hélio parece que dormiu, meu pai. Acorda ele aí, Jesus. Cadê o irmão Jean também, de Mangabeira? Né? Que os irmãos que sempre interagiam conosco. A irmã Sulamita aí, né? A irmã Gaivota. Cadê a irmã Gaivota? Né? Cadê o pessoal aí? Bilzinho. Cadê João Batista? Né? João Batista sempre interage com os programas de rádio, né? Eu acho que nem ele sabe que o meu programa voltou. Mas se alguém aí conhece o irmão João Batista aí, manda ele ligar pra cá na terça-feira de 10 a 11 que estou aqui, né? Que ele é muito amigo, conhecido muito, de muitas datas, desde o programa Ebenezer, né? Que eu conheço o irmão João Batista. Um cheiro no coração aí, o povo bom de Pilar, povo bom aí que está ligadinho, né, irmão Léo? De Sapé, de Mari, é muita gente, é Marcação, o pessoal aí de Ribeirão, Pernambuco também, já ia me esquecendo, meu Deus, a irmã Luísa aí, e o irmão Seu Farias aí, o pastor Romeu aí, um cheiro no coração, todo mundo aí de Pernambuco ligadinho, o pessoal do Rio Grande do Norte, pessoal aí de Salvador, pessoal aí do Rio de Janeiro, São Paulo, Brasília, Belo Horizonte, Minas Gerais, o pessoal aí da África do Sul, da Índia, pela internet, né, irmão? Claro, né? Que a rádio não pega essa distância toda, mas pela internet pega, né? Todos os internautas aí que estão interagindo, todo mundo tá aí no pezinho do rádio, no pé do telefone. Ô, povo bom! Muito bem, mas agora esse programa é pra ficar mesmo a alegria no coração, é pra levantar mesmo, é pra erguer mesmo. Ô, glória, porque Deus é contigo, o barco não vai afundar. Porque Deus está contigo no barco. A tempestade não vai te derrubar. Eita, olha Deus falando. O gigante não vai... Eita, mas subenai te derrubar. O leão, Deus vai fechar a boca dele para te dar vitória. Ô, povo bom! Muito bem, irmão. É muita gente ligadinho, né? Ô, glória a Deus. O pessoal aí de Londrina, Paraná, Macapá. Pessoal aí de... é muita gente. Muita gente. Pessoal até do fora do Brasil. Um cheiro no coração aí dos países, né, que fala a língua portuguesa, né? Um cheiro no coração, pessoal aí da China, da Índia, olha, tanta gente, irmão. Um cheiro no coração, ô povo bom! Muito bem, Adriana Campos. Vamos soltar aqui, agora, mais um louvor, né, rapidinho, só uma palhinha, né? Aquele outro que a gente ia soltar naquele dia... O que tu ia botar? É ele. Quem manda é ele. Vamos soltar só um pedacinho. Adriana Campos, oficial. Quem manda é ele, né? Aí a gente vai escutar só a metade, porque ele é muito grande, mas em seguida vamos orar encerrando e já agradeço a você por interagir conosco, amém? Quem manda ele, ô povo bom, quem sabe faz ao vivo!

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Muito bem, são 23 horas. Ô, povo bom! Eu quero mandar também um alô aí pro nosso irmão aí, pastor Joilton de Cabedelo, né? A gente falou de tanta gente, esqueceu dele, mas lembramos agora. Pastor Joilton, que Deus te abençoe, né? O senhor e suas ovelhas aí, seu ministério, né? Em nome de Jesus, toda Cabedelo aí, né? Seja abraçado pelo pastor Gleuber, pela missionária Adriana Campos e também pelo nosso irmão Léo, que tá aqui em nosso sonoplasta, né? Cheio no coração de todos. É, amado, chegou o término do nosso programa. Vamos orar agora, encerrando, né? E terça-feira, já fica aí ligadinho no pé do rádio, que tem mais alô, tem mais palavra, tem mais oração, né? Para você interagir com o programa Ebenezer Conectados em Cristo. Vai compartilhando, né? Que terça-feira tem um programa abençoado na 100.5, a líder. E aí a gente vai, né? Interagindo também, amém? Vamos orar, em nome de Jesus. Glória a Deus. Paizinho querido, paizinho amado, queremos te agradecer, Pai. Ó Deus, por esse programa, por o Senhor dirigir, meu Pai, cada momento, cada minuto desse programa. Ó Deus, pela Tua palavra que foi pregada. Ó Deus, eu tenho certeza que alcançou vidas. Eu tenho certeza, meu Pai, ó Deus, que o Senhor, desde o começo do programa, tem abençoado, meu Pai, essas vidas, essas famílias. E no nome de Jesus, meu Pai, não esquece, meu Pai. Ó Deus, de honrá-las, agora também no término desse programa, Senhor. Tu começaste, meu Pai, abençoando, e também, meu Pai, Tu estás terminando abençoando, Pai. Da mesma forma, Senhor, vem abençoar, vem fortalecer a Tua serva, vem, meu Pai, fortalecer o Teu servo, vem, meu Pai, salvar, libertar, converter, em nome de Jesus, meu Pai. Dai vitória, vai abençoando também, meu Pai amado, todos, meu Pai, que fazem programa nessa rádio, todos que fazem programa, Pai, nas rádios também, ó Deus, que estão aí, os pastores, as pastoras, missionárias, ó Deus, que estão aí, ó Deus, em nome de Jesus, faz na Tua obra. Dai vitória, Pai, abençoa cada ministério espalhado na face da terra, cada servo de Deus, cada serva, cada missionário, meu Pai, ó Deus do campo, dai vitória, Pai, em nome de Jesus, meu Pai, abençoa cada pastor, ó Deus, que está interagindo aí no campo, ó Deus, e está, meu Pai, fazendo Tua obra, perto ou longe, Pai, dê vitória, Senhor, dê graça ao Teu filho, dê graça à Tua filha, em nome de Jesus, meu Pai. Te agradecemos por esse programa, te agradecemos por esse espaço, em nome de Jesus, ô povo bom!

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Senhor, aqui estou como teu vaso, quebrado, às vezes vacilando, mas sempre acreditando no teu perdão, no teu amor, na tua misericórdia. Toma os pedaços do meu ser.

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2: Clube da Madrugada e a hora certa, 1:04.

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3: Clube da Madrugada e a hora certa. 2:05.

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1: Clube da Madrugada e a hora certa, 3:03.

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1: Clube da Madrugada e a hora certa, 4:05.

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1: Clube da Madrugada e a hora certa, 4:15.

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0: E agora, uma homenagem ao paraibano Jackson do Pandeiro. Eita, balanço gostoso! Agita!
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0: Reviravolta, é reviravolta?
1: Não, eu não sei se é reviravolta. Lógico que nessa reta final...
0: É o quê?
1: Fatos novos são criados para gerar um... Né? A informação que eu tenho é que tem moído grande hoje.
2: Homem, deixa de
1: qual vai ser logo, a homem. Qual vai ser a repercussão? E qual vai ser aí o resultado? Fazer igual um colega meu dizia, Joe não sabe.
2: Joe
1: não sabe, mas Joe que não. Vai ter, vai.
0: Homem, diga logo. Joe
2: também não sabe.
0: Solta a vinheta, Zé, pelo amor de Deus, eu tô curiosa.
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1: 7h26, se é pra arrochar, vamos lá. Olha, essa... Toda essa movimentação, esse novo cenário, nós estamos também agora ao vivo para a Rádios Líder 100.5, FM Líder, além também do Rádios Neto no YouTube. Eu tenho um sinal para trazer no programa que é muito importante levantar para o momento, mas é muito sintomático também. Quando a reta final da eleição chega, alguns episódios, eles eclodem. Isso aí é histórico. Eu já acompanho eleições antes de votar, desde 1986, antes de votar. E depois, votando, de 96 para cá, eu já vi muita coisa, como aquela vinhetinha, né, Zé? Já vi muita coisa. E essa vinhetinha do Jota, ela nunca foi tão real, ela nunca foi tão cabível para o momento como esse momento de agora.
6: E agora me dizia, meu filho, tu vai ver coisa. E eu tô vendo, eu ia dizer que nada. Isso é mentira de Lindinha. Lindinha tá mentindo. Mentira uma porra.
1: Epa, tenha calma!
2: Epa.
1: Ela não tava mentindo. Ela tinha toda a razão. Nós iríamos ver coisas. E a gente vinha alertando isso há muito tempo. E Dayana e Adinei, toda reta final de eleição há, ou praticamente toda, há uma desistência de um candidato para apoiar outro.
2: Verdade.
1: Olha, de 10 eleições você vê isso em 7. E agora, o quarto colocado nas eleições, Pedro Coutinho, que tinha por volta ali de 4, 5, 6, já teve 7 pontos na pesquisa, dali para trás. Em algumas pesquisas deu até 7, mas o normal era 4.
2: Gostei, viu, Pedro?
1: Ele desistiu de disputar o processo eleitoral e declarou apoio à campanha de Lucas Ribeiro. Ou seja, você lembra aqui que nós vínhamos dizendo nesses últimos 15 dias que... A gente também debateu isso, Edney, eu, você e Cláudio Bezerra, que fatos em eleições são preponderantes. Fatos novos mudam cenários para cima e para baixo. Tem fatos que dão uma conotação positiva que ajudam os candidatos e outros fatos que dão conotação negativa. Hoje é um dia, e essa semana será uma semana, de que teremos fatos novos, positivos e negativos. Qual será o peso na balança? É o que nós precisamos ver daqui para frente. E fazer uma análise pós-fatos. Pro Lucas, a desistência de Pedro Coutinho e a fusão ou a intervenção dos seus correligionários na eleição de Lucas Ribeiro. essa informação que eu trago, que hoje acontecerá um movimento aí, ela já traz outro ponto de vista e que será, na minha visão, uma tentativa de levar o ponto negativo para outra campanha. E também nós teremos um movimento que trará algumas personalidades políticas fazendo um movimento contra algumas personalidades políticas

0: pós-fatos ocorridos. O programa está se adiantando e dizendo que muita coisa, muito moído, muitos bastidores e muita polêmica virá pela frente a partir de agora, ao dia 30 de setembro de 2026, às 7h32 aqui na Paraíba.
1: Rudinei, aí eu vou lhe fazer uma pergunta em cima desse mesmo tema. Qual vai ser o impacto disso na candidatura de Lucas? Eu vou lhe perguntar.
0: A chegada de Pedro Coutinho?
1: A chegada. Principalmente porque se vende muito a ideia, e aí eu vou falar nos bastidores da política, de que essa eleição já estaria sendo definida em primeiro turno. Aí eu pergunto, será?
0: E você acha que esse aí... movimento não seria uma tentativa justamente do grupo do governo a tentar matar o jogo no primeiro turno?
1: E você acredita, de acordo, a gente sabe que está tendo muitas as pesquisas e a gente está trazendo um relato, o cenário de hoje, de votos válidos, mas domingo tudo pode mudar. Porque domingo, o que acontece? Essa semana eu até compartilhei com a Guiné, eu participei de uma pesquisa que é da... Esqueci agora o instituto, mas foi pelo Atlas. Celular, pela Atlas.
0: Atlas Intel.
1: Pronto. E aí eu tava no Instagram...
0: É o que o Fabiano tem dito aí que, né, que vai sair e tal, me pergunta até essa...
1: E eu tava no Instagram e do nada aparece lá, participe de uma pesquisa. Eu digo, olha, vou participar, porque de fato, pra saber como era. E assim, é retrato de momento. Assim como naquele momento eu fiz minhas opções ali, no dia 4 eu sei que tudo pode mudar. E essa ideia de segundo turno, de primeiro turno, eu acredito que ainda não dá para dizer já ganhou, não. Eu acho arriscado hoje esse discurso. Todavia, a gente sabe que a chegada desse candidato nessa reta final de campanha soma e muito para Lucas. No discurso.
2: Na verdade, isso é uma construção. É todo apoio que vier até domingo.
1: Mas esse discurso
2: vai ser uma pedrinha colocada. Olha, como se fosse um cachorro.
0: Pedro Coutinho tinha 4 pontos em média na pesquisa. E a gente vai entender que ele não consegue levar os 4 pontos para Lucas. É quase impossível que ele leve todos os 4 pontos da pesquisa para Lucas. Mas eu, a medida que eu faço é que ele leve dos 4 pontos que tinha, pelo menos de 1,5. A 2 dos 4 pontos que ele tinha, que ele possa levar de 1,5 a 2. E é saber qual é o estilo do eleitorado dos 4% que tinha Pedro Coutinho. Porque Pedro Coutinho pode ter, ou poderia ter, aquele eleitor que não vota nos candidatos que aí estão de jeito nenhum. É importante se fazer essa leitura. Por exemplo, o cara diz, rapaz, você vota em quem? O cara diz, vota em Pedro Coutinho. Aí, qual era o motivo de votar em Pedro Coutinho? Olha, porque eu não quero votar em nenhum desses candidatos.
1: Ele vai levar nulo.
0: Aí ele vai levar muito pouco. Tem que saber qual é o perfil desse eleitor para a gente entender. O eleitor de Pedro Coutinho, ele tinha alguma... Na pesquisa Quali, ele dizia alguma qualidade de algum dos candidatos, Lucas, Cícero ou Efraim. Naquela pergunta, Erine, que dizia assim, se você, Pedro, não for pro segundo turno, você vota em algum candidato no segundo?
1: Uhum.
0: Se o pessoal dele anulava o voto no segundo, é um problema. Mas o pessoal dele dizia, não, eu voto no segundo turno em Cícero. Eu voto no segundo turno em Efraim. Ou eu voto no segundo turno em Lucas. A gente tem que pesar qual é o movimento e a tendência desse eleitorado, de 4% que ele tinha. Pra gente entender qual é o movimento que esse público, com a desistência dele, pode fazer. Porque já não tomará uma decisão mais no segundo turno. Tomará uma decisão desde agora no primeiro. Para domingo que vem. Então é importante fazer essa leitura para a gente entender que os 3 ou 4 pontos que ele tinha não necessariamente vão migrar 100% para Lucas. Agora, que cria um movimento, que cria midiaticamente um movimento que é pró-governo.
1: Sim.
0: E a tentativa do governo em tirar Pedro Coutinho do jogo para absorver a campanha dele é tentar matar o jogo no primeiro turno. Essa é a verdade.
2: É aquilo que o governo mais aposta, sabe, Rudinei? Aposta numa vitória em primeiro turno porque sabe que num cenário de segundo turno a eleição zerou e é um cenário bastante preocupante para o próprio governo, porque é aí que as oposições de Apareba se unem de verdade, colocam um time em campo, começa aquele famoso pula para lá, pula para cá, pula para lá, vai para lá, vai para cá, vai para cá, vai para cá, blá, blá, blá, blá. É desse jeito.

0: Então, o governo sabe que precisa decidir essa eleição no primeiro turno. Ah, já é terra arrasada se não ganhar no primeiro turno? Não. Como eu disse, é outra eleição. Vai ter que colocar novamente o carro na rua, refazer as composições, quem ficou pelo meio do caminho, os que ficaram chateados vão começar a vomitar tudo aquilo que engoliram durante a campanha calados e não puderam falar, e aí haverá as complicações. Portanto, esse apoio de Pedro Coutinho, sim, é importante para Lucas. É como se a gente interpretasse. Tem até gente que está perguntando em casa, quem é Pedro Coutinho? Quem é esse fiel da balança? Eu não colocaria Pedro Coutinho como fiel da balança. Eu não colocaria a pessoa decisiva para trazer essa vitória em primeiro turno para Lucas, até porque ele sabe que ele precisa avançar muito mais no eleitorado indeciso, aquele que não definiu o voto, ainda não sabe em quem votar, que é uma parcela muito mais significativa. As pesquisas mostram acima de 20%. É um eleitorado que tanto Lucas, Efraim, Cícero precisam avançar, mas sim, quando você coloca aquele castelinho, sabe o castelinho do Grayskull? Você vai colocando pedra por pedra até chegar no topo. E Pedro Coutinho é mais uma pedra que é colocada no caminho de Lucas para construir esse castelo. Se vai trazer, como o Rodinei bem colocou aqui, o reflexo, os 4% que ele aparece nas pesquisas, 3%, 2%, 5%.
1: Foi o que ele mais conseguiu alcançar, né? Normalmente isso. É 2%.
0: Se 2, vai 3%. Levar tudo ou não, a gente não tem como prever, porque pesquisa não é uma ciência exata. Mas cenário, né? É um cenário de momento. Mas sabe-se que toda pedra colocada num castelo para edificar o alicerce, ela é importantíssima. E sim, esse apoio de Pedro Coutinho tem que ser comemorado pela campanha de Lucas. É uma desistência de uma candidatura que estava ali muito mais para compor, mostrar o seu nome, se apresentar à Paraíba para uma construção em um outro cenário. Eu uso exemplos do próprio Ronaldo Caiado em nível nacional, o Romeu Zema. Isso é tão comum que hoje o núcleo da campanha de Flávio Bolsonaro, estava ontem um pouco antes de dormir assistindo a CNN, e a CNN falava justamente isso, que o foco da campanha de Flávio Bolsonaro é fazer com que Romeu Zema desista da candidatura. Vai fazer muita diferença no núcleo bolsonarista? É óbvio que não. Zema está no mesmo nível de Pedro Coutinho, apresentando seu nome ao país, apresentando-se nas pesquisas com 1, 2, 3, chega no máximo a 4. É um candidato do Novo, onde o próprio Partido Novo não há consenso sobre a candidatura de Romeu Zema. A maioria dos candidatos do Novo apoiam Flávio Bolsonaro, não apoiam a própria candidatura de Romeu Zema, mas é aquele apoio simbólico que vai mostrar uma união das oposições ainda no primeiro turno. Se vai acontecer ou não, o próprio Zema disse que vai levar a candidatura até o último minuto da campanha. Se vai acontecer ou não, a gente não sabe, mas a gente sabe que é muito mais construção de cenário do que propriamente um desequilíbrio total no pleito. São apoios importantes, tão quanto Zema é para Flávio em nível nacional, tão quanto é Pedro Coutinho em nível estadual para Lucas Ribeiro. São 7h40. Márcio
2: Rangel. Vamos direto a Campina Grande com Márcio Rangel. Que, muito bom dia,
1: que
2: Márcio.
1: Que movimento é esse, Márcio, que você... Olha...
0: Movimento pra, em todo não, sentido.
1: Para Márcio Rangel, logo cedo, está com a gente e ele já está em movimento. Então, para falar em movimento, eu pergunto, que movimento é esse, Márcio Rangel? Bom dia!
3: Parafraseando você, tá todo mundo dormindo pouco, meu filho. Até domingo, a gente só pestaneja e volta. Bom dia, Ednei, bom dia, Rudinei, Dayana, bom dia, meninos da UPEC, da técnica. Bom dia a todos, Campina Grande, bom dia, Paraíba. Duas pimentinhas e Campina Grande. Passa por Campina Grande, na verdade, né? Não é um, digamos assim, um assunto made in Campina Grande, mas já está repercutindo desde a madrugada aqui em Campina. Eu já fiz, inclusive, o recorte e vou mandar para vocês daqui a pouco para vocês discutirem. Ontem foi dia de debate na Rede Paraíba, na Rede Globo do país todo. E o debate de Pernambuco discutiu a Paraíba, Ednei e Rudinei, ontem. Sabe qual foi o assunto paraibano no debate pernambucano?
2: Fábio Tairone. Eu vi.
3: Fábio Tairone. Inclusive, a governadora e candidata à reeleição, Raquel Lira, chamou o feito à ordem, enquadrou João Campos, fez duas perguntas. Primeiro, por que Fábio Tairone, e vale ressaltar, isso agora o processo está aberto, a gente pode citar. Fábio Tairone, condenado por agressão à mulher, foi o candidato do PSB da Paraíba que mais recebeu dinheiro do fundo eleitoral, R$1,5 milhão. Ela questionou isso. E segunda coisa, por que João Campos, como presidente nacional do PSB, palavras de Raquel Lira, não ouviu sequer a mulher dele, a deputada Tabata, que pediu a expulsão de Fábio Tairone? Meu amigo, foi troca de farpa para tudo que é lado. Aí depois João Gomes fez a réplica citando o caso de Raquel Lira, que foi flagrada aí sugerindo que a mulher fizesse a laqueadura sem a vontade dela. O debate de Pernambuco nunca foi tão paraibano. Aí você me pergunta, o que é que tem a ver com Campina? É porque Fábio Tairone tem hoje em Campina Grande as suas, digamos assim, sem medo de errar, a sua segunda maior base. Ele, inclusive, é apoiado aqui em Campina Grande pelo deputado estadual e ex-candidato a prefeito de Campina Grande, Inácio Falcão. Daqui a pouco a gente vai falar mais sobre isso. E por que eu estou dizendo que passa por Campina? Porque desde a madrugada, meu amigo, os grupos de WhatsApp falam isso. Inclusive, a ex-esposa de Fábio Tairone é Gadelha. E aqui em Campina, a gente tem Miriam um núcleo Gadelha. Familiar Gadelha aqui.
2: É a Miriam Gadelha, Márcio. Ela esteve aqui também com a gente no programa, ela deu entrevista. Ela fez um relato muito forte sobre o que ela vivia dentro desse relacionamento com Fábio Tairone. E o que eu acho mais engraçado, sabe, Márcio? É porque dentro da mesma coligação, junto com o Fábio Tairone, também quem está é a secretária da mulher, que passou tanto tempo defendendo as mulheres e hoje está junto com ele no mesmo momento.
1: Você está falando sobre quem?
2: Eu estou falando.
1: Sobre quem?
2: Lídia Moura.
1: Não, mas Lídia Moura, ela
2: tá
1: não...
2: Está dentro do PSB.
1: Olha, vamos lá. Quem era o comandante do PSB? Era Lídia Moura? Lídia Moura não podia... Lídia Moura se pronunciou sobre isso lá atrás, mas ela não era comandante do programa. Agora, peraí, é importante dizer que esse comentário lá de Pernambuco, lá de Recife, ele é ainda mais pertinente porque João Campos é o presidente nacional. Aí é outra situação.
0: Não, onde Raquel Lira conseguiu fazer com que nem aquilo que Tabata tinha pedido ao próprio João, que era expulsar Tairone. O que acontece?
3: É
0: até um movimento para a gente entender mais à frente o reflexo do que isso pode acontecer. Fábio Tairone esteve em Recife, já tinha um pedido dentro do próprio PSB Nacional para Tairone ser expulso do partido. João Campos agiu em Brasília, barrou, ou seja...
2: E João Azevedo aqui também
0: aceitou,
2: não fez
0: licença,
2: né?
0: Só para concluir o raciocínio, para não ficar pela metade, quem está em casa não ouvir. Não entender, na verdade. João Campos barrou esse movimento, bancou a candidatura de Fábio Tairone, porém, após a forte negativa lá no Pernambuco, onde esse assunto de bater em mulher, ser condenado, ser candidato, receber o maior fundo partidário, etc, etc, etc, pegou mal, negativamente, na campanha de João Campos, a tal ponto do próprio João admitir publicamente que sim, vai pedir o processo, rever o processo e pedir a expulsão de Fábio Tairone. Como é que isso vai reverberar lá?
1: É mentira.
2: Agora.
0: É mentira. Não fez isso pra fazer agora.
2: É isso que eu tô falando, Adilide. Quando eu citei Lídia, não tô falando que Lídia era presidente do PSB ou que tinha que tomar essa decisão. Mas o que eu falo é, ela sim, como a pessoa que representou as mulheres dentro do partido, ela tinha sim a autonomia de chegar pra João Azevedo e dizer assim, ei,
0: tinha
2: João.
0: Não, Dayane.
1: Olha, João Campos é comandante.
2: Justamente.
1: E ela é comandada. Quem tinha que ter feito isso era João Azevedo. Sim,
2: mas João Azevedo aqui tinha caneta pra
1: aí,
2: chegar.
1: João aí tá certo. Mas Lídia Moura não.
2: Ela podia chegar pra ele e pedir,
1: não. Ela questionou lá atrás, hoje não pode mais.
3: Eu concordo em partes com o Dinei e concordo em partes com Dayane no cenário seguinte. Vamos combinar que a gente, enquanto imprensa também, a gente tem perguntado pouco, a gente tem se incomodado pouco, porque vejam só, olha só a gravidade da história, gente. A gente tem todos os candidatos, eu acho até que é bonito, tem dois temas que eu acho que os candidatos aprenderam a romantizar nessa campanha, que fazem questão de falar. É a luta das crianças atípicas, a meninada com autismo, e a violência contra a mulher. Nesse caso da Paraíba, eu acho ainda mais grave, porque a gente tem, vejam só, a esposa do governador, Camila Marins, uma das maiores defensoras da violência contra a mulher no estado. Ela surpreendeu, inclusive, todo mundo revelando aquele caso da família dela, que eu pessoalmente não sabia, que a mãe foi morta pela mulher do governador, encampando isso, e o cara está lá, é candidato na coligação do governador. Ponto um. Outro ponto, a gente tem a senadora Daniela Ribeiro, que é protagonista de um programa nacional, foi a senadora que criou Antes que Aconteça, é a senadora que tem brigado de manhã, de tarde, de noite no combate contra a violência contra a mulher. A senadora também declarou recentemente num evento que foi vítima de agressão. E a gente, enquanto imprensa da Paraíba,
0: Márcio, tem posso fazer uma adenda à sua fala?
3: Silenciosa, não tem perguntado.
0: Um adendo à sua fala também. Então, e logo o Daniel, que fala tanto de violência política de gênero contra veneziano, Vital do Rego, não está falando nada a respeito
3: disso. É muito grave.
0: Que é muito mais grave.
3: É muito grave para a gente, inclusive, enquanto imprensa, formador de opinião. A gente está esperando Pernambuco provocar um tema que está aqui no nosso nariz. O que é que justifica Fábio Tairone condenado? E eu estou dizendo que o processo está lá. Condenado, réu confesso, ele confessou que espancou a ex-mulher. Ele confessou, gente, eu não estou criando nada. E o que é que justifica Fábio Tairone ser beneficiado? Primeiro, com a proteção do partido. E segundo, com o maior fundo eleitoral.
2: Recebeu mais do que ele demorou, foi? R$1.500.000.
1: Olha, a questão do maior fundo eleitoral do partido para deputado federal... É porque ele tem, e aí é uma conta que se faz porque tem mais base. Ele é o candidato que tem mais chance. Ele é o candidato que tem mais base. Eu tô traduzindo.
3: Então posso interpretar que o partido quer eleger ele.
1: É, não, isso aí é prioridade. Isso aí é prioridade.
2: Aí depois vem com um discurso.
1: É hoje a prioridade do partido depois, eleger ele, deputado federal.
2: Aí depois vem com um discurso. Proteger as mulheres como? Desse jeito.
1: Agora.
3: Como?
1: Vamos lá.
2: Me diga como. Se a própria mulher que está dentro do partido recebeu um fundo partidário melhor do que o dele.
0: Assim, eu vou até fazer uma provocação. Isso tinha que ser discutido antes que aconteça.
1: Pois é. Mas qual é a alegação? E eu acho que o PSB vai usar desse argumento.
2: Qual?
1: De dizer, o TSE barrou a candidatura dele? Não. Ou seja, a alegação vai ser essa. Já que o TSE não barrou e não viu esse episódio, esse crime como impossibilidade de ser candidato, o partido também o fez. Eu acho que é isso que o partido...
0: Na verdade, ele está sob efeito liminar.
3: Mas aí a gente... Eu vou chamar a responsabilidade para nós. Isso é semelhante àquela história do dinheiro para o clube de tiro. Não é imoral, não é ilegal, mas vamos combinar, tangencia a imoralidade. Tantas emergências a Paraíba tem para a gente ter parlamentares tirando dinheiro do pão para colocar na pólvora. Eu não vou entrar nesse mérito se é legal ou ilegal, porque se fosse legal a candidatura estava barrada. Eu estou entrando no mérito moral
1: Dizendo que esse pode ser o argumento que o partido utilize, entendeu? Não é o...
3: Não estou dizendo
1: que é o que eu penso, é o que o partido pode utilizar.
3: Olha como é grave... Essa sua interpretação, você disse agora, você, Ednei e Rudinei foram muito, muito felizes no que disseram. Vocês disseram, ele tem o maior fundo eleitoral porque ele tem mais base. Então, o que é que eu estou interpretando? Que o PSB da Paraíba, o Partido Socialista Brasileiro, quer eleger um agressor de mulheres para a Câmara Federal. E não sou eu que estou dizendo. Estou dizendo é porque os fatos estão aí. é grave. E aí eu vou chamar a responsabilidade para a gente. Enquanto formador de opinião, enquanto jornalista, enquanto, como diz o poeta, cuspidores de microfone, porque a gente não está falando sobre esse e outros temas. Porque a gente está calado, as coisas estão acontecendo aqui no nosso nariz e a gente está esperando Pernambuco discutir para a gente falar.
1: Verdade, são 7h52, é a Paraíba sendo palco de informação, de debate em Pernambuco, como também foi tema de debate de ontem aqui no estado. Ontem o debate da TV Cabo Branco, ele levou a uma nova configuração, uma nova reflexão. Eu pude observar que o debate de ontem aqui em João Pessoa, ele trouxe algumas diferenças dos demais. Eu vi o debate que teve um pouco menos de...
3: Bom dia.
1: Se a gente for fazer aqui uma analogia ou for trazer um ponto de vista dos demais, nós vamos entender que o debate de ontem, ele, na minha visão, ficou um pouco aquém dos outros.
2: Eu senti frio.
1: Né? Eu senti essa falta de, às vezes, de alguma conexão. Mas, de alguma forma, também eu acho que a própria condução foi diferente dos demais. Mas vamos ao ponto principal. É que nós tivemos as intervenções de Cícero Lucena no cenário de ontem, que Cícero, na minha visão, ele não vinha tendo um bom retrospecto nos debates anteriores. Nesse agora, eu acredito que o jogo ficou mais equilibrado entre os três candidatos. Eu vi um debate mais equilibrado entre os três candidatos, em pontos de vistas e em temas levantados, porque nos demais a gente via muita polarização entre Efraim e Lucas, e Cícero ficava meio de fora dos debates. Não sei se foi assim que você também percebeu, Márcio, Ednei e Dayana. Mas percebi ontem
4: que... Eu concordo.
1: Concorda? Então pronto. Eu percebi ontem que Cícero entrou no jogo, no debate, entrou no cenário e o debate de ontem ficou ali no meio de um pé de muita igualdade entre os candidatos, num debate de parte a parte, que levou essa reta final a ver uma configuração diferente do cenário.
2: Eu senti que eles não foram para aquele ataque. Quando eu falei que foi frio, porque eles não estavam... Nos últimos debates, pronto, da Rede TH+, foi um confronto muito mais de agressão entre eles do que de propostas. Ontem eu senti que eles estavam mais a menos. Estavam colocando... Sabe quando a gente está pisando em ovos? Pronto. E recalculando cada movimento nessa reta final. Então eu senti muito mais isso, porque no do TH+, soltaram o verbo mesmo, as agressões, e foi pro embate, mas ontem não. Eu senti os três de forma mais pisando em ovos.
1: É porque qualquer coisa que for dita, feita ou falada nesses últimos dias pode... É igual aquilo que a gente via no passado, né? Tudo que você disser pode ser usado contra você no tribunal, né? Ou seja, a medida das palavras e das atitudes nos próximos dias e horas são muito importantes para não criar ou dar a oportunidade ao adversário de um fato. E aí, a Dayana, Ednei, Márcio Rangel e você que nos acompanha, Dayana tem aí uma informação para trazer agora, que é basicamente aquilo que eu vinha trazendo. Eu disse, olha, vamos ter hoje um moído. Eu vinha dizendo desde a abertura do programa. Oi. A informação que me chegou às 4 da manhã é que hoje teríamos um moído na política. O tamanho da repercussão, o que é, qual desenrolar, o que isso vai gerar na eleição. E até Ednei riu quando eu disse, Joe não sabe, né?
2: Joe vai ficar sabendo às 10h30 da manhã.
1: O que é que tem moído de 10h30, Dayana Lucas?
2: Novamente, a equipe de Cícero Lucena, não sei se Márcio Rangel tá aí, convocou os profissionais da imprensa e a sociedade paraibana para uma coletiva. Na pauta, Rodinei, desse encontro, dessa reunião, né, dessa coletiva, temas jurídicos relevantes e atualizações acerca do andamento da campanha eleitoral do estado vai ser o tema.
0: Como é? Vamos lá. A partir de que horas?
2: Olha,
1: 10h30.
2: Vou fazer assim. Vou repetir, please. Vou repetir.
1: Please. Repeat, please.
0: Joe não entendeu.
2: A partir das 10h30, novamente, a assessoria, a equipe de Cícero Lucena, convidou a imprensa para uma coletiva com a coordenação jurídica da coligação Juntos para a Paraíba.
1: Que horas? 10h30.
2: 10h30. Aonde? Na sede do MDB.
1: Na Avenida Beira Rio.
4: Alô, Inderson.
2: É, na Duarte da Silveira. Olha só. O tema dessa reunião, o tema dessa coletiva, serão abordados temas jurídicos relevantes e atualizações acerca do andamento da campanha eleitoral no estado.
0: Será resumindo, que é outro track?
2: Rapaz, eu...
4: Superficial.
1: Olha, demais. Não. Eu posso arriscar?
2: Será que tem a ver com
1: eu posso
2: quem?
1: Arriscar?
2: Vamos tentar aqui. Vai.
1: Olha, naquele dia, Cícero fez um pronunciamento. Ele gravou um pronunciamento.
2: Falando de segurança.
1: Isso, e botou na rede social.
4: Desastroso por sua parte.
1: Pois é, muito, tô preocupado. E aí criou um fato ruim para a campanha. Agora, se Cícero vier novamente com algo, com aquele perfil, vai ser em cima da queda um coice. Mas vamos lá.
0: Uma papa interna.
1: Como eu trouxe a informação desde logo cedo desse acontecimento, e aí eu esperei...
4: Diga logo.
1: Eu esperei que viesse uma informação futura.
2: Ele tá com medo,
0: A sua sensação, Márcio Angel, é a nossa todos os dias.
1: Enrolando. Eu tava esperando que viesse a confirmação se realmente ia acontecer. Eu trouxe aqui exclusiva informação.
4: Você diz o chifre de todo mundo primeiro?
1: Vamos lá.
4: Ontem mesmo você disse o de Vitor Hugo primeiro.
1: Foi ou não?
0: Então,
1: a informação que eu tenho...
4: Todo chifre que aparece nessa campanha...
1: A informação que eu tenho é que terão denúncias.
2: Calma. São 7h59. Atenção, meu povo. Atenção, Daniel. Atenção, Pedro. Respire, Rudinei. Respire fundo. Não tenha medo.
1: Respiração diafragmática.
2: Não tenha medo e solte... Aquilo que você acredita que hoje vai ser essa pauta de verdade.
1: Olha, o que eu acredito é que hoje Cícero vai fazer um movimento diferente daquele dia. E essa questão jurídica, pode ficar certo nisso, tem moído que vai... eu acredito que é uma tentativa de gerar ou de criar fato novo na campanha. É aquilo que eu tinha dito desde a abertura do programa.
0: Mas qual?
1: E... Eu entendo que serão fatos apresentados. Quatro. Eu entendo. Aí pronto, aí eu não sei. Aí eu estaria ousando demais. O que eu acredito é que se foi convocado uma coletiva para falar sobre algo da campanha, Cícero não vai dizer, ó, duas coisas. Cícero não vai dizer, olha, eu quero dizer que a gestão municipal, que a gestão estadual está falhando na CAGEPA ou na segurança pública ou ali. Não. Ele não vai cair no mesmo erro de novo.
2: Será?
1: Ele não vai cair no mesmo erro de novo. Aí seria já, volta a dizer, isso da queda do coice. Eu acredito que já que marcaram novamente um pronunciamento, terá algo grave a ser apresentado.
2: Agora tem um detalhe.
0: Quer que eu diga?
2: Tem um detalhe.
0: Essa coletiva aí vai ser acompanhada de dois fatores. Tem a ver com a operação de ontem da Polícia Federal e vai ser uma tentativa de emplacar o discurso de lawfare. Quem cai em casa, o que é lawfare? Perseguição jurídica. Anote esses dois pontos. Operação da Polícia Federal ontem deflagrada aqui em João Pessoa e lawfare, perseguição política. Esse vai ser os dois temas da coletiva de
1: hoje.
0: Quer que
1: eu diga?
0: Depois me cobrem.
1: Eu acho que vai ter mais coisa.
2: Diga se você sabe, ó.
4: Eu vou...
2: Diga,
4: eu vou entrar nessa onda aí.
2: Vamos fazer aqui. Você acha que vai ser o quê, Márcio?
4: Porque é o seguinte, vai ter que chamar o intervalo agora pra gente pagar o pirão?
2: Não, vá, diga, não tenha medo, não.
4: Porque é o seguinte, depois do intervalo,
2: olha,
4: já que vocês estão aí querendo... estão furando a Paraíba todinha... Depois do intervalo, eu vou revelar quem é o candidato a governo de Ricardo Coutinho.
1: Não, ontem, rapaz, você descobriu.
4: Ontem ele deu entrevista aqui. quase 2 horas de entrevista aqui no MRCast Política. E eu vou revelar para Paraíba
1: que
4: Ricardo Coutinho vai votar em quem e para quem Ricardo Coutinho está torcendo.
1: Você tem esse corte aí?
4: Aguarde, depois do
1: intervalo. Já separou.
4: Vamos pro pirão, vamos pro pirão.
2: Eita!
1: 8-2 na Paraíba! E eu achava que fosse ser tudo tranquilo hoje. Meu Deus.
0: Você tá no lugar errado, amigo.
1: 4:10, quando eu acordo pra rezar.
2: Haja coração.
1: Meu Deus.
2: Tá chegando. Eu acordei. A hora.
1: 4:10.
0: Eu vou só.
1: Agradecer a Jesus pelo dia. Vou rezar. Aí 4 horas, pô, já me aperrei com informação.
2: Olha.
0: Eu só vou dizer o seguinte, Neza, Rangel, Cachorrão, Wilton Carvalho, essa galera toda que tá no YouTube, e na volta eu vou registrar um por um, fiquem aí, porque a audiência tá bombando e tem fato novo aqui na política.
1: 8-2 após o intervalo, o bicho vai pegar na política.
0: E o coração tá como, Zé?
2: Tá chegando a hora, Ednei. Tá chegando a hora, Ednei.
1: Ai, Jesus. Vai, Zé.

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10: E 13 na Paraíba, voltando na maior audiência do rádio em todo o estado, ou Paraíba Boa, na 100.5 Rádio Líder FM. Você que se liga também no YouTube, ou você que está ligado conosco através do Rádios Net, eu tenho um recado para você. 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
11: Rudinei.
10: 8h14.
11: Ednei. Zé Fernando, domingo vai ter o quê?
10: Domingo?
11: Domingo tem
10: logo
11: o quê?
10: Cedo? Logo cedo? Missa, missa. 6 horas da manhã tem missa. E por volta, nas igrejas católicas, 6 horas. Nas igrejas evangélicas, por volta de 9 horas, tem a questão da escola dominical.
11: É? Pois no domingo, certo? Vai estar eu, você e toda a igreja reunida, sabe para quê?
12: Escolinha.
11: Para acompanhar a transmissão das eleições. Você vai acompanhar tudo na rádio 100.5 FM Líder, na FGTV e também na MRTV. Todo mundo junto a partir das 6 horas da manhã, viu, Rudinei?
10: Que maravilha.
11: Viu, Rudinei? Viu, Zé Fernandes? Viu, Fabiano Gomes, que tá ouvindo a gente agora?
12: Era pra Márcio comemorar, Rangel,
11: 6 horas da manhã, até a apuração do último voto. Vamos estar todos reunidos, tanto nas plataformas digitais, nos streams e também na rádio 100.5 AFM Líder. Então já tô avisando a você que gosta do moído, do rame-rame da política, tudo que tiver acontecendo nos bastidores, você vai acompanhar com a gente, com um timaço. Olha, um timaço foi escalado para domingo.
10: A nossa equipe vai acompanhar o voto dos candidatos.
11: Dos candidatos ao governo, ao Senado, os candidatos a vice. Vai ter correspondentes no sertão, no brejo, todas as regiões da Paraíba.
10: A nossa equipe vai trazer a apuração.
11: Vai trazer a apuração.
12: Então deixa escalar o time.
11: Escala o time.
12: A partir das 6 horas da manhã, Márcio Rangel, o dono de Campina Grande, vai começar abrindo a maior cobertura das eleições na Paraíba. Às 7 da manhã vem Rudinei Araújo, Fabiano Gomes, Daiana Lucas e este que vos fala, Ednei Oliveira, onde vamos comandar o jornal de 7 às 9. Porque de 9 horas vem mais um timaço.
11: O Ayrton Ribeiro, Marques Júnior e Gustavo Rovares.
12: Menino!
11: E de meio-dia às 14 vem ele, Cláudio Bezerra.
12: A dupla CG. Metade João Pessoa, metade Campina. Cláudio Bezerra e Raquel Nuto. Porque às 14, às 16 vem quem, Daiana?
11: Às 14 horas, às 16 é o Rodrigo Silva com o Romildo Nascimento.
12: E às 16 horas até o último voto.
11: É o plantão.
12: O coração, ó Zé.
11: É o plantão da apuração. Olha só quem é que vai estar aqui no plantão da apuração. Que vai estar trazendo voto a voto, trazendo os boletins de urnas que vão ser divulgados. O moído.
12: A partir das 16 horas.
11: Eita,
12: Fabiano Gomes.
10: E lá no TRE.
12: Márcio Rangel.
10: Quem estará no TRE?
12: Rudinei Araújo.
11: Rodrigo Silva. E você, Ednei Oliveira?
12: Este que vos fala. Quer dizer, até de 6, até 4 até as 7. O time completo, porque depois de 7 horas o Fabiano vai...
11: Ei, tenha calma. Ei. E aí, a gente tá falando da escalação...
10: Não, mas domingo é um dia diferente.
11: A gente tá falando da escalação... Não é.
10: Domingo é dia de... É o resto... Ó, o que lascou ontem foi a entrevista aqui do comandante da tecnologia do TRE.
12: Cassimiro.
10: Cassimiro lascou o Fabiano.
11: Por quê?
10: Lascou o Fabiano.
11: Intencional.
12: Previsão de 10 horas.
10: Ele disse que o resultado só sai de 10 da noite, minha amiga.
12: É por isso que eu já tô fazendo a previsão de...
10: Acabou com o homem.
11: Olha, Márcio.
10: Acabou com o homem. Márcio Rangel não, Márcio Rangel. Eu sei que eu... Olha, eu trabalhei com o Márcio. Eu iniciei com o Márcio em 1900 e tararás e tererés. Né? E Márcio sempre foi de dormir tarde. Márcio daquele ficava corujando a informação, Márcio Rangel.
13: É verdade. Inclusive, eu queria fazer um registro importante. Daiana já ia fazer aí, e você também. Vocês citaram o que a gente chama de âncoras, né? Que vão estar ancorando. Mas a gente vai ter uma equipe de mais de 30, não, mais de 40 pessoas. Porque quando a gente juntar a equipe da FGTV, a equipe da MRTV e a equipe da FM Líder, que inclusive a gente vai contar com o apoio, a colaboração dos repórteres da Rádio 100.5, dos comunicadores da Rádio 100.5, que estarão aí no entorno de João Pessoa, Santa Rita, Bahia, nos ajudando, nós teremos, sem dúvida alguma, mais de 40 pessoas. Só aqui em Campinas são 22. Então, quando a gente juntar com a turma da FGTV, com a turma da FM Líder, a gente chega perto das 50 pessoas.
11: Olha.
13: E vão desde repórteres, né? A editores, a o pessoal da OPEC, a sonoplastas, a editores de vídeo, a condutores aí dos suítes.
10: Ô, Márcio, aí na região, só para a gente entender, aí na região, aonde vai estar tanto a equipe da MRTV na região metropolitana de Campina Grande?
13: A gente vai estar com a equipe aqui em Campina Grande. Em cada plantão desse, a gente vai estar, no mínimo, com 5 repórteres na rua, seja de manhã, de tarde ou de noite. Aí a gente vai estar um olho no gato, e um na carne e outro no gato, né? Literalmente aqui acompanhando, porque aqui votam, vejam só, Lucas Ribeiro, Diogo Cunha Lima, eu estou falando agora das chapas principais, né? Das majoritárias.
10: Aí, a sua equipe, escola... ô Márcio, somente para a gente entender, a sua equipe aí vai fazer ao vivo, direto do colégio eleitoral, a votação do governador Lucas Ribeiro e do candidato a vice Diogo Cunha Lima, é isso.
11: E aqui em João Pessoa...
13: Vamos acompanhar, inclusive, a votação de Veneziano Vital, que vota aqui, os candidatos ao Senado, né, votam aqui. Eu ainda estou na dúvida se doutora Lígia Feliciano ainda vota em Campina Grande ou já transferiu o voto para João Pessoa.
12: Boa pergunta,
13: mas até
12: viu,
13: a última
12: Márcio?
13: Campanha ela votava aqui.
12: E lá em Patos, quem vai acompanhar a votação de Nabô Vanderlei... É o nosso amigo que está todos os dias aqui na audiência, Jordan Bezerra, do blog Jordan Bezerra, lá de Patos. Vai ter também correspondente acompanhando a votação de André Gadelha
11: e
12: lá
11: Souza.
12: Em Souza.
11: Isso.
12: Teremos correspondente.
13: A gente vai ter correspondente em New York. Aí
11: vamos
13: vocês
11: ter
13: estão
11: também. Olha, era isso que eu ia trazer.
10: Calma, direto da Times Square?
11: Sim, vamos ser correspondente dos Estados Unidos.
10: Mas...
11: A Andressa Andrade. Ela
12: amiga
11: já...
12: do Olivino.
11: Ela já, ontem, essa jornalista, ela está lá nos Estados Unidos, a gente conversou com ela, já começou a fazer as entradas, falando de como é que está essa polarização entre direita e esquerda, também nos Estados Unidos, que é bem acirrada. Então vamos também estar entrando ao vivo com ela. Mas quem já está conosco, que é o comandante Fabiano Gomes.
13: Acordou? Era isso, eu ia falar dele agorinha, porque tudo isso é possível... Porque o homem liberou o Pix, né?
10: Não, verdade. Fabiano, a equipe tá preparada. Olha, o que Daiana trouxe aí com Ednei, dessa escalação, parecia até, sabe o quê? Os repórteres de pista do Maracanã trazendo as escalações de Flamengo e Vasco, né? E o comentarista lá, direto da cabine, o Márcio Rangel. Então, para comandar esse barco, amigo, como é que vai ser essa transmissão e o que tá preparado da FGTV em parceria com a MRTV? Para o próximo domingo, Fabiano.
14: Bom dia, Rudinei. Bom dia, Ednei, Daiana. Bom dia, Márcio Rangel. Não acordei. Vocês estavam falando aí que lá no início vocês dormiam tarde. Eu dormia 2 da manhã. Estava começando, tem que dormir 2, 3 da manhã.
13: Isso era no passado.
12: O problema é que você trabalhou tanto, Fabiano, que agora você dorme a partir das 5.
14: O problema é que eu acordei 3 e meia.
10: Ele mandou mensagem para mim hoje, 2h25 da manhã, amigo.
11: Foi. É que ele trabalhou tanto que ainda está cansado, entendeu? Tem que descansar.
14: Acordei cedo, mas a garganta não me permitiu, muito inflamada a garganta.
11: Eu tô
14: pouco conseguindo engolir água, tomar água, verdade. Mas dizer o seguinte, que nossa apuração, nossa programação para o dia da eleição, ela tem tudo de um grande sistema de comunicação. Isso é graças à união da MRTV com a FGTV. É tanto que tem sistema de comunicação grande na Paraíba, monitorando quem seria os nossos apresentadores e comentaristas e praticamente pagando para que eles trabalhem no dia da eleição. É uma concorrência desleal, mas cá estamos nós, de forma inicial, de forma humilde, pequenininho, começando a dar os primeiros passos para essa grande novidade que é a era digital na TV paraibana. Enfim, parabenizar toda a equipe, em nome de Dayana, que está montando toda essa estrutura. Repito, estrutura de gente grande. De Márcio Rangel, que também liberou o Pix. Pix! Márcio Rangel é meio amarradinho. Olha, Márcio Rangel é meio amarradinho. Aí na hora H ele abre a mão, viu?
10: Eu tô sabendo que ontem Márcio Rangel mandou uma mensagem para você. Eu tava do seu lado. Quando abriu, aí deu aquela mensagem. E o Pix? Nada ainda, né?
14: Nada, não. Márcio Rangel, só naquele debate ali, a gente tem que trabalhar 3 meses pagando cartão de crédito para pagar as contas. Tem o fazer, não, mas é isso mesmo. Vamos para cima. Então, agradecer a você, Fabiana, Márcio.
13: É
14: muito obrigado.
13: É tão verdade isso que você está dizendo, que a gente provocou, essa equipe toda, né, esses profissionais todos envolvidos. A gente provocou um efeito imediato nos sistemas de comunicação, porque a maioria deles, principalmente aqueles que são engessados com as redes de TV, o que é que eles vão fazer? Eles vão tentar fazer uma cobertura paralela nas redes sociais para tentar também garantir um espaço ali ao sol, porque se eles sabem que se deixarem a rede social sozinha, a gente tem um grande risco de protagonizar novamente, como a gente protagonizou no primeiro debate. Então, por exemplo, eu vi
14: não,
13: o sistema...
14: Olha, se você ontem... Márcio, ontem foi o último debate do Estado, não é isso?
13: Foi.
14: Pronto, se você calcular todos os debates, e ontem foi o último, nós fizemos disparado o melhor debate do Estado. Seja em qualidade de imagem, seja em termos de cobertura, seja em termos de estrutura, em termos de visualização no YouTube, nós terminamos ontem os debates, nós estávamos esperando, obviamente, terminar, mas nós estamos aí, está confirmado quem fez o maior debate do estado da Paraíba para governador com plateia lotada de 250 convidados.
13: É verdade. E o que esse efeito rebote, a gente está vendo aí, depois que a gente lançou ontem, já à tarde, a programação, todo mundo resolveu se mexer, porque a gente dorme pouco, né? A gente dorme pouco e a nossa, modesta parte, a nossa programação está bem redondinha. A gente vai ter repórteres fixos na sede do TRE em João Pessoa, aqui em Campina Grande também. Já no sábado, quando a gente apresenta o Jornal de Verdade aqui de 9 às 11 da manhã, a gente vai fazer um apanhado geral dessa prévia da eleição, ou seja, a gente vai fazer o que a gente sabe fazer. Jornalismo profissional, ético, mas com muita agilidade, com rapidez e tudo de graça na palma da mão. Não precisa baixar, fazer login, pagar assinatura, tudo de graça em mais de 16 plataformas.
14: Tudo de graça para quem está, tudo de graça para quem está assistindo, né? Para nós.
11: Se vocês me deram, vocês me deram liberdade para gastar, aí, meu filho, aí eu vou fazer um negócio
12: eu
11: bem feito.
12: Eu disse a você que é um erro, Fabiano, mas você não acreditou em mim, eu tô quebrado até hoje.
14: Rapaz, não deixa Dayana fazer
11: orçamento. Manda seu black de novo para mim, Fabiano.
14: Não deixa Dayana fazer orçamento.
12: Homem, eu tô endividado até 2030, Fabiano.
11: Deixe suas
14: conversas. Enfim, só agradecer a vocês, desejar aí ótimo final do programa, abraçar Márcio. Nós temos ainda quinta e sexta de programação. No sábado, se Deus quiser, eu entro no programa de Márcio Rangel pela MRTV, que será transmitido também pela FGTV. Enfim, agradecer a todos. Amanhã, se Deus quiser, eu estou no programa. É verdade, eu não estou brincando não, agora fala sério.
10: Aqui.
11: Eu só acredito vendo.
14: Não, agora fala sério. Desde ontem que minha garganta estava ruim, tomei azitromicina, tomei vários medicamentos e não desinflamou. Eu vou tentar hoje ir no hospital para tomar uma injeção mais forte para me recuperar até lá. Então, sim, eu queria saber de vocês, essa coletiva que vai ser realizada isso daqui a pouco com o jurídico de Cícero Lucena, já tem algum bizu aí? Já tem alguma informação já?
11: Eu já estou na dúvida se vai ser uma bomba ou um traque.
10: Ó, Fabiano, eu trouxe essa informação na abertura do programa e eu acho que vai ser diferente daquele pronunciamento que Cícero fez naquele dia. Eu até disse, ó, porque se for, e era em cima da queda um coice, né? Agora, como eu trouxe o início do problema, eu trouxe aí o que iria acontecer, a Dayana agora confirmou que realmente vai acontecer esse evento às 10h30, a informação que eu tenho é que serão denúncias. O que vem nessas denúncias eu não sei. E a informação que eu tenho é que são graves. E volto a dizer, eu não sei o teor, a informação que me chegou, que o programa furou a Paraíba desde logo cedo com esse fato. Agora, quais são os fatos, a gente ainda não sabe. Agora, que pode criar um rebuliço, pode.
14: Eu acho que tem muito fato novo para ser divulgado, eu acho. Mas depois de assistir aquele pronunciamento de Cícero, pior do que tá, meu irmão, só te diriga que acha que não fica, pode ficar muito pior. Mas deixa eu me despedir aí, deixar vocês com o Márcio Angel à vontade. Vou tentar tomar essa injeção, não sei qual é a injeção, mas vou tentar ficar bem. Um abraço a todos vocês.
12: Vá lá em Arnaldo que ele resolve sua situação.
14: As velhas pinceladas.
12: Exato,
14: de Arnaldo.
12: Exato, né? Vá lá.
10: Se Deus quiser. Valeu, Fabiano, abraço, querido. Boa recuperação aí, volte logo, né? Aqueça logo aí o tamborim para que esteja pronto para que a gente, no próximo domingo, a gente possa fazer a maior cobertura da TV, do rádio, né? Em todas as plataformas para a população paraibana. São 8 horas 31 minutos agora, 8h31.
12: E cadê o candidato de Márcio, hein? Quem ia trazer?
13: Antes da gente Márcio, falar da
10: promessa.
13: Em quem
10: é Ricardo dívida, amigo. Em quem Coutinho vai votar para o governo do estado? Você viu de perto, foi você e sua equipe que questionou Ricardo Coutinho. O que vocês conseguiram arrancar do mago?
13: Rocha. Olha, antes da gente falar sobre esse assunto, eu queria agradecer a nossa audiência esmagadora. A gente sabe quando a gente tem audiência, é quando a gente dá um tema aqui e a internet bomba. Depois vocês dêem uma olhadinha aí no YouTube a quantidade de comentários do povo falando sobre esse moído aí de Fábio Tairone, do PSB. Daqui a pouco a gente vai registrar todos. Eu queria agradecer de ver a quantidade de comentários do povo falando sobre esse moído aí de Fábio Tairone, do PSB. Daqui a

0: Essa declaração, Márcio, parabéns, viu? Você...
1: Eu vou dizer, o voto é secreto, mas eu vou dizer.
2: Vai.
1: Amigos, Ricardo Coutinho, Ricardo Vieira Coutinho, ex-governador do estado, ex-deputado federal, ex-prefeito de Campinas, vou dizer sem medo de errar. Ricardo Coutinho torce pela reeleição de Lucas Ribeiro.
0: Como é a história, rapaz? Deixa brincadeira, Márcio.
2: Márcio Rangel.
3: Eu não quero acreditar.
1: Eu vou dizer por quê. É conta.
2: Como assim?
3: Que conta?
1: Deixa eu dizer uma coisa.
2: Explique.
1: Vocês têm alguma dúvida que Ricardo... Bem, vamos primeiro contextualizar. Pesquisa ranking do portal Fonte 83, do Paraíba Boa, a última pesquisa, trouxe Ricardo Coutinho em primeiro lugar na pesquisa. Foi. Mais lembrado. Tô mentindo?
2: Verdade.
1: Pronto. Vamos para a conta. Ricardo Coutinho, sendo eleito deputado federal, ele vai com uma sede tão louca ao pote que ele vai estar olhando para 2026 com um binóculo bem grande para 2030. Por quê? Vocês têm alguma dúvida que se Cícero ganha o governo ou Efraim ganha o governo, a chance de Cícero e Efraim ficar no poder em 8 anos é fato, é verídica? Se Cícero senta naquela cadeira ali do Palácio da Redenção ou da Granja, sei lá onde vai ser, do Jardim, não sei de onde, se ele senta na cadeira de governador, se Efraim senta, só levanta em 8 anos? Vocês têm dúvida disso?
2: Dúvida zero. Agora tem um detalhe, Márcio. Tem um detalhe. O Lucas se reelegendo, e aí vamos para o outro lado, Lucas se reelegendo, você tem dúvida que o governo do estado e toda a estrutura vai preparar os 4 anos de Lucas na tentativa de ser Aguinaldo sucessor?
1: Vai, mas aí é pesado.
2: E aí não seria, aí não seria 4, aí seria 4 mais 8.
1: É, mas aí é pesado demais. Ei, Rudinei, o mago, quando a gente olha nos olhos dele assim, brilhando, o mago tá lambendo uma tábua de pirulito pra Lucas Ribeiro ganhar, porque daqui a 4 anos o território tá livre. Você tem dúvida que Ricardo, depois de passar tudo isso, depois de ver Cida Ramos, amiga, muito amiga de Damião Feliciano, você acha que Ricardo, eleito deputado federal, Ricardo não vai querer ser o protagonista dentro do PT, não, ou não?
2: Também.
3: Isso aí sem sombra de dúvida.
2: Além de tudo, ainda tem 28 pela frente, não, viu? Tem a prefeitura da capital.
3: Ele, deputado federal, exatamente, ele vai querer se revolucionar do partido.
1: Na conta de hoje, o melhor pro mago é Lucas.
3: Mas pode, ele disse isso pra você, foi? Dizendo. Ele disse pra você?
1: Não, ele não disse assim.
0: Isso é uma análise, né?
2: Ele deixou, deixou nas entrelinhas, foi?
1: É, ele não disse assim como eu tô dizendo a você. Que eu não guardo segredo. Agora, a gente vai pra conta, porque jornalista não gosta muito de fazer conta, né?
3: Sim.
1: Você é uma prova disso. Você gosta de fazer a conta, né? De pagar a conta é outra coisa. Agora,
3: de pagar a conta eu deixo pra você e pra Fabiana.
1: É, agora, entendam, isso é uma conjuntura que a gente tá analisando e essa posição de Rudinei aí também tem que ser salientada. Agora, vamos combinar. Melhor do que preparar Aguinaldo vindo de 16 anos, 20 anos no poder, vai ser para Ricardo Coutinho daqui a 4 anos. Agora, tem uma coisa também. É bom para Ricardo Coutinho se Lula ganhar, ou Ednei e Rudinei?
2: Seria o melhor cenário. Agora, tem um detalhe. Tem um detalhe. Existe as diferenças. Se Flávio Bolsonaro for o presidente, Ricardo Coutinho vai ser ainda mais visibilizado, né? E vai ficar ainda mais visível, porque ele vai ser oposição ele vai para cima e vai estar o tempo todo na mídia sendo o maior opositor lá em Brasília de Flávio Bolsonaro, verdade, aqui da Paraíba, né?
1: Ei, como a política e suas voltas, porque é bom com Lula, é melhor

0: ainda sem Lula para Ricardo.
1: É, ele aparece mais se for Flávio Bolsonaro. Se for Lula, ele vai ser um deputado de situação. E aí talvez não tenha o mesmo protagonismo que teria ou tivesse caso ele venha a ser deputado de oposição. Ei, e sendo aquele
2: um embate.
1: O tempo todo usando a tribuna da Câmara
2: Exato.
1: Dos Deputados.
2: Imagina um embate lá. Cabo Gilberto de um lado, como líder da situação dessa vez, Ricardo Vieira Coutinho como líder da oposição, o embate acalorado, Flávio num possível cenário de presidente, Ricardo botaria os dois numa situação, meu amigo, que eu vou lhe dizer. Eu vi o podcast do amigo Ninja registrar aqui, teve um embate lá entre Ricardo Coutinho...
1: Ele levou os dois, né?
2: Foi, e Cabo Gilberto, meu amigo, ali já tem, a gente teria um termômetro do que poderia acontecer. É. Ele, literalmente, Ricardo, tenho certeza que num governo de oposição assumiria o protagonismo assim como Cabo Gilberto fez.
1: Cabo Gilberto, ele assumiu o protagonismo por quê? Porque ele é a oposição.
2: Sim. E é daquele que bebe leite.
1: Se caso o presidente for o Flávio Bolsonaro, o Ricardo Coutinho vai fazer a posição de Cabo Gilberto hoje.
2: Bebe leite.
3: Não é detergente, não, Miro?
2: Não, bebe leite. É porque a gente tá em período eleitoral, Dayana. Deixa eu fazer os negócios.
4: Bebe leite?
3: Eu não entendi também, não.
2: Não vou entrar.
5: Eu só conheço uma música de Aviões do Forró, que é aquela que diz: o gato bebe leite. Só conheço essa.
1: São 8h39. Último intervalo pra gente cumprir aqui. Após o intervalo, pauta da gente recheada pra gente cumprir.
3: Ei, eu recebi informação, que eu não sou baú pra guardar segredo. De que você lembra de um secretário do PROCON de João Pessoa que tava meio. Eu vou dizer assim, que ele tava meio ausente da política.
2: Eu soube que ele tava no Paraguai e fez uma ponte aérea pro Brasil.
3: Ele já está em João Pessoa, meu amigo. Só bastou Júnior Pires, vou dizer assim, pedir para ser o afastamento.
2: Até o curso de medicina ele pode largar.
3: Olha, eu tô sabendo.
5: Rapaz, qual é a repercussão disso, hein?
3: Eu tô dizendo, ele vai voltar pro jogo. E a informação é que ele pode voltar nos próximos dias. Já sei lá, a nomeaçãozinha dele, ó, no PROCON de João Pessoa. Daqui a pouco eu falo quem é.
5: Deixa pra essa história aí. Ô, Rudinei, você descobriu se aqueles 220 caraminguais estavam na casa de quem? Aqueles 220 mil caraminguais?
1: Olha, a informação é que era justamente na casa do secretário, né?
3: Será?
5: Tudinho?
1: Não sei.
2: Ele negou em nota, né?
1: Em nota ele negou. Agora, era a informação que tava circulando na imprensa. Mas até agora...
3: Mas a PF não confirmou.
1: Por exemplo, o que acontece? Não se tem imagens da operação. Não se tem imagens da busca e apreensão. Porque normalmente eles colocam à disposição da imprensa as imagens. Por exemplo, a imagem de um saco de dinheiro, uma imagem onde o dinheiro foi encontrado, ou pelo menos a imagem do dinheiro em cima de uma cama.
3: Eles mandaram
1: a imagem do dinheiro.
2: Mas eles não mostram o trabalho investigativo de quem era esse dinheiro.
1: Mas vamos lá. Vamos lá. Mostra e diz na casa de quem encontrou o dinheiro.
3: Não diz.
2: É por isso que eu vou dizer, vamos fazer um trabalho investigativo. Se alguma menina do job já passou por aquela cama, por favor, identifique.
1: Eu vou intervalo comercial.
2: Eu tô fazendo uma pergunta.
1: Corta pro intervalo, Zé Fernandes.
3: Corta o microfone.
1: Corta pro intervalo. A gente volta já. Você tá aprendendo com um rapaz que eu conheço, que trabalha, que... Mora em Campinas, mas radicado lá em Lagoa Seca, que gosta desse.
5: Que gosta isso? Desse gaguejou. O Rudinei chega gaguejou agora com essa história de job. Mas que audacioso esse
2: Rudinei. Foi fotografado em cima da cama. Se é assim, alguma passou por lá.
1: Por intervalo.
3: Volta já.
1: Pós intervalo, bicho pega.

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10: Rudinei Araújo. 8h52 da Paraíba, de volta no O Paraíba Boa, na FM Líder 100.5 FM, no YouTube da FGTV, o YouTube também do Paraíba Boa ou no Rádios Net. Muito obrigado a todos pelo carinho da sua audiência. Olha, eu estava acompanhando aqui um movimento nos grupos e WhatsApp também, matérias rolando, de embates que estão acontecendo. E aí o pessoal mandando para mim aqui direto, até por ser um movimento que eu conheço, eu todo mundo relatando. E aí, interessante, né? Como é muito do interior. Tanto de um lado quanto do outro. O movimento que está acontecendo hoje e o clima na política da minha terra natal, Guarabira, é coisa impressionante.
3: Ixi.
10: O que é que está acontecendo lá? Para a gente entender. Lá nós temos uma disputa já antiga entre o grupo Toscano e Paulino, que é hoje... nós temos os representantes de Toscano hoje, Léa Toscana, prefeita, e Camila, deputada. E do grupo Paulino nós temos como atores Ranieri, Fátima e Roberto Paulino. No grupo de Léa Toscano e Camila, Camila é a representante hoje na Assembleia. Disputa o mandato de deputado estadual. Ranieri disputa a Câmara Federal. Mas Ranieri levou para Guarabira um nome que ganhou corpo nos últimos tempos na política paraibana. Foi vereador aqui em João Pessoa e foi secretário do governo João, Tibério Limeira. E o que acontece? Tibério Limeira, com o apoio de Ranieri Paulino, do grupo Paulino, hoje polarizou de fato uma disputa muito dura em Guarabira pela primeira colocação de deputado estadual.
3: Vixe.
10: Quando Tibério foi lançado, muita gente dizia: olha, é candidato para 3 mil votos em Guarabira, 2 mil, 3 mil. E essa especulação foi subindo de 3 para 4, de 4 para 5, de 5 para 6, de 6 para 7, de 7 para 8, e o negócio descambou. E agora há uma disputa feroz para cabeceira de deputado estadual em Guarabira entre Camila Toscano e Tibério Limeira. E aí, amigo, as redes sociais só é o que estão dando naquela região quanto à disputa entre os dois. Camila foi para uma entrevista esse final de semana, sentou a butina em Tibério.
3: Menino!
10: Tibério respostou num evento que aconteceu, um arrastão que aconteceu em Guarabira no último domingo.
3: Nem vi, mas com certeza aquela frase "forasteiro" foi usada.
10: Foi, pronto! Essa palavra foi usada por diversas vezes na entrevista de Camila Toscano. Ou seja, nós chegamos àquele debate que você entende que a briga está acirrada. Que para Camila ir para entrevista e usar desse tipo de dispositivo contra Tibério é porque o jogo endureceu em Guarabira.
3: Lá em nós a gente diz: acusou o golpe.
10: Ou seja, Tibério é hoje a pessoa de Ranieri disputando o mandato de deputado estadual, né? Ou seja, aquele famoso vermelhão de Guarabira, o pessoal se juntou agora e Tibério o candidato. Ou seja, vamos ter uma disputa em Guarabira. Vamos ter uma disputa na região entre Camila Toscano e Tibério Limeira. Ou seja, Tibério conseguiu o protagonismo que ninguém lá atrás imaginava.
3: Eu posso fazer aí, dentro do caminhão de apostas, eu sei que Beto está suspensa no Brasil, mas de um caminhão de apostas aí. Eu sei que a região é sua, você pode falar com mais propriedade do que eu, inclusive, mas pelos movimentos que eu tenho acompanhado lá de Tibério Limeira, Tibério vai ser mais votado do que Camila Toscano lá em Guarabira.
10: Você aposta nisso?
3: Aposto.
11: Será?
3: Eu aposto não, ó, e caso.
10: Ó, eu não vou apostar, porque Fabiano tirou todo o meu recurso numa aposta só. Ô, bicho, você é vergonha.
3: Mas também se, né, você ganhar, dobrou a banca, né?
10: Pronto, se ganhar, quebra a banca dele. A banca do fonte. Mas vamos lá. É uma possibilidade. Eu acho que você pode acertar. Eu vou colocar esse jogo no meio. Eu acho que hoje o jogo está muito duro. Eu não vou apostar, mas que antigamente eu colocaria essa possibilidade como zero. Hoje eu já coloco como uma possibilidade real.
12: Então vamos aguardar para a gente ver o resultado
3: isso,
12: do dia 4.
3: Rodinei, vejo pelos movimentos e tem duas coisas que precisam ser colocadas na balança. Primeiro, o sobrenome Paulinho, que é muito forte lá em Guarabira, e o outro peso que é governo. Já entenderam perfeitamente em Guarabira que o candidato do governo é Tibério Limeira, associado com o próprio Ranieri, com o Roberto, o nome Paulino, não tenham dúvidas. E depois me cobrem, Tibério vai ser mais bem votado em Guarabira do que Camila Toscano.
11: Será?
10: 8h58 na Paraíba.
3: Um outro movimento, Rodinei, interessante, está acontecendo lá em Santa Terezinha. Lembra daquela promessa de Hugo Mota para reverter o mal-estar que
12: olha,
3: houve com o Dr. Jacques?
12: Olha, você está falando em aposta, já tem dizendo aqui. Colega meu aqui está dizendo aqui. Está pego a aposta.
3: Só tem menino besta nessa história, né? Aí, lá em Santa Terezinha, tem um movimento muito, mas muito... Na verdade, em Santa Terezinha, não. Teve um movimento republicano que causou indigesto a um personagem chamado Márcio Roberto, que foi a entrada de Dr. Jarts, lá de... o ex-prefeito de São Bento. Porém, Hugo Mota, para contornar a situação, disse ao próprio Márcio que iria ceder, nem que tivesse que tirar da própria carne, algumas bases para recompensar o próprio Márcio, que... É, venhamos e convenhamos, tem uma relação muito íntima e próxima com o Hugo Mota.
12: Inclusive,
3: e Hugo, ele tem cumprido
12: teve
3: isso.
12: Teve até churrasco lá na casa de Arimateia, Camburim, prefeito de Santa Terezinha.
3: Prefeito de Santa Terezinha.
12: Deu uma passadinha lá, Hugo Mota e Márcio Roberto.
3: Aham, e que apoiava Olívia, mas a pedido de Hugo agora, Arimateia trocou o lado... entre aspas, porque são da mesma base, mas a Arimateia agora está apoiando Márcio Roberto. E para finalizar, um minuto para a gente entregar, um outro movimento que Dayana anunciou aqui é a possibilidade de retorno do ex-secretário do PROCON Municipal de João Pessoa, Elton René, ao jogo de secretariado aqui em João Pessoa. O que acontece? O atual secretário Júnior Pires foi afastado a pedido do Tribunal Regional Eleitoral. Ontem ele entregou o pedido de demissão a ele, ao prefeito Léo, que já aceitou e o exonerou do cargo para que ele possa se dedicar totalmente à investigação. Porém, tem um outro personagem que é ex-secretário, Elton René, que entrou no jogo, inclusive o mesmo estava no Paraguai, onde faz o curso de medicina dele. Porém, no meio dessas articulações, pasmem, Elton comprou a passagem do Paraguai, desembarcou em João Pessoa, já está conversando. Ele não vai admitir publicamente.
12: Olha,
3: entendo
12: aí.
3: Ele, porque é queimar a largada. Mas as informações que eu tenho, e são seguras, é de que Elton já está sim conversando com a base do prefeito Léo Bezerra. E nas próximas horas pode chegar, sabe o quê? Sabe aquela cartinha que você digita, você vai redigindo para convocar um nome para ser secretário? Essa carta está sendo redigida.
10: Diário
3: e
10: oficial.
3: Será direcionada ao bairro do Geisel, onde mora o ex-secretário do PROCON de João Pessoa, Elton René, que entrou no jogo. E sim, amigos, deve assumir o PROCON Municipal de João Pessoa nas próximas horas. E pode falar com propriedade.
10: Pasta, né? Amanhã tem mais.
13: Amanhã tem mais? Menino, eu vou dizer uma coisa pra vocês, viu? Amanhã, pelo amor de Deus, fiquem calmos. Viu? Venham calmos,
12: tá calmo.
13: Medicados. Hoje foi muito moído, minha
12: não,
13: gente. Tô até sem voz.
12: Nada.
10: Márcio,
13: só que
10: eu tava tá aí, com
13: uns... Márcio, Márcio cheiro tá pra tu, Márcio. Sai daí. Ei, um beijo.
10: Márcio,
13: meu.
10: Chega, amanhã, Márcio. Devo tchau a Paraíba e fica a expectativa pra 10h30 o que é que Cícero vai dizer, né?
13: Márcio, você deixa de moído, viu? Você tá com muito moído. Liga o microfone,
10: cadê teu
13: Márcio?
10: Áudio, Márcio?
13: Você deixa de moído, dono de Campina Grande, de Lagoa Seca. Olha, eu vou dizer, Márcio entrou nesse time só pra fazer confusão, foi? Fazer moído, babado e confusão. É ele, Rudinei e Ednei.
10: Márcio Rangel.
3: Chega, Márcio, fala.
13: A lambadinha, Márcio,
10: nem
13: no
10: água.
13: Final.
10: Edney Oliveira, amanhã tem mais.
3: Um cheiro no coração, frisando sempre. Jesus é bom o tempo todo, Jesus é bom. Sem tempo pra mais nada, beijo e até amanhã.
10: Um abraço, minha Paraíba. A gente volta amanhã, das 7 às 9 da manhã, com muita informação, com muita leitura política, os bastidores que a Paraíba quer saber. E aquilo que ainda não se revelou, a gente vai revelar. Márcio, até mais, querido. Oi.
14: Não, só para dizer que a partir de hoje tem plantão da reportagem também no Senso Crítico.
10: Olha,
14: direto
10: aí
14: do Fórum Eleitoral de Campina Grande. Já a partir das 10h30 já tem repórter lá, viu, Daiana?
13: Coisa boa,
10: abraça,
13: olha aí,
10: Márcio.
13: Daniel.
10: Abraçar o povo aí, Márcio, do Cruzeiro, o povo do Zé Pinheiro, o povo, eita, da Prata, o pessoal aí do 40, o pessoal do Alto Branco, onde tiver ligado em Campina Grande, obrigado pela audiência. A gente volta amanhã em mais uma edição do Campeão de Audiência no Horário.

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2: Bom dia, queridos filhos e filhas. Espero que o seu dia esteja começando de forma intensa e maravilhosa. Hoje, dia 30 de setembro, dia de São Jerônimo, aquele que fez a tradução da Bíblia do grego para o latim. Daí que o mês de setembro é o mês da Bíblia. Que como fruto desta contemplação, a palavra de Deus esteja no nosso dia a dia. Que a Bíblia seja uma cartilha de vida, de oração. Em nome do Pai, do Filho, do Espírito Santo. Amém. Senhor Deus da vida, que criastes o homem à vossa imagem e semelhança, pensastes com amor os caminhos a serem percorridos para nossa felicidade e salvação. Senhor, por muitas razões a humanidade se perdeu dos preceitos, por isso mandastes os profetas e, por fim, nosso Senhor Jesus Cristo, para nos trazer a plena revelação do verdadeiro amor a Deus, ao próximo e a nós mesmos. Obrigado, Senhor, por deixar esta revelação na palavra. Palavra que nos orienta, palavra que nos corrige, palavra que nos ilumina, palavra que nos traz dignidade de filhos de Deus. Manda teu Espírito, Senhor, no início deste dia, para que compreendamos esta palavra e, compreendendo-a, possamos vivê-la. Manda teu Espírito, Senhor, com o dom do entendimento, com o dom da sabedoria, e que possamos ver os teus sinais em tudo e em todos. Senhor, recorremos a Santa Teresinha do Menino Jesus, ela, tão íntima de nosso Senhor Jesus Cristo, possa nos valer nesta manhã. Santa Teresinha do Menino Jesus, fazei-nos simples e dóceis, humildes e confiantes. Santa Teresinha, que prometestes passar o vosso céu fazendo bem sobre a terra sem descanso, eu me recomendo a vós, Santa Teresinha. Ajudai-me a viver tão profundamente unido a Jesus, tão profundamente vivenciando os mandamentos e os santos evangelhos, que eu possa um dia estar convosco no reino de Deus. Santa Teresinha, não se canse de interceder por mim, até de ver-me um dia no céu com os anjos e santos. Pai nosso, que estais no céu, santificado seja o vosso nome, venha a nós o vosso reino, seja feita a vossa vontade, assim na terra como no céu. O pão nosso de cada dia nos dai hoje, perdoai-nos nas nossas ofensas, assim como nós perdoamos a quem nos tem ofendido. E não nos deixeis cair em tentação, mas livrai-nos do mal. Amém. Ó Deus, para o dia de hoje, que a Bíblia esteja em minha mão, a palavra de Deus no meu coração e os meus pés na missão. Um bom dia a todos.

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A Estônia acusou a Rússia de realizar um ataque a uma fábrica de drones em seu território, gerando novas tensões na região. O Kremlin, por sua vez, negou veementemente as acusações. Este incidente marca a Estônia como o segundo país da OTAN a responsabilizar diretamente a Rússia por uma ação militar, após a Alemanha. A situação eleva o nível de alerta e preocupação entre o país da OTAN a responsabilizar diretamente a Rússia por uma ação militar, após a Alemanha. A situação eleva o nível de alerta

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1: Oi, gente, tudo bem? Nós estamos chegando aqui na nossa rádio preferida. Tudo certo com você? Como é que vocês estão? Tudo jóia, chuchu? Bora, porque hoje é quarta-feira, meio de semana. Meu Deus, como passa rápido, né? Hoje é dia 30 de setembro, é o último dia do mês. E lógico, tem previsões astrais, né? Eu, Cauê, aqui trago dicas dos astros pro nosso signo. Vamos lá? Bora? Alô, você de Áries! Olha, hoje eu destaco aqui reuniões de trabalho ou entrevistas de emprego importantes, hein? Criatividade e confiança hoje para expressar suas ideias. Bora aproveitar isso aí. Uma iniciativa engenhosa ou aposta arriscada promete dar certo também. Se já achou seu parzinho, aí tende a esbanjar ideias picantes e se divertir muito no dia de hoje. Número da sorte é o 9, a cor cinza. Além de transformar aquele papo de corredor numa conversa significativa, hoje você tem tudo para entregar resultados bastante produtivos no trabalho. Pode ser saber bem com quem fecha, né, uma parceria. Bons instintos hoje para você. Nos assuntos do coração, o ciúme pode atingir níveis alarmantes, então se segura aí para não armar barraco a troco de nada, tá? O número de hoje para você de touro é o 17, a cor preto. Geminiano, geminiana, tudo bem? Você, minha xará, meu xará aí de signo? Olha, hoje, capacidade estratégica, astúcia e sexto sentido nosso estarão tinindo, viu? Além de resolver qualquer parada, a gente pode se posicionar com confiança e convencer todo mundo. Ó, que beleza. Com o crush, ai, ai, ai, pode sair do papo e partir pra ação rapidinho. Com o love, tende a usar a criatividade para apimentar a relação. O número de hoje é o 14, a cor é o lilás. Câncer. E você de câncer, com instabilidades e confusões, não, como elas não estão descartadas, o dia pode pedir um pouquinho mais de calma e confiança na intuição. Momentos de reflexão podem ajudar a enxergar melhor o que precisa de ajustes e repensar objetivos. Na intimidade, desejos escondidos prometem vir à tona hoje, ok? Número da sorte aí para você de Aquário, 38, a cor azul claro. E assim, ponto final, terminamos o nosso primeiro bloco aqui do horóscopo do dia. Eu volto, lógico, né? A qualquer momento para falar para você de Leão, Virgem, Libra e Escorpião. Continue com a gente.
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A Suprema Corte dos Estados Unidos concedeu ao governo do presidente Donald Trump a autorização para retomar a deportação de migrantes para países que não sejam os seus de origem. A decisão permite que as deportações ocorram sem que os imigrantes tenham a oportunidade de conhecer as ameaças que possam enfrentar nesses locais. Esta medida reforça uma ferramenta já utilizada pelo governo americano para expulsões, gerando debates sobre direitos humanos e políticas migratórias internacionais. A decisão tem impacto direto na vida de milhares de pessoas que buscam refúgio nos Estados Unidos.

0: Agora são 10 horas e 40 minutinhos. O seu Wilson de Zezé de Camargo e Luciano, José Augusto, o Dick Vale, Ter Tudo na Vida, Gustavo Lima, Bala Alojada. Esse é o programa 100% Você No Ar. Eu sou o Thiago Alves e a partir de agora vou te fazer companhia aqui até 11h30. Muita música bacana. Hoje é quarta-feira, 30. Olha aí, né? Chegando a reta final do mês, chegando o dia da eleição. Todo mundo já ansiosos para votar aí no seu candidato, né? Coisa bacana. Ó, liga aí 988121005, é o nosso WhatsApp. Manda aquele áudio bacana pra gente. Me diz de onde você tá falando. 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Vamos agora para o horóscopo 100% Você, a nossa previsão astral e logo mais o nosso break comercial. Daqui a pouquinho eu volto aí atendendo os ouvintes e mandando um abraço pra geral.
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2: Oi, gente! Tudo bem, Chuchu? A gente está de volta aqui na nossa rádio. Maravilha! Delícia de quarta-feira, meio de semana. Tem previsões astrais. Vamos continuar? Bora? Alô, você de Leão! Hoje, uma conversa mais profunda promete rolar e trazer revelações importantes. A tua vida social pode ficar mais agitada a partir da tarde e você não deve ter dificuldade para marcar rolês ou fazer novos amigos. Se já tem um amor, né? Tem tudo para sair da rotina e atiçar fogo. Que é isso? O número de hoje é o 14, a cor é violeta. Virginianos do meu coraçãozinho, tudo indica que vocês vão sentir uma melhora na comunicação, viu? Ideias bem colocadas tendem a aumentar a sua visibilidade e te colocar no radar da chefia. Olha a dica, hein? Se você já tem um caso, um namoro, um romance, já tem um mozão, falar de fantasias e desejos tem tudo para virar realidade. Eita! Número da sorte hoje para você de virgem é o 54, a cor é salmão. Libra, amores! Astúcia pode render din-din. Eventos mais sortudos tendem a chegar à noite. Amizades com gente de outras cidades estão favorecidas. Só cuidado para não colocar ninguém num pedestal, né? Aí também não. A noite promete aventuras e desejos intensos nos relacionamentos. O número da sorte hoje é o 3, a cor goiaba. Escorpião. E você de escorpião, com a tua habilidade de comunicação mais afiada do que nunca, um bom dia para mostrar ideias e defender seus interesses e também assumir o protagonismo. Seu excelente trabalho pode abrir caminho para você alcançar as suas ambições, viu? A noite reserva boas surpresas no relacionamento. O número da sorte hoje é o 59, a cor azul esverdeado. E assim, terminamos o segundo bloco do nosso horóscopo do dia. Eu vou voltar daqui a pouco e aí falo para você de Sagitário, Capricórnio, Aquário e Peixes.
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o presidente do Supremo Tribunal Federal, Edson Fachin, decidiu adiar a discussão sobre o caso envolvendo uma notícia falsa relacionada à Nossa Senhora Aparecida, que estava prevista para esta quarta-feira, dia 30. A informação falsa associava o candidato Flávio Bolsonaro à suposta intenção de retirar da santa o título de padroeira do Brasil. O ministro André Mendonça, do Tribunal Superior Eleitoral, havia determinado a retirada das publicações, considerando a informação inverídica. A decisão de Fachin ocorre após uma sequência de decisões divergentes entre ministros. Flávio Dino havia suspendido a ordem de Mendonça, mas Luiz Fux posteriormente restabeleceu a determinação para retirar os conteúdos do ar. Segundo informações divulgadas, Fachin pretende buscar uma solução inicialmente no âmbito do TSE, evitando que o caso seja levado ao plenário físico do STF neste momento.

0: Agora são 10h14, estamos de volta com o programa 100% Você. Quero mandar um abraço para Rodrigão lá dos bancários, o Paulinho também lá dos bancários, na escuta. A nossa amiga Vitória, ela que é lá de Juazeirinho, né? Pediu aí o som de Revelação. E vamos tocar para você aqui na 100.5. Vitória, um abraço para você e toda sua família aí, tá? Quero também mandar um abraço para Beatriz, aqui na cidade de Santa Rita, no Altas Populares. Ela que está nos ouvindo nessa manhã. Muito obrigado aí pela sua audiência. Grupo Revelação, vamos ouvir?
1: Então agora é o seguinte, vamos fazer um pagode aqui rapidinho? Ó, um pagode do jeito que a gente faz, do jeito que a gente gosta, bagunçado. Não, bagunçado não, um pagodinho arrumado.

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Agora na Paraíba são 10h27, 10 horas e 27 minutinhos. Quero mandar um abração aqui aos nossos ouvintes que estão ligadinhos nessa manhã aqui no programa 100% Você. Meu amigo Wellington, né, o nosso ouvinte fiel, ele que é lá de Lucena, está aqui também na sintonia. Muito obrigado, Wellington, pela sua audiência. A Beatriz, lá no bairro de Tibiri, muito obrigado também pela sua sintonia. A nossa amiga Rafaela, lá no bairro de Mangabeira, ela que pediu aí o som de Gustavo Lima. Daqui a pouquinho eu toco para você, tá bom? Muito obrigado aí pela audiência de vocês. E o nosso zap é o 98812-1005, já pede o seu som nessa manhã, pede aquela música especial, me diz aí de onde você está nos ouvindo nessa manhã, tá bom? Liga, participa também aí dos nossos prêmios, esse é o programa 100% Você. Vamos ouvir agora o som de Gian Giovanni, Amor Clandestino.

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1: Oi, gente! Tudo bem aí? Bora, com licença, a gente tá de volta aqui na nossa delícia de programação na rádio para trazer previsões astrais, né? Hoje, quarta-feira, meio de semana, e a gente fala para você de Sagitário. Sagitário! Trabalhar em equipe ou parceria pode render mais do que tentar resolver tudo sozinho ou sozinha, tá, Chuchu? Boas chances de unir forças, trocar ideias e encontrar soluções criativas para projetos ou tarefas, ainda mais no final da tarde. Ó, tudo indica que vai entrar no modo aventura, hein? Se tá solteiro, solteiro e encontrar soluções criativas para projetos ou tarefas, ainda mais no final da tarde. Ó, tudo indica que vai entrar

0: intimidade. Número da sorte hoje, Capricórnio, é o 33, a cor lilás. Aquário. Senhoras e senhores de Aquário, além de ser um ótimo dia para apresentar ideias e mostrar os talentos, pode ser hora de pedir uma promoção ou aumento, vai que cola, né? Ó, ideias e oportunidades tendem a pintar aos montes e quando você menos espera, viu? É, no romance aí, o sinal é de papos calientes e novos prazeres, que é isso. Número da sorte hoje pra você de Aquário é o 4, a cor azul turquesa. Peixes. E você de Peixes? Hoje não vai faltar pique pra fazer os seus corres e zerar logo as suas tarefas. A produtividade também tende a dominar o home office, né? E a sua, e com sua intuição aguçada, pode achar um jeito criativo de aumentar a renda. Nos assuntos do coracebo, alguém do passado pode ressurgir, mas pense bem antes de se jogar. Afinal, figurinha repetida num completo álbum, né, Chuchu? Número de hoje para você de Peixes é o 43, a cor verde claro. E assim, ponto final, terminamos o nosso horóscopo do dia, prometendo voltar amanhã na quinta-feira já, na véspera de final de semana, para falar com vocês mais uma vez, tá bom? Se cuidem, tá, Chuchu? Beijos e até amanhã. Tchau!
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2: Agora são 10 horas e 35 minutinhos na nossa Paraíba. Você ouviu aí a nossa previsão astral aqui no programa 100% Você. Ouvimos o som da dupla Jean Giovanni, Amor Clandestino, Berg de Lucas, Desabafo do Garçom, Wesley Safadão e Natanzinho Lima, Mentira Estampada. O nosso zap está liberado para você pedir o seu som, para você mandar aquele abraço para geral, 988121005. 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Então, ó, para você participar, é fácil demais. Vai no nosso WhatsApp, vou repetir, 988121005. Diz aí, ó, Tiago Alves, eu falo aqui do bairro de Ciclano, né? O meu nome é fulano. Você vai estar aí já concorrendo ao nosso sorteio nessa sexta-feira. Olha que maravilha! Quero mandar um abraço aqui ao pessoal lá de Itapororoca, que estão ligadinho aí na nossa programação, a família Barbosa. Todo mundo aqui, ó, ligadinho, pedindo música, participando, e isso é muito gratificante. Vamos agora para o nosso break comercial. Não sai nem não, porque eu volto bem rapidão.

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Trista Pike, de 50 anos, tem execução marcada para esta quarta-feira, 30 de setembro, no estado do Tennessee, nos Estados Unidos. Se a sentença for cumprida, ela será a primeira mulher executada pelo estado em mais de 200 anos. Pike foi condenada à pena de morte pelo assassinato de Colleen Slemmer, de 19 anos, cometido em 1995, quando tinha 18 anos. Ela está no corredor da morte há cerca de 3 décadas. A defesa de Pike tentou impedir a execução e pediu clemência ao governador do Tennessee, Bill Lee, destacando o histórico de abusos sofridos por ela na infância e questões apresentadas sobre sua condenação. O governador, porém, rejeitou o pedido na segunda-feira, liberando o caminho para a execução, enquanto os advogados ainda recorrem à Suprema Corte dos Estados Unidos. A mãe da vítima, por outro lado, defende que a sentença seja cumprida.

0: Agora são 10 horas e 41 minutinhos. Vamos falar com o Robson, ele que está fazendo hoje aí a matéria, né, o comercial ao vivo. Robson, bom dia, meu irmão. Você está por onde nessa manhã? Me diz aí, cara.
1: Oi, Thiago Alves, bom dia, ouvista 100.5. Olha, hoje eu estou aqui, com bicicletas e motos. 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
1: Ô,
0: 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Baixa um pouquinho aí o volume do rádio que tá interferindo aqui. Tá alto aí o volume do seu retorno?
1: Só um minutinho.
0: Isso, baixa mais aí que, viu, ó, segura aqui. Lá ele.
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0: Valeu, Robson. Um abraço para toda a equipe aí de Kelp, viu? Muito obrigado pela sua participação ao vivo, trazendo informações aí de Kelp. Valeu, Robson. Deus te abençoe e abençoe toda a sua equipe, viu?
1: Um abração.
0: Valeu. Esse é o Robson, apresentador aqui, tá? Durante a noite, um programa romântico, com tradução, né? Um programa bem bacana. Ó, vamos ouvir aqui a nossa ouvinte lá de Tibiri, que mandou um áudio aqui pra gente.
2: Bom dia, Thiago.
0: Oi.
2: Gostaria de pedir uma música com Pablo. Sou moça do Tibiri, tô na escuta.
0: Moça, muito obrigado pela sua audiência, pelo seu carinho, tá? Todas as manhãs, você e sua família aí no bairro de Tibiri, nos ouvindo, viu, moça? Ó, lembrando que você está participando do nosso sorteio de sexta-feira em nome da Ótica Novo Olhar. Vamos estar sorteando aí, ó, um exame de vista, uma armação inteiramente grátis. Olha que mara, que maravilha. Vamos ouvir agora Tomara, O som de Pablo, Pablo que é lá da Bahia, é o cara que faz sucesso aí com, né, o seu hit, que é um brega, né, o Arrocha, né? É o rei do Arrocha, o Pablo da Bahia. Tomara!

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0: Agora na Paraíba, são 10h57, você ouviu o som de Chico Rei, Paraná e Zezé de Camargo e Luciano, Saudade de Nós Dois. Roberto Carlos, o Rei, eu te amo, Mari, Maiara e Maraíza, quem sente saudade sou eu. Também ouvimos o som de Pablo Tomara, quem pediu foi a nossa ouvinte moça lá do bairro de Tibiri. Quero mandar aqui um abraço para os nossos ouvintes que estão ligadinhos nessa manhã de quarta-feira. Lá no bairro de Gramame, a nossa amiga Rafaela, a nossa amiga Márcia nos ouvindo lá no bairro de Gramame, no Parque do Sol, também tem gente nos ouvindo, o Val Ferreira, ele que também é comunicador, está na sintonia. Falou, Tiagão, programa tá top, hein? Ô Val, muito obrigado aí pela sua audiência, pelo seu carinho, tá? De você e toda a sua família. Quero também mandar um abraço aqui para a Fabiana, ela que está lá no bairro de Cruz das Armas, lá em Patos, tem gente nos ouvindo nessa manhã também. O Marcelo, lá na cidade de Patos, muito obrigado, Marcelão, aí pela sua sintonia. Em Cabedelo tem gente nos ouvindo também, a Mônica, o Matheus, são irmãos, né? Mônica e Matheus estão num trabalho agora no mercado público lá da cidade de Cabedelo, está ligadinho aqui na 100.5 AFM Líder. O nosso zap está liberado no 98812-1005. Quero também mandar um abraço aqui para Vitória, né? Vitória, ela que está na sintonia lá em Juazeirinho com as amigas, com a família, todo mundo ligadinho na cidade de Juazeirinho, né? A Vitória. Muito obrigado aí pela sua audiência. Fale certo, né? Se tiver errado aí a cidade, você me corrija, tá bom? Um abraço para você e todo mundo aí, viu, Vi? Ó, quero mandar um abraço aqui também para o Marcos, ele que está em Goiás. Goiás, sim, lá em Goiânia, capital de Goiás, está nos ouvindo pela internet. Olha que coisa boa, né? 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Ó, lembrando que sexta-feira tem sorteio. Próxima semana tem mais sorteios. Toda semana tem sorteio aqui no programa 100% Você. E para você participar é fácil demais da conta. É só você ir no nosso zap, o zap mais tocado do Brasil. Você vai no nosso WhatsApp, você diz o seu nome apenas, manda um áudio. Se não quiser colocar um áudio, tem gente que tem vergonha, que sente vergonha de mandar áudio, né? Mas, ó, você faz um texto, manda um texto pra gente aí. Ó, deixa eu corrigir aqui a nossa ouvinte Vitória. Ela tá lá em Salgadinho. Salgadinho, aqui na Paraíba, está nos ouvindo nessa manhã. Muito obrigado, viu, Vitória? Corrigindo aqui a sua cidade, né? Onde você está nesse momento. Ligadinho aqui. Tem mais gente com você aí, tem seus filhos, né, aí ouvindo também ao seu lado. Eu tô na escola. Me diz aí, Vitória. Sua família aí, todo mundo ouvindo, todo mundo ligadinho na nossa programação. Manda um abraço para todo mundo aí em Salgadinho. Em breve vou conhecer aí, que ainda não fui, já conheci muita cidade aqui na Paraíba, mas ainda não fui em Salgadinho. Vamos marcar aí para conhecer aí essa cidade maravilhosa, tá? Ó, quero mandar um abraço aqui também ao pessoal lá em Areia. Pessoal lá em Areia nos ouvindo nessa manhã. Pessoal em Mangabeira. Mangabeira, a Luciene. Luciene, tá? Luciene, muito obrigado aí pela sua audiência nessa manhã. Luciene está pedindo aqui um pagodão da Bahia. Olha que coisa boa, quer dançar, né? Ó, vamos agora ouvir o Novelizando. E vamos para o nosso break comercial. Voltando, vou tocar aqui um pagodão para você dançar. Mas, ó, vamos combinar, viu? Aumenta o volume aí. Se você está em casa, está no seu trabalho, aumenta o volume e vamos dançar juntinho. Enfim, tá chegando o final de semana.
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2: Alô você, salve, salve galera, tô chegando pra comandar mais uma edição do Novelizando e o resumo da sua novela favorita. Hoje é quarta, meiuca de semana, dia de namorar, dia de sofá e, como eu sempre digo, dia de novelizar. Bora que é o último dia de setembro. Gente, hoje no capítulo de A Nobreza do Amor, Gendal chega a Recife, a Alica tem um pesadelo com Gendal, Fátima se desespera por Fuad ter recusado Salma como esposa. Após destratos de Graça e Virgínia, Mundica decide deixar o engenho. Miguel pede perdão a Salma, que garante ao pai que ele não deve se preocupar com a rejeição de Fuad e seu casamento. Alica insinua a Omar que Salma está livre para viver um novo amor. Omar se declara para Salma. Gendal encontra Malungo no hotel. Alica e Tonho confessam sua paixão. Sebastião nega um emprego para Mundica na prefeitura. E Alica, Lúcia, ajuda a moça. José chega a Batanga e encontra Chinua. Gendal atira Milungo de um penhasco. Eita, novelinha boa! Gente, esse foi o capítulo de A Nobreza do Amor. Daqui a pouco eu volto com a novela das sete, hein? Segura!
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A Estônia acusou a Rússia de realizar um ataque a uma fábrica de drones em seu território, gerando novas tensões na região. O Kremlin, por sua vez, negou veementemente as acusações. Este incidente marca a Estônia como o segundo país da OTAN a responsabilizar diretamente a Rússia por uma ação militar, após a Alemanha. A situação eleva o nível de alerta e preocupação entre os aliados. De

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1: Oba! Alô vocês! Estamos de volta com mais um bloco do Novelizando desta quarta-feira. Bora com a novela das sete por você? No resumo de hoje eu trago pra você. Vanessa assume a presidência do hospital. Até que enfim, né? Porque se ela não assumisse essa presidência, ela ia morrer. E Pérola se decepciona com a filha. Dalila comemora a reconciliação de Yara e Juarez. Gabriel pressiona Vanessa e afirma que a ex-esposa usou Leandra contra a Bela. Ricardo apoia Pérola no início do tratamento. Leandro confronta Vanessa. Funcionários do hospital confortam Bela. Vitor é rude com Leandra. Próspero e Clemente disputam a atenção de Melinda. Toy faz um passeio inusitado com Leandra. Peixe volta para a casa de Bela e seus irmãos comemoram. Gabriel flagra Vanessa e Junqueira juntos. Tudo isso você vai conferir no capítulo de hoje de Por Você, a novela das sete. Daqui a pouco eu volto com a novela das nove, hein? Segura!
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2: Agora na Paraíba são 11 horas e 23 minutinhos, você ouve aí o som de Sorriso Maroto, Brigas por Nada, né? Tem cada casal aí que briga aí por assuntos banais, né? Acaba aí desgastando o dia, estressando, mas ó, Brigas por Nada, Sorriso Maroto, foi o som que a gente ouviu agora finalizando o nosso bloco. Rick e Reino, saudoso, né? O eterno Rick e Zezé de Camargo, Nunca Amei Assim, Grupo Menos é Mais e Simone Mendes, Pô do Pecado. Gente, ó, vamos agora para o nosso break comercial. Lembrando que amanhã tem a pergunta do dia. Tem aquela pergunta que deixa você naquele clima polêmico na hora de você dar resposta. Mas vale a pena porque você vai estar participando aí das nossas premiações semanais, tá? Amanhã, quinta-feira, tem a pergunta do dia. Então, ó, já fica ligadinho a partir das 9 horas da manhã, porque eu no Instagram já vou lançar a pergunta do dia, tá? E aqui na rádio, a partir das 9h30, vou estar no programa 100% Você, fazendo aí a pergunta do dia para você responder. Vamos para o break comercial? Daqui a pouquinho eu volto finalizando o programa 100% Você. Passa rápido o tempo, né? Passa que a gente nem imagina. Comecei o programa, agora já estou finalizando, gente. Porque tudo que é bom passa rápido. Me diz aí, me responde.

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A Suprema Corte dos Estados Unidos concedeu ao governo do presidente Donald Trump a autorização para retomar a deportação de migrantes para países que não sejam os seus de origem. A decisão permite que as deportações ocorram sem que os imigrantes tenham a oportunidade de conhecer as ameaças que possam enfrentar nesses locais. Esta medida reforça uma ferramenta já utilizada pelo governo americano para expulsões, gerando debate sobre direitos humanos e políticas migratórias internacionais. A decisão tem impacto direto na vida de milhares de pessoas que buscam refúgio nos Estados Unidos.

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1: Alô você, estamos de volta, reta final, último bloco de hoje aqui do nosso Novelizando desta quarta. Agora tem o resumo da novela das nove da Globo, Quem Ama Cuida. Tom aceita uma missão contra Adriana, a mando de Pilar. Adriana avisa Nancy sobre sua intenção de se aliar a Tiago. Tom leva Helenice para jantar e agride o garçom por ciúme. Rapaz do céu, tu imagina. Otoniel descobre que Francesca foi assassinada. Andréia não gosta quando Pilar comunica que organizará seu jantar de noivado com Rafael. Nancy conta a Tiago que Silvana namorou Laurentino. Rosa fica preocupada com o sumiço de Helenice e também do Tom, claro. Helenice avisa Rosa que Tom foi preso e pede a mãe para falar com Kleber. Kleber ajuda Helenice. Carolina não aceita o fato de Fábia ter tirado dinheiro de Ulisses. Adriana afirma Nancy que precisa de Tiago ao seu lado na joalheria. Isso e mais vai acontecer hoje à noite na novela Quem Ama Cuida. E o nosso Novelizando dessa quarta dia 30 fica por aqui. Amanhã a gente volta com mais. Grande abraço, cuide-se bem.
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2: Aqui na 100.5, 11 horas e 32 minutinhos, o programa 100% Você fica por aqui. Eu já quero já agradecer a sua audiência, a sua participação, a sua sintonia, o carinho de você aí no outro lado. Amanhã, se Deus assim permitir, vou estar aqui no mesmo horário, a partir das 9 horas da manhã, já te aguardando, tá? Para ouvir as suas mensagens, para atender os seus pedidos musicais. Fica com Deus, se cuida, até amanhã. Aquele abraço do seu amigo de todas as manhãs, Tiago Alves. Se cuidem, um cheiro no seu coração.

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Obrigado! E aqui, na esquerda, nosso guitarrista Max Viana.

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0: 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São 12 horas 26 minutos.
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0: Sejam todos muito bem-vindos ao Rádio Jornalismo da 100.5 AFM Líder. Hoje é quarta-feira, 30 de setembro de 2026.
1: Graças a Deus!
0: Edição de número 647 do programa Voz da Paraíba. Você nos acompanha pela Rádio 100.5 FM Líder e pelas plataformas do Sistema Unorte de Comunicação. A partir de agora, a informação sem maquiagem e a opinião com coragem. Vamos aos destaques do programa Voz da Paraíba desta quarta-feira. Tudo aquilo que a nossa produção preparou para você ficar bem informado.
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0: Ministro André Mendonça nega censura e vota pela remoção de fake news contra Flávio Bolsonaro sobre a padroeira. O julgamento prossegue no Tribunal Superior Eleitoral sobre a divulgação de fake news se utilizando da imagem de Nossa Senhora Aparecida, a padroeira do Brasil. Candidatos ao governo da Paraíba participam de debate e agora faltam 4 dias para as eleições do próximo domingo. Vamos à agenda dos candidatos ao governo da Paraíba para esta quarta-feira. Candidato Camilo Duarte, do PCO, não divulgou agenda para esta quarta-feira. O candidato Cícero Lucena, pela manhã, gravou para o Guia Eleitoral. À tarde, Cícero se reúne com membros da atividade acadêmica e faz caminhada no Cristo Redentor. À noite, participa de evento em Bahia e de plenária em Cabedelo. O candidato Efraim Filho, do PL, pela manhã teve encontro com membros da Associação dos Plantadores de Cana da Paraíba e à tarde o candidato Efraim grava para o Guia Eleitoral. O candidato Lucas Ribeiro, do PP, pela manhã cumpriu agenda administrativa, teve encontro com empresários da construção civil e participa de entrevista coletiva. À tarde, o candidato Lucas Ribeiro participa de atividade de campanha em Lucena e à noite promove evento na Praça das Muriçocas, em João Pessoa. O candidato Pedro Coutinho encerrou hoje as suas atividades. Ele desistiu de disputar o governo do estado da Paraíba. Pedro Coutinho anunciou numa entrevista coletiva agora há pouco que desistiu da campanha para apoiar a reeleição de Lucas Ribeiro. O candidato Yuri Ezequiel fez panfletagem com estudantes no Castelo Branco e na Lagoa. À noite, o candidato cumpre agenda com trabalhadores de fábrica de calçados em Santa Rita e também faz panfletagem com estudantes no bairro do Castelo Branco. Outros destaques do programa desta quarta-feira. Terceiro tremor de terra em menos de 10 dias atinge cidades perto da divisa da Paraíba com o Rio Grande do Norte. O tremor foi registrado às 12h41, horário de Brasília, na região de Currais Novos. Agora os destaques da área policial desta quarta-feira. Homem é preso suspeito de estuprar adolescente com deficiência e ameaçar a vítima com faca na cidade de Areia. De acordo com informações repassadas pela polícia, o suspeito era vizinho da vítima e tinha uma relação de convivência próxima. Polícias da Paraíba e de São Paulo apreendem bens avaliados em 130 bilhões de reais. Homem desaparece, esposa pede ajuda para encontrá-lo em João Pessoa. Tiago, que é da cidade de Sapé, estava em João Pessoa para trabalhar. Ele parou de responder mensagens no sábado, estava no bairro do Varadouro, na capital. O homem é preso com mais de 5 quilos de maconha e skunk em Mamanguape. Greve na Caixa Econômica Federal chega ao fim após decisão do Tribunal Superior do Trabalho. E briga de pilotos dentro de avião quase derruba a aeronave com dezenas de passageiros. O avião saiu de Dubai e ia para Tel Aviv. Com a minha voz, com a sua voz, com a nossa voz, está no ar a partir de agora a Voz da Paraíba desta quarta-feira.

34 minutos na Paraíba, 12h34. A Voz da Paraíba já está no ar nesta quarta-feira, hoje dia 30 de setembro de 2026. Minutos na Paraíba, 12h34. A Voz da Paraíba já está no ar nesta quarta-feira, hoje dia 30 de setembro.

0: 5 agora na Paraíba. Muitos temas importantes para a gente começar o programa. Abraço, Wellington Souza, Vinícius, aquele Marcela Bianca.
1: Abraço.
0: Hoje é dia de dar os parabéns ao nosso diretor-presidente do Sistema Norte de Comunicação, Diego Amaranto. Jovem, profissional, qualificado, batalhador. Orgulho aí para a sua família, especialmente para sua mãe e para sua esposa Renata. Um abraço grande, Diego. Saúde e paz, meu amigo, para você e sua família, para que você consiga vencer novos desafios, novas conquistas na sua vida. Tudo de bom. 12h35 agora na Paraíba. Daqui a pouco a gente vai trazer alguns temas aí. Tem algumas coisas aí que acontecem no mundo que você fica perplexo. Você diz, poxa vida, nunca imaginei acontecer um negócio desse. Dois pilotos, né, que brigaram dentro da cabine. Carlos Magno pode trazer mais informações. Pelo que eu sei, um dos pilotos tentou matar o outro para derrubar o avião, para ele cometer suicídio e matar os passageiros que estavam no avião. Esse fato aconteceu ontem, aliás, hoje, né? Foi hoje já de, não sei se foi ontem à noite, hoje de madrugada, o avião saindo de Dubai para Tel Aviv. Tinham muitos israelenses nesse voo. Daqui a pouco eu vou trazer mais informações. Tem a polêmica na eleição nacional, a fala de Lula, né, sobre a questão de homens que não gostam de fazer o toque para exames da próstata, da prevenção da próstata. E aí ele diz que as mulheres não têm problema, as mulheres fazem exames de toque desde pequenas. E aí gerou uma confusão muito grande na rede social. A direita, muitas mulheres gravaram vídeos, médicos, médicas gravaram vídeos repudiando a fala do presidente da República. Mas, enfim, a guerra é total. A guerra é total. Daqui até domingo ninguém dorme. Aqui na Paraíba, ontem teve o debate dos candidatos ao governo do estado da Paraíba, Efraim Filho, Cícero Lucena, Lucas Ribeiro, e as atividades continuam. Hoje vai ter o evento de Lucas, lá onde é a Praça das Muriçocas. Amanhã é de Cícero, lá nesse local. E na sexta-feira é de Efraim Filho. Eu já trouxe aqui a agenda dos candidatos. E, meu caro Carlos Magno, os seus destaques iniciais, muito boa tarde. Ontem eu fui dormir tarde. Fui dormir tarde e acordei cedo. Por quê? Porque o cara faz um debate, não... tudo bem, é da emissora... Agora, acho que deveriam fazer debate mais cedo. A Correio, pelo menos, fez um debate 6 horas, não foi? 6 horas da noite, 7 horas da noite. Mas a TV Cabranco foi fazer o debate 10h30 da noite. Quando terminou, era meia-noite, um pouco mais de meia-noite. Eu só sei que muita gente, muito eleitor, não tem hábito de ficar até tarde da noite. Então, acaba que não perde a oportunidade de assistir o debate promovido pela TV Cabranco. Debate bom, importante, mas muita gente não consegue esperar. E quem consegue esperar, fica feito eu, cansado, porque fui dormir tarde e acordei cedo. Mas, Carlão, muito boa tarde. O que é que o povo fala na rua, Carlão? Por onde você anda? No Ponto Sem Réis, lá no supermercado, lá no barzinho, lá nas Três Ruas? O que é que o povo está comentando nas eleições? E o que é que você destaca aí de que você já monitorou as redes sociais, a imprensa paraibana, a imprensa brasileira? Boa tarde, seja bem-vindo.
2: Boa tarde, Marcelo. Boa tarde, Marcelo. Nossos ouvintes da 100.5, essas lideranças aqui no estado da Paraíba. Uma boa tarde especial para Raquel e para a deputada Stefânia Maroja. Boa tarde, Bianca. Boa tarde, pessoal da técnica. Um abraço, um grande abraço para todos. Ué, Marcelo, eu estou vendo um certo acomodamento. As pessoas com quem eu converso, a maioria das pessoas em quem eu interajo, quando eu saio a determinados pontos específicos, eu vejo muita gente já decidiu o voto, né? Até hoje eu nunca consegui encontrar um cara indeciso. Aqui, se a gente for em determinado

0: determinado local, a gente sabe que todo mundo vai votar no candidato da esquerda, Lula. Se a gente for em outro local, o pessoal todo vota no candidato da direita, Flávio Bolsonaro. Então, eu vejo uma certa, como diz, um certo acomodamento. Vejo muita gente, apesar do candidato a governo da Paraíba apoiar a Lula abertamente, e normal, é o direito que ele tenha, mas muita gente que vota nele vai variar o voto. É o que eu vejo. Vai variar o voto. Ninguém vai seguir a orientação do candidato. Ou seja, a pessoa vai fatiar o voto. E é normal. Pessoas que votam em Cícero, a maioria, a grande maioria, vai optar pelo voto em Flávio Bolsonaro, mesmo porque João Pessoa tem uma certa tradição de ser mais conservadora. E no Efraim Moraes não há nem o que falar. Não há nem o que falar, porque ele tem um suporte, todo o suporte da direita, do conservadorismo aqui em João Pessoa. E na Paraíba, todo mundo é alinhado com essa tendência aqui. É o que eu vejo. Debate, eu tenho uma coisa comigo, é muito mais útil para mim, é muito mais proveitoso para mim. Né? Isso sem nenhum demérito para quem assiste o debate, para quem para a emissora N, B, C, A, B. Né? Eu simplesmente não me dou o trabalho de assistir o debate, que eu deveria, né? Eu sou um jornalista e tal. Mas não me atrai. Não me atrasa porque eu não vejo, eu vejo, como diz o Carlos, um museu de grandes novidades. Tem nada que me faça despertar. Eu já sei, já tenho consciência de quem, ou não, em quem eu não vou votar. Se você me perguntar em quem eu vou votar, eu não vou te dizer nunca. Né? Também não vou dizer em quem eu vou, mas eu tenho certeza em quem eu não vou votar. Isso para deputado estadual, federal, senador e governador. Tenho certeza em quem não vou votar. E aquelas pessoas em quem eu não vou votar, eu não suporto nem ouvir a voz. Não suporto nem andar por perto, nem para ouvir. Falo com os amigos, claro, são meus amigos, que têm uma posição contrária à minha. Né? E é normal, faz parte do jogo democrático, a gente escutar o contraditório, e aí é diferente. Mesmo porque os meus amigos não estão disputando poder, não querem poder. Né? São só amigos mesmo, de bate-papo, conversas e pronto, acabou. Diversão. Não tem essa necessidade de estar almejando alguma secretaria, alguma deputação, não. Nada, absolutamente nada. Então, eu não troco o meu documentário ou os meus documentários por nenhum debate de TV, nem em nível nacional, nem em local, porque eu já sei o que é que vem daí, já sei, estou acostumado. Se você pegar o debate de 2024 para prefeito, 2022 para governador, você vai ver que a forma, ela é idêntica e está tudo bem, para mim já viu, é como... O cara me pergunta se eu vou à missa. Eu digo, rapaz, eu vou. Todo domingo eu levo minha mãe para a missa. E eu digo a todo mundo para irem à missa de final de semana, no domingo, lá na Penha. É muito bonita a missa. Né? Apesar de eu não ser católico, mas minha mãe é fervorosa, a católica fervorosa, então ela vai para a missa. E eu a levo todo domingo, é muito bonita a missa. Mas é o que eu sempre digo, quem assistiu a missa uma vez, já assistiu todas, porque o ritual é o mesmo. Isso não é nenhuma crítica, não tem nada, absolutamente nada a ver. É porque é o ritual, né? Eu acho muito bonito aquele ritual antigo, que eu gosto de assistir às vezes pela televisão, um ritual em latim, Marcelo, é lindo demais, um latim. O cara rezando uma missa em latim, é muito bonito. Né? Mas aqui... também não me desperta. Eu gosto à noite de estar vendo meus documentários. Quando não tem jogo de vôlei feminino. Porque eu acho o vôlei feminino um esporte maravilhoso, uma graça. Tem uma plástica maravilhosa. E agora, atualmente, está acontecendo o Campeonato Paulista. que precede a Liga Nacional, e eu gosto de assistir o vôlei. Assisto o vôlei, assisto, está acontecendo a UEFA, Marcelo, assisto jogos da UEFA, VT da UEFA, e o, os meus documentários no History, no Discovery. Então, tem porque estar assistindo TV local, mesmo porque TV aberta nacional. Eu só gosto de TV fechada. Agora, com relação ao que rola pela internet, né, são detalhes que a TV aberta e a TV fechada também, ela não mostra. Essa questão do avião, Marcelo. Eu vi vídeos e vi fotos e um relato impressionante. É, aconteceu algo semelhante na Europa. Um piloto alemão fez isso. É, depois que estudaram, né, a vida dele, o que é que estava acontecendo, o cara estava numa depressão danada. Né? E depois desse acidente que houve na Europa, então houve um novo protocolo com relação aos pilotos de avião. Eu estou lembrado bem disso. É um avião de pequeno, de médio porte, desses que a Embraer fabrica, que é a maior exportadora do mundo hoje, é a Embraer. Esses aviões até 80 passageiros, 70, 80 passageiros. Então, o cara saiu, parece que de Luxemburgo, e voando nos Alpes, ele simplesmente jogou o avião num paredão daquele. Ele simplesmente jogou. Imagina a angústia desse povo que estava dentro desse voo, desse avião. O cabo era alemão. Aí descobriu-se que o cabo era depressivo, estava com problemas financeiros, tal, essa coisa toda. Mas aí culparam a empresa, né, para não fazer uma avaliação. No caso de ontem, a gente chama hoje por conta do fuso horário, né? No caso de hoje, é uma questão puramente ideológica, política ideológica e, eu acredito, também espiritual. Por falar nisso, ontem eu passei uma boa parte da tarde ouvindo um podcast. Eu recomendo, se você assistir, para você assistir um debate, o mediador brasileiro, humorista brasileiro, claro, com um muçulmano xiita e um muçulmano sunita. Para você ver a diferença, como nasceu o Islã, um professor, um cara pernambucano, se converteu ao Islã com 13 anos, o outro, brasileiro-libanês, né? Um todo tatuado, bombado, esse era xiita. Esse falava palavrão e tudo, é mais liberal. Aquela ideia que a gente tinha antigamente, que o cara xiita era o cara radical, não tem nada a ver. O cara é fitness, o cara é professor de academia e tudo, o cara tem um corpo sarado e tal, mas o cara é xiita. E aí um debate maravilhoso, maravilhoso entre ele, o cara versado em história, todos dois, claro, né? As diferenças entre sunitas e xiitas e tudo mais. Mas esse cara, ontem, que estava pilotando esse avião, ele era de Omã. Era de Omã. Então, o que acontece? O copiloto era americano. Era um americano. Então, no meio da viagem, sobrevoou na Arábia Saudita, o avião, de repente, ele despencou. Segundo essa menina israelense, brasileira israelense, ela é de Minas Gerais, mas é judia, né? Mora lá em Israel. Despencou 5 mil metros em um minuto. Aí as comissárias abriram, como se conseguiram abrir a cabine, viram gritos dentro da cabine. Quando chegaram na cabine, o copiloto estava esfaqueado e agarrado com o piloto, mas esfaqueado e tentando salvar alguma coisa. E aí gritou que o cara estava querendo jogar o avião no deserto. Ou seja, tentando um suicídio, aquele suicídio tipo homem-bomba. Por quê? Porque dentro do avião existiam 180 passageiros, 100 deles israelenses. E ele queria matar todos os israelenses. Aí os israelenses invadiram a cabine, imobilizaram o piloto, note bem, imobilizaram, não mataram, imobilizaram. Mas a sorte é que tinha dois pilotos aleatórios dentro do avião. Tem coisa que só Deus explica, para explicar. Um desses pilotos era da Ucrânia. O outro era russo. Um ucraniano e outro russo. Eles se dispuseram a assumir, senão iam morrer também, né? Se dispuseram a ajudar, assumiram o comando do avião e o avião fez um pouso forçado na Arábia Saudita. Todo mundo salvo, graças a Deus.
1: Eu tenho aqui, Carlos Magno, para lhe ajudar ainda nesse relato, porque tem muita gente aqui que está comentando comigo essa situação. O UOL trouxe aqui uma reportagem dizendo o seguinte, uma das testemunhas lá, uma das pessoas...
0: Uma das sobreviventes.
1: Dos sobreviventes, disse o seguinte, ó, de repente, ouvi uma luta, algo como uma briga vindo da cabine.
0: Isso.
1: A porta estava ligeiramente entreaberta e vi uma tentativa de empurrar alguém para fora. Fora da cabine, né?
0: Uhum.
1: Era um piloto tentando empurrar o outro para fora da cabine. Então, três israelenses que estavam sentados atrás de mim foram ver o que estava acontecendo e o avião, de repente, entrou em um mergulho muito acentuado, de nariz para baixo, com um giro muito intenso. Ele contou que o mergulho da aeronave pareceu interminável e fez acreditar em terrorismo. Ele continua aqui, abre aspas, ó, o giro parou, demorou um pouco, não sei, pareceu uma eternidade, mas acho que foram 2 minutos, pelo menos, 2 ou 3 minutos, durante os quais o avião estava simplesmente mergulhando e girando como louco. Parecia que era isso, pensei, o 11 de setembro está acontecendo de novo. Declarou, os três israelenses que neutralizaram o piloto que esfaqueou os homens são verdadeiros heróis. A concentração deles estava em neutralizar o agressor. Olhei para fora do avião e vi um deserto. Percebi que o Irã estava perto e me veio à cabeça que o avião estava sendo sequestrado e levado para o Irã. Passageiro do voo, conhecido como Daniel. Houve momentos em que tivemos certeza de que era o fim, escreveu outro passageiro. Noah, outra passageira, que estava no voo, descreveu. Foi muito estressante. Percebemos que o piloto havia sido esfaqueado e o avião começou a despencar. Houve pânico, mas tudo bem, pousamos e agora está tudo bem. Yasmin Abu Qasis disse a Reuters que sua filha, Miriam, que estava entre os passageiros do voo, lhe contou que ouviu gritos. Além disso, ela relatou ter visto um homem segurando uma faca e forçando um dos pilotos a se deitar no chão, com sangue por toda parte. Ela disse que foi uma loucura. É muito difícil explicar o que aconteceu. Ela disse que foi uma loucura, mas foi grande estresse. E depois que o avião começou a cair, eles pensaram que iam se chocar contra o solo. E então pousaram na Arábia Saudita. As pessoas estavam em estado de estresse e choque. Israel trata a casa como um ataque terrorista. O primeiro-ministro de Israel, Benjamin Netanyahu, afirmou que as evidências indicam que o piloto que esfaqueou o colega tentou derrubar o avião. O premier afirmou que o caso foi tratado como um episódio de segurança extremamente grave. O agressor seria um cidadão de Omã, disseram 2 funcionários israelenses à CNN. Então, enfim, tem mais primeiro-ministro tal, tem mais informações aqui sobre esse caso, viu, Carlos Magno?
0: Pois é, rapaz, exatamente, é mais ou menos isso aí que eu falei, eu relatei aqui há pouco, o relato da Desirê, né? Mas é parecido, você pode até complementar, né? Mais um complemento daquilo que a Desirê falou, né? Agora, uma coisa que me chama a atenção, toda vez que o Netanyahu está em apuros, acontece um problema. Está vendo? Eu avisei. Está vendo? Eu avisei. Porque ele está em apuros com a eleição dele, né? Porque houve um comunicado agora, né, que é muito sério. Muito sério e muito grave. Né? Diz que o Serviço de Inteligência dos Emirados Árabes Unidos tinha comunicado a Netanyahu a possibilidade de invasão pelo Hamas no dia 7 de outubro. E ele, ó, entrou pelo um ouvido e saiu pelo outro. Ou seja, provavelmente ele deixou que acontecesse. Porque ele estava, né, tava na fileira da execução por parte do sistema judiciário israelense, acusado de corrupção e muitas outras coisas. Né? Então, ou seja, aquela invasão, com perdão da mal palavra, caiu no paraíso para ele se safar, né? Pois é, e agora, novamente, a eleição de Israel tá batendo as portas, ele com a grande possibilidade de perder por conta desse comunicado dos Emirados, que aí é uma, sinceramente, até hoje eu me pergunto como é que o serviço de informação, um dos mais eficientes do mundo, deixou que aquilo acontecesse. Ou seja, não percebeu, não viu a função de um sistema, de um serviço de inteligência, é prever, é infiltrar e prever o que é que vai acontecer, a salvar alguma autoridade, algum Estado, algum país. Essa é a função primordial de um serviço de inteligência, a CIA, o NSA, o MI6, inglês. Né? Agora, o Mossad, o conhecido Mossad, falhar miseravelmente, como falharam ali, eles falharam, sinceramente, não dá para entender, não dá para entender. Até hoje, evidentemente que a gente condenou e a gente vai condenar sempre aquele massacre, aquela crueldade que fizeram naquele festival ali em Israel. Pelo
1: Hamas. Carnificina, né? Uma carnificina.
0: Carnificina, coisa terrível. Aquilo vai ficar escrito na história da humanidade, assim como Hitler na história da Alemanha, como Stalin na história da... Como os japoneses lá na China. Né? Se você vê, assista documentários, é bom. Se você vê o massacre, a crueldade dos japoneses na Segunda Guerra Mundial, no Sudeste Asiático, principalmente na China, é de cortar o coração.
1: Mandar um abraço aqui a Márcia Nascimento, está em Florianópolis. Obrigado pelo carinho da audiência, minha irmã. Boa tarde. Programa Voz da Paraíba, Bruno Silva, lá de Bahia. Afrânio Duarte, Coronel Algaroba, está lá no Bairro dos Estados, acompanhando o programa. É o filho da Dona Olívia.
2: Aquele abraço.
1: Cidadã de Souza, um abraço grande. Manuel Zito, está aqui. Boa tarde, a bancada. Um abraço, sempre a audiência. Júnior de Nezito. Salgadinho, lá perto de Patos, né, Salgadinho?
2: Aquele abraço.
1: Uma boa tarde, que Jesus nos abençoe. Manelzito é o nosso Júnior de Nezito. Um abraço grande, meu amigo. Obrigado.
2: Abraço.
1: Trabalhou com meu irmão lá na Transnacional, nosso Júnior de Nezito. Carlos Magno, você viu essa história aqui, que a embaixada brasileira ajudou a levar o Lulinha para a Espanha. Está aqui, ó. Itamaraty mobilizou a embaixada para ajudar Lulinha na mudança para Madrid. Mensagens de Luxinger mostram o ex-embaixador Orlando Leite Ribeiro mobilizando o aparato do Itamaraty para ajudar o filho do presidente Lula. Informação está no Metrópolis de hoje. O filho mais velho do presidente Lula, Fábio Luiz da Lula da Silva, Lulinha, contou com a ajuda da embaixada brasileira em Madrid para organizar a mudança dele e da família para a capital espanhola, isso em meados de 2025. Mensagens recuperadas no celular da lobista Roberta Luxinger mostram que o então embaixador brasileiro em Madrid, Orlando Leite Ribeiro, ofereceu o aparato da embaixada brasileira para ajudar a lobista na mudança dela e do filho do presidente para a capital ibérica. Está aqui, diz mais. Como revelou a coluna, Lulinha vive em Madrid desde junho do ano passado, com planos de ficar pelo menos 2 anos na capital espanhola. As mensagens de Roberta Luxinger mostram que ela organizou a mudança do filho do presidente e arcou com os custos financeiros da transferência. A própria Roberta pretendia se mudar para a Espanha, o que não se concretizou. Tem aqui um áudio, viu?
0: Tem um áudio.
3: Aqui, ó. Oi, Roberta. Esse Wellington, de fato, é muito bem localizado, ao lado da Jorge Juan, que é aquela rua de restaurante, ao lado do parque. E o hotel é muito simpático, os donos são muito amigos. Com relação aos colégios, me diga, se vocês depois analisarem essa lista, indiquem quais vocês gostam E aí a gente arruma uma maneira de fazer aqui uma agenda para vocês e vai uma funcionária da embaixada acompanhando caso vocês queiram, tá bom? Estou aqui inteiramente às ordens.
2: O embaixador me mandou essa mensagem, está super à disposição e aí tal.
3: Oi, Roberta, esse Wellington, ele de fato é muito bem localizado.
1: Pronto, Carlão, o que é que achou dessa história aí?
0: Eu achei muito interessante essa senhora, que foi chamada de pilantra, né, pelo presidente, é uma pilantra, vigarista. Aí, vocês que tinham suas conclusões, como é que essa senhora que era altamente envolvida com o filho do presidente Lula, filho do homem, ele disse que nunca viu. Aliás, eu já ouvi essa história há muito tempo. Eu não sei, não vi, não conheço. É uma história já batida, né? E apesar de tudo isso, a gente revive a cada dia uma nova velha história. Aí eu estava no carro vindo aqui para a Bensoura e eu vi na propaganda esqueci de ligar o rádio e ele vinha falando, né? Vamos avançar, vamos criar o novo, não sei o que é o novo, talvez seja isso aí, porque um dos dirigentes, grandes dirigentes do partido, disse que ele morava, era um indigente que morava na Espanha, tinha nada, o Washington Quaquá. Não, ele é indigente, mora na Espanha, coitado, tem nem onde dormir direito. Foi uma equipe de televisão lá, rapaz, o condomínio é super, super luxuoso, super. Mas eles não puderam ficar perto da casa do Lulinha, eles foram impedidos pelos seguranças, mas eles viram lá em cima o Lulinha observando tudo. E eles não puderam encontrar. O cara que tinha um emprego no zoológico de São Paulo, um emprego como, sei lá, zelador, tem gente muito mais maldosa que diz que era outra coisa. Limpador de fezes de elefantes. Né? Mas tinha um emprego modesto lá no zoológico de São Paulo. Hoje o cara mora num condomínio fechado em Madrid, na Espanha.
1: 13 horas, 2 minutos, vamos ao intervalo comercial. Na volta, o presidente licenciado do Diretório Estadual do Partido Novo, Zé Carneiro, já está aqui nos estúdios, vai bater um papo conosco sobre a construção do Partido Novo aqui na Paraíba, a expectativa dele para essas eleições aqui no Estado e no Brasil. Enfim, trazer novidades, tem o candidato do Partido Novo a presidente Zema, já autorizou alguns candidatos ao Senado e a deputados federais anunciarem apoio ao candidato do PL, Flávio Bolsonaro. E tem uma decisão nova também do ministro Cássio Nunes de reconhecer a legalidade de se inserir o candidato do Partido Novo,
0: no debate,
1: Romeu Zema, nos debates. Então a gente vai no intervalo e volta já.
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0: Paraíba, 1h11. Voltamos com o programa Voz da Paraíba. Abraçar a deputada Estefânia Maroja, está em casa acompanhando o programa. Aí perto do Cauê e da Clarinha, né, os assessores de Raquel Maroja, que está na disputa na campanha. Um abraço grande, muito obrigado pelo carinho da audiência. 1h12, Carlos Magno. Aqui a gente está recebendo Zé Carneiro, que é o presidente do Diretório Estadual, presidente licenciado do Diretório Estadual do Partido Novo aqui no estado da Paraíba. Esteve recentemente em São Paulo, né, para trocar informações com a direção nacional, sabe das coisas que estão acontecendo no Brasil, qual é a visão do Partido Novo para essa eleição, qual é a meta do Partido Novo, a candidatura de Zema à presidência da República, e enfim, e o futuro do Partido Novo, né? O futuro do Partido Novo aqui no Brasil. Zé Carneiro, boa tarde, bem-vindo aqui ao nosso programa Voz da Paraíba. Seja bem-vindo.
1: Boa tarde, Marcelo. Uma honra estar aqui mais uma vez. Boa tarde, Carlos. É um prazer poder estar falando para toda a Paraíba, para essa audiência mais do que qualificada, e trazer justamente informações importantes, né? Hoje a gente tem aí dia 30 de setembro, estamos nas vésperas da eleição mais importante da história do Brasil. Eu reputo que essa eleição é a eleição realmente mais importante da democracia moderna brasileira. E eu tenho certeza que o papel do Novo nessa transformação ele é fundamental. Mesmo para aqueles que olham para a política com superficialidade, já são capazes, essas pessoas já são capazes de compreender que o Novo fomentou isso, botou essa semente lá atrás e hoje é um agente transformador, né? Trago uma notícia quentíssima de poucos minutos atrás. Imagine você que o TSE acabou de suspender a campanha de Deltan, agora tirando o Deltan da disputa no Paraná, ou seja, Deltan vai recorrer, porque não dá tempo de tirar da urna, Deltan vai estar na urna, vai recorrer possivelmente até domingo, né? Mas imagine vocês, eu escutei, me mandaram um print dessa notícia aqui quando eu estava vindo para cá, eu nem chequei, né? Era até de repente aí a equipe ia checar, mas imagine você o seguinte, a perseguição que existe para quem faz a política correta, para quem faz realmente a democracia acontecer no Brasil, né? Então, a perseguição a Deltan, a Moro, por serem os lavajatistas, por serem o juiz e o procurador que colocaram o atual presidente na cadeia, mas lembrando, eles não agiram só, né? Houveram três instâncias, mais de 14 juízes fizeram todo esse arcabouço jurídico, né? E aí hoje existe uma perseguição imensa. E o Novo, sabe, Marcelo, eu acho que o papel do Novo como instituição reta, como instituição, eu não tenho medo de dizer que dentro das instituições políticas brasileiras a gente tem um estatuto firme, tem uma postura firme, tem um propósito firme. O Novo é agente fundamental nessa mudança, justamente nessa eleição mais importante. E eu trago aqui para a realidade da Paraíba com certa perplexidade por conta de tudo isso que vem acontecendo, desse rolo compressor e desse rio de dinheiro que está sendo derramado em solo paraibano para que essas eleições aconteçam. E eu deixo desde já um apelo ao eleitor paraibano. Você bote a mão na sua consciência, seja um cidadão do bem, pense no Brasil dos seus filhos e do futuro e não se envolva, se você vai receber dinheiro, favores, vantagens, promoções, seja como for, isso é uma questão individual sua, o segredo da urna é só seu, não compactue com isso e seja independente, seja um cidadão de bem para que você exerça o seu papel fundamental no dia 4 e possa verdadeiramente votar em quem vai transformar a nossa sociedade. Sabe, Marcelo, eu acho que eu começo com esse discurso muito forte, aqui um pouco assustado com essa notícia de Deltan, porque mostra justamente todos os tentáculos do poder obscuro que hoje existe no Brasil atuando, e por isso o papel do Novo é importantíssimo para alertar a população e para justamente fazer despertar essa necessidade imediata e forte de mudança de tudo isso.
0: Há quanto tempo, Zé Carneiro, começou essa sua... O Novo está sob seu comando aqui na Paraíba?
1: Vamos lá, Marcelo. Eu me filiei ao Novo em 2018, tá certo? Como membro filiado normal. E em 22, né, o Novo tinha um diretório estadual, depois foi desincompatibilizado, né? Foi retirado pela Nacional. E em 22 eu recebi um chamamento de dois membros do Novo, Jefferson Abrantes, que se tornava então depois presidente, e Sérgio Aires, para que eu fizesse junto com eles o renascimento do Novo aqui na Paraíba. E a gente fez esse propósito, né? Eu entrei como vice-presidente, em 23 fomos nomeados, houve a publicação, e a gente começou a nossa trajetória de relançar, de reestruturar o Novo aqui na Paraíba, né? Hoje, 26, o Novo está com a presidência de Pedro Reis, que já esteve aqui na sua bancada, um jovem promissor, um jovem que a política paraibana precisa abraçar e dar oportunidade para Pedro, de uma cabeça pensante muito forte, mas principalmente com os princípios, com os propósitos, com a moral elevada, capaz de transformar por onde passa. Eu tenho certeza que Pedro vai ser um grande nome na política paraibana. E talvez ele nem saiba, mas eu estou pretendendo deixá-lo como presidente até a próxima eleição, porque a gente vai precisar de projetar o nome de Pedro dentro dessa estrutura política de renascimento Novo aqui na Paraíba.
0: Lembra de Pedro Carlos? Um jovem.
1: Exato. 21 anos.
0: 21 anos, estudante do curso de Direito.
1: Direito, exatamente.
0: Ele é de uma cidade aqui próxima.
1: Aí tu me pegou, sabe, Marcelo? Mas assim.
0: Ele foi o quê?
1: Presidente do Novo Jovem.
0: Presidente do Novo Jovem.
1: Exatamente, tá certo? Então, Pedro, ele é uma pessoa de muito valor, que desde já eu conclamo o eleitor paraibano a observar o nome de Pedro Reis, porque ele vai estar presente na realidade política paraibana nos próximos anos, e tomara que esteja sempre sobre a batuta e sobre as cores da bandeira do Novo.
0: Muito bem, Carlão.
2: Rapaz, boa tarde, Zé Carneiro. Olha, essa notícia agora me impactou, viu, Marcelo?
0: Eu já procurei em tudo que é lugar aqui, não tem ainda essa notícia. O que tinha era o seguinte: a suspensão de atividade de campanha, que é diferente de registro de candidatura.
1: Me mandaram um print de Marina Helena, da candidata a deputada federal pelo Novo de São Paulo. Mas o print, a pessoa que me mandou, Marcelo, e até riu a minha bateria aqui quando eu desliguei que cheguei, porque hoje de manhã eu já corri muito, o print não dizia a notícia, né? Então, era Marina Helena dizendo assim: acabo de saber que o TRE suspendeu a candidatura, não fala de campanha, falava de candidatura.
2: É porque no início, lá na base, lá...
1: Eu não sei se essa notícia, sabe, Marcelo? Eu entrei aqui impactado por essa notícia.
2: Não, porque quando eu digo na base, eu digo em primeira instância, lá, no caso, lá no Paraná...
0: No TRE do Paraná.
2: No TRE do Paraná.
0: Foi deferido o registro de candidatura.
1: Foi
0: referido. Normal.
2: Mas aí caçaram o direito dele fazer campanha.
1: Fazer campanha, exatamente.
0: Foi Dino, foi Flávio?
1: Não foi Flávio Dino, não. Foi o juiz que foi nomeado por Lula, que é amigo de Alexandre de Moraes.
2: Floriano. Exato. Mas isso aí o TSE tem derrubado já.
1: Tem derrubado, derrubou. É tanto que domingo à noite, ele voltou a publicar. Voltou a publicar, mas ainda sem poder pedir voto. Ou seja,
2: mas caçar o registro da candidatura
1: é para mim. Exatamente. Então, por isso é que eu fiquei. Mas de toda maneira, viu, Carlos, vamos imaginar que essa notícia ou ela está atrasada ou mal dimensionada. Mesmo imaginando que não foi, vamos imaginar o seguinte, mas projete agora a questão das possibilidades. Nós estamos navegando num mar de incertezas e a gente não pode, numa democracia do tamanho do Brasil, tá certo, estar navegando num mar de incertezas há 3 dias, 4 dias das eleições.
2: Verdade.
1: Isso aqui não pode.
0: Porque pelo que a gente conhece um pouco dessas demandas jurídicas na Justiça Eleitoral, o que é que acontece? Se o seu registro foi deferido pelo... Porque quando tem campanhas municipais, o pedido de registro de candidatura é feito na zona eleitoral, na cidade, no município, na comarca. Se o juiz defere o registro de candidatura, o Ministério Público ou adversários que estão questionando aquele registro vão para o TRE. Novamente, se houver um resultado, independente do que for, alguém recorre para o TSE.
1: Exato.
0: Como é campanha estadual, no caso senador, pelo estado lá do Paraná, o TRE deferiu o registro de candidatura.
1: Exatamente.
0: Então, quando se faz o deferimento de registro de candidatura, qual é o entendimento na maioria das decisões, na grande maioria das decisões, qual é o entendimento da justiça? Olha, se foi deferido o registro de candidatura, faça a sua campanha por conta e risco até o julgamento final, até o julgamento do recurso final. Mas o normal é você deixar a pessoa fazer a campanha por, chamado por conta e risco. Lá na frente, se houver um revés, se a justiça em última instância entender que seu registro é indeferido, então o que acontece? Seus votos não são contabilizados. Você, é isso que acontece.
1: E você não seria diplomado, e caso já tivesse Nulo. Sido diplomado, você seria anulado.
0: Os votos exatamente.
1: Mas enfim, mas de toda maneira, sabe, Marcelo, eu acho que o grande ponto, né, infelizmente eu não posso aqui ligar o celular para checar, mas o grande ponto é justamente o seguinte: essa notícia, a simples hipótese na minha visão dessa notícia, ela mostra o limbo, ou as possibilidades do limbo jurídico que nós estamos vivendo, imputadas por quem está no poder. Né? A gente não está vendo aí, isso não é uma... Diversos candidatos do Novo tiveram censura, tá certo? Tiveram censura, não só do Novo, do PL também. Né? Nicolas, por exemplo, hoje de madrugada, teve um pedido da campanha de Lula para retirar, tá certo, do ar, a fala dele contra o discurso de Lula e de Janja, que foram agressivos. Enquanto, inclusive, a Cristina...
2: Graham?
1: Não, a Cristina Graham não, de São Paulo. Né? Ela teve, que ela tinha a música de Erika Hilton, ela fez Os Intocáveis com Erika Hilton. Né? Ela foi censurada, teve que tirar do ar. Então, nós estamos vivendo tempos difíceis de muita censura. Né? Mas trazendo aqui para a Paraíba, viu, Marcelo? Trazendo aqui para a realidade da Paraíba, voltando para aquela nossa cronologia quando a gente estava fundando e refundando o Novo, né? Então o Novo chega para essa eleição, a primeira eleição plena que o Novo disputa na sua história aqui na Paraíba. Em 2018 o Novo disputou com duas candidaturas, né? Marília Dantas e Diego do Sol, lá atrás, mas essa é a primeira vez que a gente lança uma nominata completa de federal, onde a gente está presente na disputa também no Senado com o Major Fábio, que está indo muito bem, o disparado menor fundo eleitoral do Senado, né? Nós estamos falando aí, enquanto os outros falam de dois dígitos gordos, a gente está falando de dois dígitos gordos, envolve de três dígitos ou quatro dígitos gordos, a gente está falando aí de uma candidatura que não chega nem, não ultrapassa nem os dois dígitos do fundo eleitoral que o Major Fábio recebeu. Então, assim, é uma realidade muito diferente, mas como a proposta é muito concisa, ela é muito alinhada com as necessidades e o que deseja o eleitor paraibano, falando de segurança pública, falando de combate à corrupção. Eu lembro aqui que foi o Major Fábio o primeiro pré-candidato na ocasião. Opa! O primeiro pré-candidato na ocasião. Acabou de ligar aqui o celular. A falar da questão de Bahia, tá certo? A questão de Bahia, da questão... Da invasão das casas pelos meliantes para desocupar com as famílias, né? Foi o primeiro que falou disso, que se transformou agora em ação de governo meses e meses depois, porque Major Fábio já fala disso desde o ano passado, tá certo? Major Fábio já trouxe esse tema para a imprensa paraibana desde o ano passado, virou ação de polícia agora quando virou campanha, tá certo? Então, assim, a realidade da Paraíba é difícil, a gente precisa fazer realmente uma mudança. Então, a gente sabe que se houve pontos a serem comemorados pela organização fiscal e monetária do Estado, mas a diferença social se ampliou. Nós temos hoje a quarta maior desigualdade do Brasil, nós temos a terceira pior índice de alfabetização do Brasil. A Paraíba ocupa essa porca posição, essa posição vergonhosa. Como é que um Estado com o histórico cultural da Paraíba se coloca em ser o terceiro pior estado de alfabetização dentro do Brasil, né? Enquanto a gente tem questões, como eu já disse, que são meritórias de organização e de progresso, tá certo? Mas nós temos isso, sem contar que a Paraíba ainda é um estado muito difícil de empreender, onde a segurança pública tem, claramente o Estado perdeu a mão, tá certo? Onde claramente a corrupção está enfronhada em todos os poderes. Vejam o que aconteceu antes de ontem, né? Ontem, na verdade, com essa ação da Polícia Federal afastando um secretário, porque o superintendente do PROCON tem peso de secretário de prefeitura, acusando de distribuição de verba para vantagens políticas e cargos públicos junto da eleição, com um deputado estadual de mandato envolvido. Então, isso tudo são realidades que o paraibano está vivendo. E eu fico aqui, Marcelo, com a minha capacidade de indignação, afetadíssimo, porque eu não vejo na sociedade uma reação contra isso. São fatos muito, muito graves. O cara que se passava como o xerife da fiscalização dos postos de combustível, tá certo? Era um negociante com as facções criminosas. Então, assim, é surreal isso, entendeu? Então, eu acho que a gente está vivendo realmente um momento muito difícil que precisa de uma reação do eleitor, do cidadão brasileiro.
2: É, isso é o que a gente fala aqui sempre. Você é um cara novo desse, já está indignado com isso, avali eu, que eu vejo isso há muito tempo. Né? O discurso nosso aqui, o meu, na semana passada, foi exatamente esse. Abrir a mente das pessoas e tal. É por isso que, malgrado, eu não vejo TV mais, não escuto rádio, porque a cada dia que passa vem uma coisa nova, que a gente pensa que já chegou, pronto, já chegou o limite. Não, avança mais um pouco.
1: O limite sempre é o próximo.
2: O limite é sempre o próximo, é uma casa a mais. Como no jogo de xadrez, é uma casa a mais. E não tem como a gente imaginar como vai estar esse país daqui a 5 ou 6 anos. Num estado normal, a gente diria que vai se tornar uma potência. Mas do jeito que as coisas estão indo, eu não sei para onde nós vamos. Eu acho que tem uma frase bíblica que diz que os mortos, os vivos vão invejar os mortos. Acho que a gente está chegando nesse ponto. Porque o que acontece todo dia é para o cara entrar em depressão. Hoje mesmo teve outra operação aqui, só que da Polícia de São Paulo.
1: Da Polícia de São Paulo fez uma operação.
2: Fez uma operação aqui em João Pessoa.
0: Parece a respeito daquela história de limpa o nome.
2: Limpa o nome.
1: Limpa o nome.
2: Todo tipo de esquema. Todo tipo de safadeza, os cabos inventam, rapaz.
1: Então, assim, hoje eu tive uma manhã realmente muito atribulada, inclusive agradecer a Marcelo pela paciência de aceitar que eu chegasse um pouquinho depois do horário, né? Então, realmente foi um dia de muito corre-corre, com obrigações profissionais e pessoais, que não tinha como eu me afastar e nem consegui ver isso. Mas, na verdade, viu, Carlos?
0: Até questão de saúde, não foi?
1: De saúde, exatamente. Mas, na verdade, viu, Carlos, a gente tem que entender o seguinte, veja bem, a transformação... Ela não acontece, não é catombe, não vai vir um meteorito e cair no mar, e o mar subir o nível e as pessoas morrerem para se transformar. A transformação, ela acontece nos pequenos atos, tá certo? E, na verdade, o alerta é para a população entender esses movimentos para que ninguém seja enganado. Por exemplo, teve partido político que se lançou com chapa completa, tá certo? Que se lançou com governador, candidato a governador, com candidato a senador, se dizendo de direita, fazendo esse discurso, atraindo, inclusive, pré-candidatos na ocasião do Novo, porque ele tinha verba, o Novo não tem verba. Tá certo? E quando a gente vê, o cara se entrega para a coligação que mais tem gasto dinheiro, que mais tem usado o rolo compressor da máquina pública, que mais tem comprado prefeitos. É vergonhoso esse prefeito, seja quem for seu prefeito, que você se vendeu recentemente, eu tenho pena de você, você moralmente é vergonhoso, porque a sua objetividade moral, ela foi para o ralo.
0: Será que esses prefeitos não acham que a população não está percebendo isso?
1: Eu tenho certeza que eles acham que não conseguem perceber, mas eu desperto aqui, eu faço esse apelo para a população, que é preciso fazer botar a mão na consciência, como eu já disse aqui, entender que está na hora de dar um basta nessa queda moral, tá certo? Intelectual que tem acontecido com a educação, mas principalmente a moral que tem acontecido com as escolhas da sociedade, para que nós transformemos. E eu faço realmente esse apelo que dia 4 agora é preciso que o Brasil dê um basta nisso.
0: Essa situação do Supremo Tribunal Federal, Zé Carneiro, você acha que essa crise no STF, esses escândalos envolvendo ministros do STF, não apenas... Os escândalos, a questão de envolvimento de ministro com Vorcaro, pagamento a escritório, pagamento de honorários até com avião, carona em avião, emprestar avião para lá e para cá, festas, e ministros da Suprema Corte, que antigamente viviam discretos no seu mundo, com sua
1: família. Você não sabia nem o nome.
0: Não sabia
1: nem
0: o nome.
1: Você não sabia nem o nome. Se há 15 anos atrás perguntasse a um cidadão de intelecto, brasileiro, cita aí o nome dos ministros do Supremo, o cara não saberia, ele ia conhecer um ou dois no máximo, e não saberia do restante. E eu vou além, Marcelo, nós estamos no status da internet de 5G, de 6G, tá certo? Você sabe o nome dos ministros do Supremo americano? Eu não sei nenhum. Tá certo? Não tem nem notícia, não, você não escuta nenhuma notícia, nem uma fofoca.
0: Não me escuta falar.
1: Tá certo? Da Argentina.
0: Também não.
1: Do Chile, eu sei que teve três que foram presos, mas a gente não sabe o nome.
3: Dois.
1: Dois, né?
3: Dois da Argentina foram... e uma
1: do uma Chile. Do Chile, né? Foram presos. Mas é muito pouco. O Brasil, o STF é notícia todo dia. Todo dia é duas, três notícias do STF. Ou seja, essas pessoas ultrapassaram a barreira, tá certo, da moralidade e da institucionalidade.
0: Você acredita que, porque pela Constituição, a Constituição tem que prever isso, de que forma cada poder fiscaliza o outro, o que é que o Executivo pode fazer, o que é que o Judiciário pode fazer, e pela Constituição é o Senado da República, só que na presidência do Senado da República... Tem uma figura lá que é uma completamente sem crédito, né? Descrédito do presidente Davi Alcolumbre, com ligações com o ministro do STF, com ligações com o Vorkar. Ele nunca ia tramitar um processo de impeachment. Com a nova bancada no Senado, o senhor acredita que isso possa acontecer? Fortemente, e que esse escândalo no STF acabou colaborando para uma mudança muito forte no Senado da República, com a chegada de uma bancada de direita?
1: Vamos lá, Marcelo. Recentemente, algumas pessoas de novo reunidas fizeram um cálculo. Nós temos aí a possibilidade concreta de eleger três senadores do Novo, né? Então, hoje o Novo tem Girão, está perdendo Girão. Girão é candidato a vice por Zema. A preço de hoje, 1h, 1h30, quarta-feira, Zema é candidato, porque nós temos um propósito para o partido. Tá certo? Zema candidato. Não era a perspectiva que nós do Novo gostaríamos de estar discutindo a esta altura, tá certo? Mas, até pelo que está na pesquisa, tá certo? A gente mantém a candidatura justamente pela estruturação e pela capilaridade necessária para implantar o Novo em todos os estados. Mas nós temos chance de ter, inclusive, um senador nordestino, tá certo? Pelo Novo, aqui no Maranhão. E você tem o seguinte, a necessidade imediata de mudança. E aí eu chego aqui na Paraíba, sabe, Marcelo? Porque não adianta vir um discurso bonito e dizer assim, todos têm que ser igual perante a lei, como praticamente todos menos dois candidatos ao Senado disseram. Essa frase era comum, mas só quem disse que ia botar realmente os criminosos do STF na cadeia foi o Major Fábio Marcelo Queiroga, tá certo? Em fala direta, em primeira pessoa, assumindo uma posição claramente com a sociedade. Então, outro apelo para o eleitor paraibano: você tem que eleger os nomes dos senadores que vão poder fazer esse enfrentamento necessário para a mudança institucional do Brasil. E o Major Fábio 300 e Marcelo Queiroga foram os candidatos que trouxeram de forma aberta esta propositura. Isso tem que ser relembrado ao eleitor paraibano, porque...
0: No Maranhão, o candidato é Laésio Bonfim,
1: exatamente,
0: né?
1: Exatamente, está muito bem.
0: Rapaz, está com 12%.
1: Está muito bem, ele está disputando, tem chance, tá certo? Porque lá tem uma questão dos primeiros colocados, tem uma questão sob júdice lá, enfim, mas de toda maneira...
0: Está na frente de Weverton Rocha, que é aquele que teve um problema com ele, né?
2: Tem.
0: Negócio do INSS, não foi?
1: Foi, exatamente. Na verdade, ele é a catraca mor do INSS.
0: Exatamente.
2: Acho que ele é do PDT.
0: O Laésio Bonfim, que é candidato novo, está na frente de Elisiane Gama, a que é senadora hoje.
1: Exatamente.
0: Está na frente. Rapaz, ele está brigando pela vaga lá com Rosiane Sarney e com Fufuca do PP.
1: Exatamente. Então, assim, a gente tem esses nomes, temos.
0: Que é senadora hoje.
1: Exatamente.
0: Está na frente. Rapaz, ele está brigando pela vaga lá com Rosiane Sarney e com Fufuca do PP.
1: Exatamente.

0: um extremo valor, olhando para a nação brasileira de maneira concreta, olhando para o futuro, tá certo? E aí a gente faz essa adequação ao estado vizinho, onde você deve eleger um ou dois deputados federais, ou você vai eleger aí dois ou três deputados estaduais pelo Novo.
1: Qual o estado vizinho?
0: Pernambuco, né?
1: E Rio Grande do Norte.
0: No Rio Grande do Norte, o Novo, ele tem uma perspectiva política ainda em crescimento, como a Paraíba. Talvez a Paraíba um pouquinho, sabe, Carlos? Alguns movimentos mais à frente.
1: Mais à frente.
0: Porque é importante o eleitor entender o seguinte: você sair da inércia política é muito difícil, meus amigos. Olha, você lançar uma nominata de federal de pessoas que estejam comprometidas com a proposta local dela ou a proposta regional é muito difícil, porque você vai estar combatendo os maiores contra-cheques da política, que são os deputados federais. Os deputados federais têm hoje na mão, além de todas as emendas, a emenda PIX, né? Tem a emenda PIX, que é sem restrição de alcance, nem de objetivo, tá certo? Que, na verdade, é um grande PIX em branco, tá? Para que esses caras tenham todo o poder. E a gente está vendo isso acontecendo na prática, através do movimento de mudança de postura ou de bandeira política dos prefeitos através dessas outras movimentações. Isso é porque tem muito dinheiro na mesa, infelizmente. Enquanto a gente estiver nesse formato, fazer o partido sair do zero como Novo é muito, muito difícil. Tem que ter um investimento de propósito muito firme para que você não se desvie, sabe?
1: Pois é, rapaz. Essa desistência de Salles em São Paulo já deu um resultado danado. Porque o Derrit lidera com 18 pontos, dois a mais em relação à semana passada. As Lulis, Simone Tebet e Marina Silva ficam com 15 cada. E
0: o André do Prado
1: tinha 8%, subiu para 12%.
0: Encostando nelas e até domingo, né? Então, assim, a gente tem aí uma chance, porque a maior vitória de Salles vai ser evitar que elas entrem no Senado.
1: É porque eu já tinha precificado uma delas. Por conta da Mara Gabrilli.
0: Com certeza.
1: A Mara Gabrilli, ela foi eleita com um discurso anti-PT.
0: Uhum.
1: Não era isso por conta daquela questão ainda de Celso Daniel. Ela disse que o pai dela era um empresário.
0: Exatamente.
1: De carro, de ônibus.
0: Exatamente.
1: E morreu em face daquele problema. E ela acreditava toda essa desgraça, essa coisa toda,
0: a parte podre do PT,
1: né? Que é a casa de Celso Daniel. Aí, de repente, ela se vira e vai apoiar a proposta dos petistas do Senado. Né? Então, eu já tinha precificado, igual, Sérgio, a direita já perdeu uma senadora em São Paulo, vai ser substituída por outra, pronto, está tudo bem. Mas não, parece que, pelo andar da carruagem, deve dar em São Paulo Derrit e o André do Prado.
0: André do Prado, na verdade, a gente fica torcendo que elas não entrem. Derrit entrando é uma vitória importante, porque sai um federal e vai para o Senado, já conhecendo como funciona o Congresso, já tendo a experiência vivencial das necessidades imediatas que o Congresso tem, né? E a gente vai aqui torcendo que tudo isso vá somando para que em 28, para que em 30 e 32 essa política mais estruturada, mais voltada para propostas concretas e menos falácia e menos propostas absurdas, elas vão se transformando para que a o Brasil progrida. Né?
2: É importante dizer às pessoas que estão acompanhando a política atentamente, as pessoas que torcem por novos grupos políticos, como o Novo, por exemplo, uma mentalidade política diferente no país, ou seja, faz a crítica, mas não é a crítica radical, aquela que joga todo mundo fora, às vezes criminaliza até a política, que não é um bom caminho, mas o Novo tem essa postura, né? Ética, equilibrada, mas consistente, de fazer o embate e fazer o debate. Aí é importante dizer o seguinte: as pessoas que estavam torcendo para o Caiado, estavam torcendo por Zema. Eu acho o Zema um cara extraordinário. Eu admiro demais, porque é um cara que mantém postura daquele cidadão comum. Ele não tem ostentação, ele mora no apartamento dele, lá cuida da comida dele.
1: Daria um excelente ministro, viu?
2: Pois é. Então, é importante dizer às pessoas o seguinte: esse é o tamanho de Caiado, a importância que Caiado tem para o Brasil não é. A pesquisa mostra o tamanho de...

0: dizema não. Não, explicar às pessoas que ocorre um fenômeno chamado voto útil. A pessoa que queria votar em Caiado, a pessoa que queria apostar em Zema, como nós chegamos agora na reta final da campanha, disse, olha, eu ia votar em Zema, mas como Zema não decolou, eu vou colocar meu voto para derrotar alguém do outro lado. Então, sai de Zema, sai de Caiado, para informar assim, a população que esse não é o tamanho do candidato real, não é. É aquele que gostaria de ver Zema no segundo turno, de ver Caiado no segundo turno, mas como até aqui não decolou a campanha, então essas pessoas migram para aquele candidato que tem mais chance de derrotar o outro lado. Ocorre esse fenômeno. Então, eu queria que Zé Carneiro pudesse fazer um comentário nesse sentido, porque Zema foi eleito lá em Minas Gerais com os figurões, com os grandões lá de Minas. Ele estava com 3%.
1: Ele derrotou o ex-governador e derrotou Calil, que era um nome carimbado.
0: Calil.
1: Que estava na ocasião, estava todo mundo dizendo que Calil iria derrotar Pimentel. Né?
2: Que foi presidente do Atlético.
1: Do Atlético, exatamente. Né? Enfim, então,
2: ele carregava também isso.
1: Também isso. Na verdade, Marcelo, essa sua fala, ela passa por um lugar, né? A gente tem nas nossas publicações enaltecido o que o Novo tem feito nos bastidores, criando um caderno de políticas públicas. E esse caderno, ele nem é do candidato X ou Y, nem é da candidatura, mas ele é do partido e ele é para o Brasil. E aí, quando a gente entende o conteúdo e a proposta tão ampla de um caderno desse, você pode entender o que é que um candidato com a qualidade de Zema, tá certo, se presta a ficar na disputa, reduzindo a importância dele, que ele teria, como você bem disse, em outra situação, um número mais expressivo, mas por que ele reduz para um número menor? Ele reduz para que a defesa dessas propostas de um partido, elas permaneçam. Né? A gente não pode, de forma alguma, esquecer de que as transformações, como eu já disse, elas nascem de passo em passo. Elas não nascem de momento, nem por um hecatombe, tá certo? Porque essas transformações, elas são estruturais. Quando a nossa sociedade tiver a consciência do voto, isso não vai mais acontecer. Enquanto a gente tiver ainda nesse debate de extremismo, de radicalidades e de pouca paciência, né? Por que é que o Novo, Marcelo, ele não criminaliza a política, nem joga todo mundo numa vala comum? Porque a gente sabe que individualmente existem valores a serem considerados e jamais, tá certo, o Novo se presta a isso. Você vai ter muitos e muitos exemplos da candidatura do Novo. Quando você participa das reuniões, das discussões dentro do Novo, um assunto como esse, de um plano sórdido para atacar alguém, não aparece na mesa nem por sonho. A discussão em cima de uma mesa dos dirigentes do Novo, como eu já fiz parte, são discussões absolutamente propositivas e construtivas. Tudo que se trata para construir soluções, saídas para esse fundo do poço político que nós nos colocamos. Né? E aí, novamente, eleitor brasileiro, dia 4, você tem a chance de fazer a sua mudança, uma mudança que passa pela escolha de um ótimo deputado federal, que passa pela escolha de um ótimo senador, porque são essas duas casas lá em Brasília que serão capazes de promover a mudança estrutural que nós tanto precisamos. Temos que sair, tirar a mão, tá certo, de pessoas que não têm um compromisso efetivo com o Brasil, que estão hoje na presidência dessas duas casas, que são absolutamente descomprometidos com a necessidade da população, mesmo de um estado pobre como o Acre, mesmo de um estado pobre como a Paraíba. Essas pessoas vivem numa bolha de poder, totalmente desassociados da realidade e da necessidade local, e acreditam puramente que o dinheiro e os favores políticos dos poderosos, sejam da facção econômica poderosa ou até mesmo do lado jurídico poderoso, vão resolver tudo. E você, cidadão, tem na sua mão a ferramenta necessária. Eleja pessoas capazes de transformar essas duas casas.
0: Zé Carneiro, agradecer a sua presença aqui, amigo. Desejar boa recuperação à sua sogra, que está no hospital.
1: Muito obrigado.
0: Sua sogra, que você ia chegar mais cedo, mas foi lá para o hospital a ajudar sua esposa, ajudar sua sogra que está no hospital. Boa recuperação para ela. E obrigado aí pela sua presença aqui no programa, por esse bate-papo aí rico, de discussão política. E boa sorte aí, viu? E domingo a gente vai estar fazendo a cobertura pelo intrometido, 5 da tarde, a apuração das eleições. Obrigado pela presença.
1: Valeu, Marcelo. Muito obrigado. Obrigado, Carlos. Um abraço.
0: A gente vai no intervalo e volta já com o último bloco do programa Voz da Paraíba desta quarta-feira.
1: Vou forrer que eu tenho mais reunião hoje.
3: Vale. 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
5: 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A doutora Israela Cláudia da Silva Pontes, meritíssima juíza da 2ª Zona Eleitoral, que compreende os municípios de Santa Rita e Lucena, no uso de suas atribuições legais, tendo em vista as eleições gerais de 2026, comunica a todos quanto virem o presente ou dele tomarem conhecimento sobre as seguintes mudanças nos locais de votação. As seções 38, 39, 58 e 416 foram transferidas permanentemente para a Secretaria Municipal de Saúde, antiga Escola Governador Flávio Ribeiro, localizada na Avenida Flávio Ribeiro, sem número, Centro Santa Rita. As seções 75, 410 e 424 do Centro Paroquial Francisco Cordeiro foram transferidas para os seguintes locais. Escola Lápis na Mão, localizada na Rua Epitácio Pessoa, 53, Centro Santa Rita. Seções 75 e 410. Escola João Úrsulo, localizada na Praça João Pessoa, número 2, Centro Santa Rita. Seção 424. As seções da Escola Cenecista João Agripino Filho, Senec, foram transferidas permanentemente para os seguintes locais. Daniel Comboni, situada na Avenida Campina Grande, sem número, Tibre 2, seções 376 e 377. Creche Maria Carmelita Maroja Pedrosa, situada na Rua Pocinhos, 20, Tibre 2, seções 388 e 393. Instituto Evangélico Pastor Antônio Petronilo dos Santos, IEPAPES, situada na Rua Pará, sem número, Tibre 2, seção 382. As seções 302 e 312 foram transferidas permanentemente para a Creche Dona Silva, localizada na Rua Petronilo Alves Nilo, sem número, loteamento Portal do Paraíso, Tibre 2. As seções 308, 310, 328 e 406 foram transferidas permanentemente para a Creche Antônio Joaquim de Moraes, localizada na Rua João Viana, 196, Bebelândia, Santa Rita. Israela Cláudia da Silva Pontes, juíza da 2ª Zona Eleitoral.

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3: Marcelo José.
5: Agora são 13 horas e 53 minutos na Paraíba. 1 da tarde, 53 minutos. Abraçar aqui o nosso Sargento Cosmo, um abraço grande. Obrigado pelo carinho da audiência, Coronel Rodrigues, Coronel Francisco, Coronel Castro, presidente da Caixa Beneficente, Coronel Maqui Cordeiro, presidente da Associação dos Inativos da Polícia Militar da Paraíba. Você viu o caso de Santa Rita, Carlos Magno? Nós tivemos no domingo, os bandidos foram na casa de um rapaz, arrancaram o rapaz de casa, mataram em via pública com mais de 30 tiros. Isso em via pública, meio-dia do domingo. E agora fizeram em Santa Rita. Ah, tiraram o rapaz de dentro de casa e assassinaram. Quer dizer, a bandidagem não dá um recuo não, viu, Carlos?
6: E não tem mais respeito por ninguém.
5: Bem, não.
6: Não tem nada. Antigamente eles eram mais respeitosos. Ah, mas agora não tem. É como se diz, né, no jargão policial. É na tora. Entende? É por isso que a gente tem que tomar uma atitude, o governo como um todo. Eu falo governo, quando eu falo governo, municipal, estadual, federal, nós temos que tomar uma decisão drástica, uma coisa que faça com que, se não acabe, que a criminalidade não vai acabar nunca. Isso é inerente ao ser humano. Mas pelo menos que diminua e faça com que as pessoas vivam em paz. Mas, Marcelo, eu queria falar aqui um pouco sobre a campanha eleitoral nacional, e eu vi um discurso de Lula, aquele discurso que me tocou muito, foi o discurso do toque das mulheres, né, aquela coisa. Eu nunca vi criança ser tocada, né, mas enfim, isso já, muita gente já se indignou, já falou, principalmente as mulheres, a massa de mulheres indignadas é muito grande, já falaram, e eu não tenho que me tocar mais com isso. Achei de uma baixeza e uma vileza imensa, mas o que me tocou mesmo e me deixou indignado foi durante a inauguração de um novo dispositivo no Hospital Português, lá no Pará, o presidente, no meio da solenidade, pega o telefone e liga para o ministro Supremo e fala pelo nome: oi, Frávio. Frávio, está me escutando, Frávio? Estamos aqui inaugurando, dê uma palavrinha aqui, rapaz. Isso aí é uma coisa completamente... Alguns dirão, mas é porque Lula é assim mesmo. Não, não é. Você tem todo um ritual, cargo, presidente do Brasil e o outro ministro da Suprema Corte. E você não está falando com um amigo seu que gosta de tomar cachaça, não. Tomar cervejinha. Poxa, são duas autoridades. Se deem ao respeito. Respeitem as pessoas que os rodeiam ali. Está no meio de um evento, tal, um bocado de acólito batendo palma, rindo. E para finalizar, Marcelo, mandar um abraço para todo mundo e dizer à nossa querida Raquel que o recado dela está entendido. E ninguém pode me cobrar mais. Está entendido, Raquel? Tudo bem, um abraço. Até sexta-feira.
5: Muito bem, são 13 horas e 56 minutos na Paraíba, 1 da tarde, 56 minutos. Encerrar o programa com a nossa homenagem ao nosso Diego Amaranto, viu, Carlos Magno? Fazendo aniversário, jovem, empreendedor, vibra com o que faz, gosta do que faz, gosta de comunicação e empreendeu no Sistema Norte de Comunicação, tem toda uma equipe aí trabalhando e a gente está feliz aqui com intrometidos, com a parceria com o Sistema Norte de Comunicação. Nosso programa também, A Voz da Paraíba, na 100.5, também em parceria com o Sistema Norte de Comunicação. E desejar a Diego paz, saúde, felicidade e fé, Diego, para vencer as dificuldades, vencer os desafios, comemorar as vitórias, viu? Parabéns, sucesso em nome de toda a nossa equipe.

0: 58 minutos agora na Paraíba. Agradecendo a todos o carinho da audiência. Tem aqui Mendonça volta. Não, pensei que era notícia nova que estava chegando aqui, mas não. Agradecer a todos pelo carinho da audiência. E amanhã a gente volta. Amanhã a gente vai estar trazendo um advogado, Carlos Magno, para advogado eleitoralista, para explicar essa história. Como é essa legislação eleitoral que não permite prisão? Vai explicar as exceções, quais são os casos de exceção de prisão e qual deve ser o comportamento do eleitor. No dia da eleição, você pode levar a colinha, pode ir com a camisa do seu partido, pode ir com adesivo do seu candidato. Tudo isso a gente vai esclarecer amanhã aqui no nosso programa Voz da Paraíba. Um abraço a todos, muito boa tarde.
1: Aquele abraço!
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0: de Super Mais, aqui na Melhor. E pra começar bem, está chegando às 10 mais. 10 músicas na sequência, sem intervalo comercial.
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2: Décima posição.
3: São 10 na sequência, sem intervalo comercial. Começar com a primeira, Eduardo Costa. Aí segue 10 na sequência, só as melhores. 2:12 agora. Ótima tarde pra você.

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A Estônia acusou a Rússia de realizar um ataque a uma fábrica de drones em seu território, gerando novas tensões na região. O Kremlin, por sua vez, negou veementemente as acusações. Este incidente marca a Estônia como o segundo país da OTAN a responsabilizar diretamente a Rússia por uma ação militar, após a Alemanha. A situação eleva o nível de alerta e preocupação entre os aliados.

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bem, pessoal, ótima tarde para você. 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

0: bem, pessoal, você curtindo aqui a nossa tarde super mais. Deixa eu agora falar com a Michele. 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Tá apertado? Tá apertada? Faz um help. É isso aí, Michele. Boa tarde, querida.
1: Boa tarde, Osmar. 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
0: Tá certo, Michele, abraço pra você, abraço, querida, valeu pela sua participação. 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Segue a nossa tarde super mais.

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0: lindo, lindo. Sucesso, Adilson Ramos. A gente volta daqui a pouquinho, galera. 4h35 agora. Logo após o intervalo comercial, tem mais. Tem um forrozinho da tarde, já já. 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

para você de casa. Está chegando agora aquele momento especial. Final de tarde, claro, com aquele forrozinho das antigas pra gente recordar. Na mais popular do Brasil, 100.5, a

som de Limão com Mel, pra recordar forró das antigas agora aqui na nossa tarde. Pra fechar com chave ouro. Tem Calcinha Preta, Mel com Terra, Bruceloses, aumenta o som.

Comunicado. A doutora Israela Cláudia da Silva Pontes, meritíssima juíza da 2ª Zona Eleitoral, que compreende os municípios de Santa Rita Lucena, no uso de suas atribuições legais, tendo em vista as eleições gerais de 2026, comunica a todos quanto virem o presente ou dele tomarem conhecimento sobre as seguintes mudanças nos locais de votação. As seções 38, 39, 58 e 416 foram transferidas permanentemente para a Secretaria Municipal de Saúde, antiga Escola Governador Flávio Ribeiro, localizada na Avenida Flávio Ribeiro, sem número, Centro Santa Rita. As seções 75, 410 e 424 do Centro Paroquial Francisco Cordeiro foram transferidas para os seguintes locais. Escola Lápis na Mão, localizada na Rua Epitácio Pessoa, 53, Centro Santa Rita. Seções 75 e 410. Escola João Úrsulo, localizada na Praça João Pessoa, número 2, Centro Santa Rita. Seção 424. As seções da Escola Cinecista João Agripino Filho, Cinec, foram transferidas permanentemente para os seguintes locais. Daniel Comboni, situada na Avenida Campina Grande, sem número, Tibre 2, seções 376 e 377. Creche Maria Carmelita Maroja Pedrosa, situada na Rua Pocinhos, 20, Tibre 2, seções 388 e 393. Instituto Evangélico Pastor Antônio Petronilo dos Santos, IEPAPES, situada na Rua Pará, sem número, Tibre 2, seção 382. As seções 302 e 312 foram transferidas permanentemente para a Creche Dona Silva, localizada na Rua Petronilo Alves Nilo, sem número, loteamento Portal do Paraíso, Tibre 2. As seções 308, 310, 328 e 406 foram transferidas permanentemente para a Creche Antônio Joaquim de Moraes, localizada na Rua João Viana, 196, Bebelândia, Santa Rita. Israela Cláudia da Silva Pontes, juíza da 2ª Zona Eleitoral.

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0: Mel.
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0: São 17 horas e 11 minutos.
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0: São 17 horas e 12 minutos em Santa Rita e nós começamos agora mais um Conexão Líder. Está entrando no ar o programa Conexão Líder, um programa feito para conectar você com as principais notícias do dia. Vamos aos destaques do Conexão Líder de hoje.
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0: Grupo investigado por esquema de retirada temporária de dívidas é alvo de mandados na Paraíba. Lucas Ribeiro reage a denúncias de suposta compra de votos e dispara contra adversários. Estão desesperados. Hugo Mota apresenta queixa-crime contra Veneziano no STF. Polícia Federal apreende cerca de 380 mil reais em operação que apura possível uso de recursos de empresa em financiamento irregular de campanha.
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0: A apresentação e produção do Conexão Líder é de Mano Costa. A apresentação, operação técnica e de audiovisual é de Luiz Vieira, que volta segunda-feira. Enquanto isso, Léo Tech comanda. Caco Pereira, eu também apresento Conexão Líder. 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
0: Com a gerência comercial de Osmar Queiroz, o Garotinho, Conexão Líder está no ar agora às 17h16. Muito boa tarde. Eu sou o Caco Pereira. Nós estamos começando mais um Conexão Líder. Daqui a pouco o Germano Costa deve estar chegando aqui nos estúdios e a gente já começa com notícia bomba, viu? Cadê aqui? Polícia Federal apreende cerca de 380 mil em operação que apura possível uso de recursos de empresa em financiamento de campanha. A Polícia Federal deflagrou nesta quarta-feira a Operação Lastro, que investiga a possível utilização de recursos de pessoa jurídica para financiamento irregular de campanha eleitoral, incluindo despesas que não teriam sido declaradas. A apuração também busca esclarecer possíveis crimes de lavagem de dinheiro e associação criminosa. Durante a ação, que contou com a participação da Controladoria Geral da União, foram cumpridos mandados de busca e apreensão no município de Souza, no sertão da Paraíba. Por determinação judicial, também foi autorizado o bloqueio de ativos financeiros de até 9 milhões. Durante a diligência realizada na terça-feira 29, no âmbito da investigação, cerca de 380 mil em dinheiro foram apreendidos. Na ocasião, dois suspeitos foram presos em flagrante. Segundo a Polícia Federal, o material apreendido será submetido à análise para esclarecer as circunstâncias das movimentações financeiras, além de verificar a eventual participação dos envolvidos. As investigações seguem sob sigilo com respeito à presunção de inocência dos acusados, dos investigados. Rapaz, isso é sério, viu? E isso aqui é muito sério. São 380 mil reais. É muito dinheiro, viu? E aí mais 9 milhões. 9 milhões foram retidos para investigação. Meu amigo, 380 mil reais, você faria o que com 380 mil reais? É dinheiro demais, Leotec. Eu quero saber por que é que esse povo quer gastar tanto dinheiro para ser eleito. Por que será? Porque assim, se gasta tanto, mas o dinheiro que se gasta, o dinheiro que se vai receber de salário, não chega à metade do que muita gente gasta na campanha. E aí essa conta não fecha. Por que é que se gasta tanto para ser eleito para um posto para o qual você não vai nunca receber aquilo que você gastou? Os cabas são bons samaritanos demais, né? É muito estranho isso. Muito estranho. São 17h19. Você está no Conexão Líder. Eu sou Caco Pereira. Tem mais algumas notícias policiais aqui. Veja só. Homem é preso em Areia, suspeito de estuprar adolescente com deficiência. Veja isso. Um homem foi preso pela Polícia Civil da Paraíba na cidade de Areia, suspeito de estuprar um adolescente com deficiência. O mandado de prisão preventiva foi expedido pelo Poder Judiciário e a prisão ocorreu na noite de ontem, dia 29. De acordo com as investigações, o suspeito, valendo-se da relação de vizinhança e da convivência com a vítima, um adolescente com deficiência intelectual e epilepsia refratária, teria utilizado uma arma branca para ameaçá-lo e constrangê-lo à prática de atos libidinosos. Conforme apurado, a condição da vítima comprometeria sua capacidade de discernimento e resistência, circunstância que caracteriza sua vulnerabilidade. Durante as investigações, a Polícia Civil representou pela prisão preventiva do suspeito, considerando as circunstâncias do caso, que teria ocorrido em ambiente domiciliar mediante intimidação e abuso de confiança. A medida foi definida pelo Poder Judiciário diante da gravidade concreta dos fatos, do risco da reiteração delitiva e da necessidade de resguardar a integridade física e psicológica da vítima. Após a explicação do mandado, a equipe da polícia realizou a equipe policial realizou diligências que resultaram na localização e captura do investigado. Ele foi conduzido à Delegacia de Polícia Civil de Areia, onde foi formalizado o cumprimento de ordem judicial. A prisão foi comunicada ao Poder Judiciário para a realização da audiência de custódia. Estupro de vulnerável é caracterizado pelo dolo específico de satisfazer lascívia à prática de ato libidinoso com um menor de 14 anos, configura o crime de estupro de vulnerável, ainda que conduta se revele ligeira e ou superficial de entendimento que afasta, portanto, a possibilidade de desclassificação para delito de importunação sexual. Deixa eu falar uma coisa aqui. Eu já disse algumas vezes, e aí eu quero deixar uma pergunta para você, meu amigo, para você, minha amiga, que ouve agora, que me recebe na sua casa, no seu trabalho, que me conduz no seu carro enquanto você se desloca. Que pena você acha que merece um indivíduo que pratica uma atrocidade dessa? Que pena você entende que este meliante, que esse indivíduo merece? Diga-me o que é que você acha que esse camarada merece. Eu acho um absurdo que ainda haja quem defenda um bandido, canalha, miserável desses. Me digam o que é que merece alguém que violenta, que abusa sexualmente de um menino, de um adolescente, com necessidades especiais. Me digam. Digam o que merece. Mas vai aparecer alguém dos direitos humanos para dizer que ele tem direitos. Direitos humanos deveriam ser para humanos direitos e não para canalhas como esse. Sabe? Direito humano é para humano, isso não é gente. Rapaz, eu não consigo entender como é que você... E assim, a maioria das pessoas vem e se coloca, não, como cristão, você não pode dizer isso, é como cristão que eu estou dizendo. Esta pessoa é abjeta. Você não pode imaginar a dor da família desse menino. Isso é uma coisa completamente absurda.

0: Proje. São 17h25. Deixa eu ir para outra notícia aqui. Eu realmente fico indignado, sabe, Lautec, com esse tipo de notícia. Homem é preso suspeito de furtar R$500 em carne em supermercados de João Pessoa. Um homem foi preso em flagrante na manhã dessa quarta-feira, suspeito de furtar peças de carne avaliadas em cerca de R$500. Ele queria fazer um churrasco. Localizado em um supermercado localizado na Avenida das Pessoas. Além das carnes, um pedaço de queijo também teria... É um churrasco! De acordo com informações repassadas à polícia militar, pela Polícia Militar, equipes da Rotam passavam pelo local quando foram acionadas por um segurança do estabelecimento. O funcionário informou aos policiais que o homem estaria furtando produtos do supermercado. Segundo o relato repassado à PM, o suspeito teria colocado as peças de carne de queijo dentro de uma bolsa e, em seguida, tentado deixar o estabelecimento sem realizar o pagamento. Os policiais realizaram a abordagem e efetuaram a prisão em flagrante. Os produtos foram recuperados e apreendidos pela equipe. Ainda conforme a Polícia Militar, o suspeito já possui passagem pela polícia por violência doméstica. O homem e o material apreendido foram encaminhados para a cidade da Polícia Civil, onde o caso foi apresentado às autoridades competentes para os procedimentos cabíveis. Rapaz, é o seguinte, R$500 de carne e o churrasco. Só faltou a cervejinha, viu? Se tivesse a cervejinha, eu ia dizer de onde é que ele era. Ou quem é, quem, qual é o... Quem é que ia defendê-lo? Viu? Aí o caba já tem passagem por violência doméstica. Pronto, deu bom pra ele. Deu bom pra ele. São 17h27, você tá no Conexão Líder, eu sou o Caco Pereira. Deixa eu falar uma outra coisa, a gente tá falando muito de polícia, eu vou terminar as notícias policiais e aí a gente volta pra política daqui a pouco, tá? Depois do intervalo, daqui a pouco a gente vai pro intervalo. Grupo investigado por esquema de retirada temporária de dívidas é alvo de mandados na Paraíba. Um grupo investigado por usar decisões judiciais para suspender temporariamente dívidas de consumidores foi alvo de 8 mandados de busca e apreensão cumpridos nesta quarta-feira na Paraíba. De acordo com a Polícia Civil, 7 mandados foram cumpridos em João Pessoa, nos bairros de Manaíra, Cabo Branco e Tambaú, e um em Cabedelo, na região metropolitana. Os nomes dos alvos dos mandados cumpridos nesta quarta-feira não foram divulgados pelas autoridades. Durante a ação, foram apreendidos 3 carros, joias, dinheiro, celulares e notebooks. Os mandados fazem parte da Operação SCORE, deflagrada pela Polícia Civil de São Paulo, para investigar empresas, associações e escritórios de advocacia envolvidos em um esquema que ficou conhecido como Indústria do Limpa Nome. A investigação apura o uso de decisões judiciais para fazerem com que pessoas e empresas com dívidas deixassem de aparecer temporariamente como negativadas. O prejuízo ao esquema é estimado em 130 bilhões do Brasil, de acordo com a polícia. Na Paraíba, o grupo Amigos do Consumidor é uma das entidades investigadas. Segundo a investigação, o grupo atuava no estado como responsável pelo ajuizamento de ações e também mantinha um núcleo financeiro. A investigação aponta que pessoas com nome negativado eram reunidas e incluídas em ações coletivas. Por meio de liminares, as dívidas deixavam de aparecer nas consultas. Com isso, quando o nome era pesquisado, a pessoa ou empresa poderia aparecer sem restrição. Segundo a investigação, no entanto, as decisões eram temporárias. Quando a liminar caía, as dívidas voltavam a aparecer. Além da Paraíba, a operação cumpriu 3 mandados de busca e apreensão em São Paulo, onde, segundo a investigação, acontecia a captação desses clientes. Juízes da Paraíba aparecem na investigação. Só piora, viu? O esquema investigado pela Operação SCORE também envolve decisões judiciais concedidas na Paraíba, segundo informações exibidas pelo Fantástico da TV Globo. A reportagem citou dois juízes, Glauco Coutinho Marques, da comarca de Gurinhém, investigado por suspeita de receber propina para conceder decisões favoráveis ao grupo Amigos do Consumidor, e Daniele Ferreira de Souza, de Caporã. Meu Deus. por conceder liminares que beneficiam milhares de devedores. Mas veja só, o devedor é lesado nessa história também, porque ele tem o nome retirado do cadastro e depois é reinserido. Leotec, são 17h30. Tem intervalo agora ou não? Então, boa tarde, Germano Costa.
1: Boa tarde, Caco Pereira. Boa tarde,
0: cabelinho Léo. Na régua.
1: Sim, sempre.
0: Tá bonitinho.
1: Falta só a barba.
0: Tá bonitinho.
1: Um homem com cabelo e a barba na régua não quer guerra com
0: eu
1: ninguém.
0: Eu sei disso. Olha aqui, olha aqui.
1: Como é esse negócio aí que você disse aí agora? O quê? Como é, eu pagava, tirava o nome?
0: Tirava o nome do Serasa, do SPC, um esquema, tira o nome através de liminares. Aí você, beleza, tirou meu nome.
1: Aqui em Santa Rita tinha o caso do...
0: Aí depois, voltava.
1: Aqui em Santa Rita tinha o caso de um diretor do Detran que emitia boleto doido. Você pagava o boleto dele, aí achava, ia emplacar seu carro no Detran, ele dava um boleto doido desse a você, aí você pagava o boleto. Aí ele dava o recibo do boleto, tudo direitinho. Ele dava a abertura do processo de emplacamento, tudo direitinho. Aí você ia-se embora achando que tinha pago o emplacamento, o dinheiro ia pro bolso dele. Aí, quando você pensava que não tinha carro emplacado, não tinha nada. O dinheiro todo indo do bolso do diretor do Detran aqui de Santa Rita.
0: Que legal.
1: Tinha uma maquineta especial que todo mundo que chegava lá, pagava o boleto, tudo direitinho, registrava na maquineta. E o dinheiro ia para conta do bacana. É bom chegar assim.
0: Você viu o esquema, eu noticiei antes. Foi a polícia interceptou, na cidade de Souza, 380 mil reais da iniciativa privada que estariam sendo possivelmente usados para financiamento de campanha.
1: E aí?
0: Não foram divulgados os nomes, mas ainda foi feito um bloqueio nas contas dessa empresa.
1: Sim.
0: De 9 milhões de reais.
1: É dinheiro de com força, viu?
0: É. Agora, eu faço uma pergunta.
1: Quero.
0: Se o camarada, digamos, a gente não sabe o cargo, porque não foram divulgados nomes, em respeito à presunção de inocência.
1: Sei.
0: Certo? Mas pense comigo. O cara vai ser deputado federal, que gasta 5 milhões para ser deputado federal.
1: Sei.
0: Com um salário de 4 anos de deputado... Ele não vai chegar nem perto disso.
1: Mas aí tem gente que diz que o bichinho do poder, o besourinho do poder, vale mais do que dinheiro, né? Há quem diga, eu não sei, eu nunca tive poder.
0: Mas deixa eu fazer uma pergunta.
1: Diga.
0: Você já ficou hospedado na mansão de Vorcaro, em Brasília?
1: Rapaz, eu gostaria de ter pelo menos trocado um bom dia com o Vorcaro. Porque só um oi de Vorcaro...
0: Você já tomou uísque de Vorcaro?
1: Só um oi de Vorcaro valia 100 mil, já tinha resolvido muita coisa da minha vida. A essa altura do campeonato eu já tinha gasto o dinheiro mesmo, ninguém sabia onde estava meu dinheiro, tava
0: não
1: nem
0: tava
1: aí.
0: Com o iPhone com a tela trincada?
1: Tava não.
0: Gente, são 17h33.
1: Eu queria só ter batido um papo de dois minutinhos com
0: só
1: o Vorcaro,
0: dois minutos.
1: Tava valendo já.
0: Chamaram de irmão.
1: Pronto, já tava
0: Dani.
1: De primo.
0: De primo.
1: Pronto, tá bom.
0: Se fosse primo de segundo grau, tava bom ainda.
1: Tá ótimo. Intervalo, é?
0: Germano, não é bom ter você
1: vamos
0: de
1: adiantar,
0: volta?
1: Bota logo o intervalo, que na volta eu quero falar da inauguração da UBS Vidal de Negreiros aqui em Santa Rita.
0: Muito
1: foi
0: bem.
1: No dia de hoje. Teve asfalto também, teve um bocado de coisa.
0: Muito bem. E os preparativos para a festa do aniversário, como é que estão?
1: Não tem festa não.
0: Ouvi falar que tem. Inclusive, Nan tá dizendo que você vai almoçar lá.
1: Não.
0: Não?
1: 5h34. Léo, libera aí o intervalo. Na volta a gente volta falando de UBS, de obra, de um bocado de coisa que está acontecendo aqui em Santa Rita. Volte já. A gente volta já.

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2: Agora são 17 horas e 45 minutos. Estamos voltando com o Conexão Líder pela sua 100.5 FM, a FM Líder. Olha, como eu ia falando no primeiro. Estava no primeiro bloco ainda, né? Antes do intervalo, antes do break comercial. Hoje Santa Rita ganhou mais uma UBS, que se acrescenta à sua rede municipal de saúde, que é composta por. Até outro dia, eu já perdi as contas, até a última vez que eu contei, eram 40 unidades contando com o CEL. Agora, na gestão de Luciano, já deve ter passado, pelo menos essa 41 com essa, enfim, tem a UBS. Daqui a pouco eu vou fazer esse apanhado. Sei que, terminando nesse frigir dos ovos, eu acredito que Santa Rita pula para pelo menos umas 45 unidades, com as novas que estão sendo construídas. Acredito que o pronto-socorro de fraturas, a clínica ortopédica municipal, será integrada a essa rede de saúde, a essa rede de unidades. Enfim, eu daqui a pouquinho chega a 50, não vai demorar não. Acho que com mais um ano de gestão, Jackson, com Luciano na saúde, chega a 50 unidades. A unidade de hoje, a unidade Vidal de Negreiros, é aquela onde era o antigo matadouro. Acho que é ali, beirando a pista, eu acho que é por ali. Enfim. Havia uma construção ali anterior, cerca de 10 anos atrás. Eu posso contar um pouco dessa história da Vidal de Negreiros, porque originalmente a obra foi lançada na gestão de Netinho. E eu lembro que na época nós fomos até a família do nosso querido Ailton Soares, conversamos com Leonardo, com Leandro, e pedimos autorização para darmos o nome de Ailton àquela unidade ali perto do Vidal de Negreiros. E fomos autorizados, tanto é que a obra foi lançada na época como futura UBS Ailton Soares. E aí veio depois o homem que acha que chocou o ovo que pariu Santa Rita, criou, acho que foi no Jardim Europa, deu o nome de Ailton a essa UBS, não tem problema, o importante era homenagear o nosso querido Ailton, grande Ailton Soares, médico do povo, ex-prefeito, enfim, um querido, um amigo da minha família, enfim, todas as homenagens válidas ao nosso Ailton. Porque antes de ser político era um ser humano maravilhoso. Enfim, ele, Saló, nossa saudosa Lurdinha também, enfim. Foram a família com quem nós convivemos a vida inteira ali na Coronel Domiciano. Mimil, Silvinha, Pibo, enfim, olha. Seu Manel Tamanqueiro, que hoje dá nome ao Manuel Faustino de Mendonça. Seu Manel Tamanqueiro, Dona Lourdes. Então, nossos vizinhos ali na Coronel Domiciano. Muito, muito, muito, infinitamente amigos da minha avó, Dona Zilda. E, enfim, a família Soares é uma família que mora nos nossos corações. E, enfim, éramos como sangue, todos nós ali. Então, crescemos juntos, eu e os meninos, os três filhos de Ailton. Enfim, é uma família que amamos, a família de Ailton Soares. Nossa querida Saló, a todos através de Salomé, eu abraço, dou um beijo bem grande aqui. Nossa doutora Salomé, pediatra maravilhosa aqui de Santa Rita. Então, na época, nós quisemos fazer essa homenagem e foi iniciada a obra, enfim, acabou que todo mundo sabe a história contada do final daquela gestão de Netinho, infelizmente. E aí veio alguém que se aproveitou daquele caos herdado e até hoje, 10 anos depois, eu não vou usar o termo muleta para ninguém achar que eu estou sendo pejorativo ou sendo capacitista. Longe disso, eu estou usando o termo metafórico mesmo. Porque Netinho foi literalmente utilizado de muleta durante esses 10 anos de política que aquele rapaz faz. Então, sem nenhum tipo de ironia, nem capacitismo em relação aos problemas que as pessoas carregam, até porque, crescendo no leito em que eu cresci, uma mãe cofundadora de uma FUNAD, eu não poderia, de forma alguma, ser uma pessoa capacitista, jamais. Então, lá em casa, aprendemos muito, muito cedo sobre educação sexual e sobre o respeito às pessoas com deficiência. Então, dito isso, me sinto extremamente à vontade para dizer que Netinho de Vazenova foi utilizado por aquele senhor, nesses 10 anos que ele faz política, como uma verdadeira muleta, muleta política. Essa é a verdade. E aí acabou que não concluiu, acabou não concluindo a unidade básica de saúde lá do Vidal de Negreiros, e Jackson, como uma série de obras inacabadas, como o cemitério de obras herdado por essa gestão, assim como foi a Praça Prefeito Severino Maroja, exemplo claro disso. Estava lá, só terra batida. Quem levantou aquela praça e inaugurou essa praça, chama-se Jackson Alvino. Assim como hoje inaugurou mais uma obra inacabada, herdada por essa gestão, que é a Unidade Básica Vidal de Negreiros, anunciada e aberta, inaugurada pelo prefeito Jackson, também anunciada pelo secretário Luciano. Vamos ouvir a fala de ambos. Também teve etapa do Transforma Santa Rita, mais ruas do Tibiri 2 sendo asfaltadas. Então Santa Rita hoje sim, não é mais um cemitério de obras. Hoje Santa Rita é de fato um canteiro de obras. Ache bom quem achar, ache ruim quem achar. A verdade vai ser dita nesses microfones hoje e sempre. Porque os méritos de quem tem mérito precisam ser dados e reconhecidos. Essa é a verdade. E aqui a gente tem feito isso. Algumas pessoas vão gostar, outras não. Problema. Mas aqui, independente das opiniões que temos pessoalmente a respeito de cada coisa, o que nós procuramos trazer aqui são dados. E são quilômetros de ruas asfaltadas, quilômetros de ruas calçadas, uma escola em construção, um parque linear em construção, UBS em construção, CRAS em construção, base do SAMU em construção, além de entregas, como a de hoje, UBS Vidal de Negreiros. Vamos ver a fala dele aqui? Começar pelo começo? Começar com a fala do secretário Luciano?
3: Estamos aqui na inauguração da unidade Vidal de Negreiros. É um misto de orgulho e de confiança. Orgulho por entregar à população de Santa Rita, enquanto médico e secretário municipal de saúde, um equipamento novo, moderno, 100% climatizado, equipado, com a equipe pronta para lhe atender. Uma satisfação imensa e um compromisso e uma responsabilidade como santarritense de entregar uma obra a você, santarritense, que está parada desde 2010. O foco aqui é falar do futuro. Essa unidade atenderá a população do Vidal de Negreiros com atendimento médico, atendimento odontológico, vacinação, atendimento na sua comunidade, na sua residência, com os nossos agentes comunitários de saúde. Campanhas serão feitas e realizadas aqui, procedimentos, atendimentos importantes, além da vacinação. É uma unidade nova, 100% climatizada, equipada e preparada para melhor atender a população de Santa Rita. Estamos juntos e empenhados em transformar a cidade de Santa Rita e a saúde ficar cada vez melhor.
2: Estamos aqui, né? Essa é a fala de Luciano. Temos a fala aqui de Jackson também. Deixa eu ver se eu acho aqui. Está aqui.
4: Muito feliz. Abrir uma unidade básica de saúde é importante para todo, qualquer cidade, principalmente aqui para Santa Rita. O bairro Vidal de Negreiros, que vem esperando essa obra por tantos anos, a gente poder contemplá-los. E aqui vai beneficiar o bairro Santa Cruz, o loteamento nisso, o bairro Popular, enfim. A cidade de Santa Rita ganha mais um equipamento. Sabemos que temos muito por fazer na área da saúde, mas aqui a gente já está ampliando o serviço de saúde para todos os santarritenses. Sexta-feira estaremos no bairro Popular, entregando um equipamento para ampliar a educação do município. Será uma creche onde vai contemplar diversos santarritenses, diversas famílias, diversas crianças, para dar mais comodidade, para deixar um local de ensino bem perto do santarritense.
2: Tudo bom?
5: prazer conhecer a
2: senhora. Peraí, deixa a gente receber aqui a visita aqui da dona da, do negócio todo aqui. Do negócio todo, não é não?
5: Tá tudo bom?
2: Tá tudo em ordem.

0: Não, se ela chegar, ela tem que falar, ela conversa, não tem nada não. Estefânia Maroja com a gente aqui, tá vindo do cemitério, foi levar flores pro túmulo de seu Maroja, de Severino Maroja, meu padrinho, que hoje faz 7 anos do falecimento, do passamento de Severino Maroja. 7 anos que foi dormir com o pai. Então, foi morar com o pai. Então, tá aí registrado, Dona Estefânia aqui na rádio. Então, a informalidade é o que vale. Que chega, conversa, não quer saber do microfone, tá tudo certo, tudo normal.
1: História manda,
0: tudo
1: né,
0: tudo tranquilo.
1: História manda, né?
0: Então, voltando à UBS, mais um equipamento entregue. Jackson já anuncia no dia de hoje, na próxima sexta-feira, mais uma obra que ele herdou da antiga gestão, que ele conclui a creche lá do Alto das Populares, mais uma creche acrescentada à rede de escolas e creches do município de Santa Rita. Então, Santa Rita só tem boas notícias, não tem como a gente não dar essas notícias, não tem como a gente não repercutir, se são fatos. Se inaugura uma UBS, abre as portas da saúde para o povo em mais uma localidade, abrangendo, como bem disse o prefeito, o Vidal de Negreiros, o Santa Cruz, o loteamento Nice e parte do centro, ali próximo à linha férrea. Aí vai para o Alto das Populares, abre uma creche que vai absorver crianças de toda aquela área. Então, a gente só tem que agradecer a população vendo os serviços retornando, os impostos, os esforços que a população faz para gerar dividendos para o município, os impostos recolhidos. Você, empresário, microempreendedor, empreendedor da cidade, que gera emprego, gera renda para a cidade, vendo tudo isso voltar em serviços, obras e ações, não tem como a gente não registrar. Então, Santa Rita vive um momento muito auspicioso, vive um momento muito próspero, e a gente precisa entender e compreender o momento de desenvolvimento que passa a cidade de Santa Rita. Então, inaugurada a UBS Vidal de Negreiros, e sexta-feira, mais uma creche inaugurada em Santa Rita, Caco.
1: Meu amigo, esse tipo de notícia, às vezes as pessoas acham que a gente gosta de dar notícia ruim, né?
0: Pois é.
1: O que a gente gosta é dar notícia boa mesmo. E se tiver notícia boa de João Pessoa, de Campinas, de Patos, de Bahia, seja de onde for.
0: De todo canto.
1: A gente vai dar notícia boa.
0: Claro.
1: Quando beneficia a população especial. Agora, Germano, veja, é importante você trazer essa notícia boa, porque há pouco eu dei a notícia aqui de mais um sórdida, de um canalha, que foi preso porque abusou sexualmente de um adolescente com deficiência intelectual.
0: Não, um abusador tem que olhar para tudo de pior para estuprador, viu? Tudo de pior para estuprador. De pior isso mesmo.
1: Deixa eu lhe dizer uma coisa.
0: Diga.
1: Mudando de assunto, voltando para a política.
0: Diga.
1: Hoje, Cícero Lucena concedeu mais uma entrevista. Qual
0: foi a revelação bombástica de hoje?
1: Ele fez acusações contra Lucas Ribeiro relacionada à compra de votos.
0: Mas apresentou algum dado, prova, alguma coisa?
1: Eu acho interessante. Eu queria primeiro, antes mesmo de falar sobre o que possa ter dito, eu queria entender quem é que tá orientando o marketing, velho. Porque, mais uma vez, Cícero vai lá, bota um paletó. Veja só, construíram na campanha Cícero informal. Aí, mais uma vez, colocam um cenário estranho. E aí ele foi acusar Lucas. Aí, o que é que Lucas fez? O candidato à reeleição do governo da Paraíba, Lucas Ribeiro, reagiu nessa quarta-feira às denúncias de suposta compra de votos envolvendo sua campanha e afirmou que os ataques seriam resultado do desespero dos adversários. O governador foi questionado sobre uma ação de investigação que reúne denúncias relacionadas a uma plataforma com nomes de eleitores e supostas pendências envolvendo cirurgias, cestas básicas e outros benefícios. Lucas disse que ainda não conhecia o conteúdo da ação, mas atribuiu a iniciativa aos adversários. É mais uma demonstração de que eles não têm o que falar. Eles estão desesperados, atacando de qualquer forma. Mas deixa eu dizer uma coisa para você.
0: Diga.
1: Nesse atual momento, não se pode fazer outra coisa não, a não ser atacar mesmo. Os adversários do atual governador estão fazendo de tudo para levar a eleição para o segundo turno. Isso é um fato. E aí vão usar todos os meios legais para suplantar a candidatura, para trazer prejuízo. Então, se fazer denúncia
0: Mas não tá. O problema é que não tem a força pra prejudicar, pelo menos, a presença de Lucas no segundo turno nesse momento, né, cara?
1: É, esse é o problema.
0: A grande certeza que nós temos aqui nesse momento, certeza absoluta, é que Lucas está garantido para um eventual segundo turno.
1: É, isso é fato.
0: A dúvida hoje impera sobre se a eleição termina domingo ou não.
1: Eu sigo dizendo. Essa semana, no programa da Rede Master, que eu fui convidado para comentar a política, eu voltei a dizer. Eu acredito que a eleição acaba no primeiro turno, na Paraíba. E se for para o segundo turno, é com Efraim. Eu não acredito. Cícero desgastou demais. Cícero entrou naquela coisa de atingiu ali o platô e começou a derreter. A candidatura de Cícero derreteu juntamente com as inúmeras questões relacionadas ao envolvimento, ou aliás, as acusações de envolvimento com o tráfico envolvendo pessoas de muito perto. Filha, ex-prefeito de Cabedelo, que inclusive rachou lá, né? Cabedelo rachou com o Messinho. Rachou com o Messinho. Ex-prefeito de Cabedelo, presidente da Câmara e ontem o secretário do PROCON. E não tem como achar que isso não vai reverberar na candidatura de Cícero.
0: O secretário do PROCON foi afastado pela Justiça e na operação... Agora fugiu.
1: Eu não lembro o nome da operação. Caio Roberto, que é deputado.
0: E foram encontrados R$220 mil em dinheiro na casa de Júnior Pires, né?
1: É muito dinheiro, filho. E o cara como secretário do PROCON, a menos que ele tenha vendido uma casa.
0: Não, aí ele vai se defender no âmbito da justiça, né? É. Afastado preventivamente por 90 dias, ele já pediu a exoneração do cargo.
1: Hoje eu vi uma matéria, eu não vou lembrar de onde, mas eu vi uma matéria que diz que donos de postos já haviam mencionado que as diversas ações do PROCON contra os postos de João Pessoa seriam uma tentativa de limpar o caminho para o crime organizado.
0: Danou-se.
1: É sério, rapaz.
0: Danou-se. Valha-me Deus.
1: É. 18h03, tem intervalo aí, meu filho? Pode prosseguir? Deixa eu lhe dizer uma coisa. Hugo Mota, o amigo de Dani.
0: Amigo de Dani, sim. Vá.
1: Apresentou queixa-crime contra veneziano no STF.
0: Por quê?
1: Vamos ver. O presidente da Câmara Federal, o deputado Hugo Mota, apresentou queixa-crime ao Supremo Tribunal Federal contra o senador veneziano Vital do Rego, em razão de declarações divulgadas no contexto da disputa eleitoral na Paraíba. Pesa contra o senador a acusação de crime de calúnia, injúria e difamação.
0: Rescaldo da briga aqui no Estado, né?
1: A controvérsia envolve publicação no perfil pessoal do veneziano, nos quais, conforme a acusação apresentada por Mota, o senador teria afirmado que o deputado estaria comprando o apoio de lideranças políticas com os recursos do Banco Master.
0: Ah, tá.
1: Mota.
0: Queixa-crime por calúnia?
1: Por calúnia, difamação e injúria.
0: Entendi.
1: Com a apresentação da queixa-crime, Hugo submete ao STF o pedido de apuração da responsabilidade criminal pelas manifestações questionadas. A acusação e o processo criminal já tramitam no STF. O senador veneziano poderá ser condenado criminalmente por calúnia, injúria e difamação pelo vídeo divulgado. Eu tenho uma dificuldade com isso, porque isso para mim se é crime cometido, vamos lá, se a acusação de crime, e aí a gente não vai dizer que é crime porque a gente não é julgador, a gente não é juiz.
0: Certo.
1: Se a acusação de crime dentro do processo eleitoral, para mim teria que ser para a Justiça Eleitoral, não para o STF.
0: Eu acho que é porque são parlamentares, sim, mas, federais, deve ser por isso.
1: Mas o crime não está sendo... O suposto crime, né? Não está sendo cometido dentro do âmbito da Justiça Eleitoral?
0: Eu não faço... O jurisdiquês comigo é zero.
1: Aí outra coisa. Hoje, parece que a PF divulgou novos áudios de Vorcarinho.
0: Dizendo o que agora?
1: Uma conversa sobre a compra de um terreno em João Pessoa.
0: Em João Pessoa?
1: Sim, numa sociedade...
0: Que terreno seria esse?
1: Com a cunhada de Hugo.
0: É o da Cimepá, é?
1: Sim. Teria um diálogo de Hugo falando
0: sobre... Não, eu tô falando isso porque é aberto, é público. Sim. Que o empréstimo que foi contraído pela construtora da menina...
1: Sim.
0: É para comprar o terreno para fazer um condomínio ali naquela área, né?
1: Sim.
0: Só o terreno da Cimepar, né? Ali, é, né? Na Nélio do Bispo, ali,
1: é? É, exatamente. Só que qual é a ideia da conversa? É que haveria uma sociedade entre ambos.
0: Entendi. E aí eu realmente não tenho conhecimento.
1: Entendeu? Mas é isso. A política paraibana, a política brasileira, está esquentando de um jeito muito legal. TSE manda Nicolas Ferreira, obrigado, Arlete, apagar a publicação que associa fala de Lula a crimes contra crianças.
0: A do Toque?
1: A do Toque.
0: Olha, sinceramente, cara, sinceramente. Agora, sem paixões. A analogia, o que eu ali, o que deu para entender, era um momento de falar da necessidade do homem ter os cuidados, sim, com sua própria saúde. E de que a mulher em si, desde muito nova, ela é acostumada a fazer os exames inerentes à sua condição de mulher.
1: Sim.
0: Então, o termo, a mulher acostumada a ser tocada, obviamente que Lula não está falando em abuso sexual, minha gente.
1: O problema...
0: Lula está se referindo aos exames ginecológicos que a mulher, desde cedo, precisa fazer para ter a sua saúde, desde adolescente, enfim.
1: O problema...
0: Porque desde que a mulher inicia o período menstrual dela, que a mulher passa, a menina, a moça, a mocinha, a adolescente, passa a requerer cuidados médicos especiais a partir disso.
1: Sabe para mim qual é o
0: Porque
1: problema?
0: Porque é a chegada de uma nova fase dela enquanto organismo, enquanto ser humano, quando passa a menstruar, são outros cuidados com a menina, por conseguinte com a adolescente, por conseguinte com a jovem, por conseguinte com a mulher adulta.
1: Vamos lá.
0: Mas polemizar e dizer que a mulher é acostumada a ser tocada... Minha gente, pelo amor de Deus, existe um contexto da fala.
1: Pra mim, qual é o problema? O problema...
0: Não tem problema, cara.
1: Não, cara. Veja só. A frase foi mal colocada. Calma.
0: Tá. A frase... Podemos concordar com isso.
1: A frase foi mal colocada.
0: Podemos concordar.
1: Qual é o problema?
0: Mas que houve uma intenção de Lula de falar que a mulher é acostumada a ser tocada sexualmente? Não.
1: Veja, se a frase...
0: Claro que não.
1: Vamos partir da premissa que a frase foi mal colocada. Qual é o problema pra mim que reside nisso aqui?
0: Como a fake news da Santa aí agora... Eu sou, obviamente, capaz de admitir que existe uma fake news por trás da história da Santa,
1: sim,
0: em relação a Flávio.
1: Pronto, mas deixa eu continuar aqui. Vamos.
0: As duas coisas patinam ali no mesmo nível.
1: Tem uma frase mal colocada.
0: Certo.
1: Ponto.
0: Qual é o... Recortaram essa frase e
1: jogaram. Qual é o dever dele, se ele colocou a frase mal? Olha, ontem, no discurso, eu coloquei uma frase... de forma errada e dá margem...
0: Ou eu quis dizer isso.
1: Que dá margem para má interpretação e eu vou explicar o que eu quis dizer. Ponto. Aí, meu irmão, você ia me ter aqui dizendo que ele realmente falou
0: porque
1: e você, consertou.
0: Porque você é responsável pelo que você diz, isso, não pelo que entende do que
1: Só
0: você
1: que
0: falou.
1: Qual é o problema? Janja, Lula, Lula faz um discurso e diz... Meu irmão, o discurso no Pará, ele vai dizer, eu vou deixar a Janja falar. Aí Janja, no auge da inteligência dela...
0: Diz o quê?
1: Que a culpa é de Nicolas Ferreira, aquele piá de bosta. Entende? Aí ela alimenta...
0: Em vez de dizer que o marido colocou isso. Uma fala falando sobre isso, e que ele quis dizer isso.
1: E que foi mal interpretado e mal utilizado.
0: A posição dela como primeira-dama era para ter dito, era para ter agido assim. Essa é a verdade.
1: Mas venhamos e convenhamos, um país que teve Ruth Cardoso como primeira-dama...
0: Não, olha, desqualificar a Janja não adianta.
1: Não, escute.
0: Porque
1: não,
0: se a gente for para a vida pregressa de outra primeira-dama, vai ser muito pior do que ela.
1: Não tô falando disso. Eu tô falando do comportamento enquanto primeira-dama.
0: Aí é protocolar. Ruth era protocolar.
1: Ruth era protocolar.
0: Mas o tempo era outro, cara. A gente tá falando de um presidente que governou o Brasil de 95 a 2002.
1: Tá. Beleza.
0: A gente tá falando... O último dia de governo de Fernando Henrique foi há 24 anos. Tem gente que nem era nascido que tá ouvindo a gente agora. Tá bom. Benjamin Button.
1: Eu sou o Jay-Z, rapaz.
0: Tá bom, Benjamin Button. Vai morrer feto. Mas era o que
1: não, pra mim, veja só. A gente
0: a mesma coisa, a mesma sacanagem que fizeram com a fake news da Santa.
1: Eu acho a fake news da Santa pior.
0: Se ele disse algo sobre a fala, vou entregar o Brasil ao Senhor Jesus Cristo, ele disse isso à época.
1: É, mas aí é outra coisa. Cícero Lucena entregou a chave de João Pessoa para Jesus Cristo no primeiro mandato
0: dele.
1: Isso é campo de fé.
0: Pronto. E existe uma fake news circulando. Até a própria Globo News veiculou.
1: E se retratou.
0: Pronto.
1: Esse é o problema.
0: E aí eu estou dizendo, olha, é fake news o que fizeram com o Flávio. Ponto. A gente, por que não admitir?
1: Claro. E qual é o problema?
0: Como admitir que Lula não quis dizer que a mulher, que a menina é acostumada a ser tocada desde cedo, sexualmente falando, ele não usou conotação sexual.
1: Pra mim, mas aí, pra mim, o problema é, Lula teria que ter dito, olha, eu falei errado.
0: Pronto, aí tudo bem. Não é falei errado. O que eu, é dizer, o que eu quis dizer com foi essa isso. frase foi isso aqui.
1: Pronto, é isso.
0: Pronto.
1: Se ele tivesse feito isso, qualquer pessoa... E pra mim, qual é o problema da classe política brasileira?
0: Porque eu entendi o que ele quis dizer.
1: Pra mim, o problema da classe política brasileira é o seguinte. Ele fala, ele coloca uma frase indevida. Bolsonaro foi especialista em fazer isso. Coloca uma frase indevida e ao invés de explicar a frase, fica com raiva das pessoas entenderem conforme a maneira indevida que ele falou.
0: Conforme
1: a bobagem
0: que falou. Como as pessoas interpretam de acordo com a sua própria visão.
1: Isso. Entende? Vamos lá. Agora você ouviu uma brincadeira com você pelo seu cabelo. E a gente levou na brincadeira.
0: De boa.
1: Entende? Mas aí de repente alguém ouve de fulana tá dizendo que Germano é isso.
0: Não.
1: Entende?
0: Claro que não.
1: Assim, a gente precisa. E eu sou muito preocupado com isso. Os políticos brasileiros, sejam de direita, de esquerda, de centro, precisam moldar os seus discursos. Precisam ter cuidado na forma como falam, porque palavras, elas são muito tácitas, elas são muito definitivas.
0: Depois que você profere, acabou.
1: Acabou.
0: E com o advento da internet,
1: isso.
0: Tchau, se eternizam.
1: E aí você...
0: se eternizam.
1: O tal do corte é uma desgraça.
0: Já era.
1: Entende?
0: Como pegaram a frase solta de qualquer contexto, as meninas são acostumadas a ser tocadas desde cedo. O que é que isso quer dizer? Olha, ouvindo assim... Então, meninas estão acostumadas a serem abusadas, a fazerem exames, a receberem carinho e afeto dos pais. Olha quantas interpretações isso abre. Mas é preciso que seja dito. Lula não quis dizer que meninas desde cedo são acostumadas a serem tocadas com uma conotação sexual, mas sim que a mulher, o sexo feminino, o ser feminino, desde cedo requer cuidados. Desde a sua adolescência até a sua fase adulta e os exames ginecológicos e outros o exame do toque da mama, exame ginecológico e outros exames requerem toque do profissional da medicina para isso. E aí é exatamente isso que ele quer dizer. Desde cedo as meninas estão propensas a isso. E aí não vejo... bicho de sete cabeças, coisa de outro mundo em razão disso. Realmente não vejo.
1: Veja só, nós temos um intervalo e quando voltar a gente tem aqui Efraim, para mim isso é o maior sinônimo de desespero. Efraim aciona a justiça para impedir a divulgação da pesquisa Quest pela TV Cabo Branco.
0: Pergunta se ele vai fazer contra a Atlas Intel, que é a que dá ele na frente de Cícero no segundo turno.
1: Bobagem. Vamos pro intervalo, daqui a pouco a gente volta.

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5: Agora são 18 horas e 25 minutos.
6: 6h25.
5: Voltando com o nosso Conexão Líder. Olha, acabou de sair nas redes sociais uma notícia muito, muito, muito... A gente tem abrir o telefone hoje ainda, né?
6: Não,
5: vamos abrir
6: não.
5: Daqui a pouco. Mas essa notícia precisa ser dada ao povo de Santa Rita. Eu não sei se já foi nesse ano. Eu estava lá no lançamento do REURB. O REURB é um programa do governo federal que envia aos municípios as condições desses municípios se organizarem. E a partir dessa organização, regularizarem imóveis que não têm posse, que não têm escritura no município. Então, o que é que o município faz? Ele mapeia esses imóveis nos bairros onde existem pessoas que residem em suas casas 20, 30 anos, enfim, independente do tempo. Mas quantas famílias em Santa Rita não moram nessas casas e não tem a escritura, não tem a verdadeira posse? Então, é a prefeitura quem viabiliza tudo, é quem faz o mapeamento, é quem faz o cadastro das famílias, é quem localiza essas famílias e é quem organiza, regulariza essa documentação. Tudo é feito aqui pela prefeitura. E o prefeito Jackson anuncia, então, depois de todo... São meses a equipe da... Eu achei, não sei se é do planejamento, eu acredito que seja da Secretaria de Planejamento, mapeando os bairros, o bairro do Açude. Na época, o prefeito anunciou a primeira etapa da regularização fundiária de Santa Rita para os bairros do Açude, bairro da Santa Cruz e Vidal de Negreiros. Pois bem, foi iniciado então um mapeamento, cadastro dessas famílias, a localização desses imóveis. E aí vai ser feito inteiro o TU, tudo organizado como se... para fazer aquele imóvel existir diante do poder público, para que ele seja regularizado. Então é todo um processo, não é fácil. Imagine que você mora há 30 anos na sua casa, você herdou, ou você mora com sua mãe, com sua família, enfim, sua avó, seus avós, e aí a casa que abrigou a sua família a vida inteira não tem um papel. Tem, obviamente, o uso capião, tem pessoas que sabem que vocês moram nessa casa há 20, 30 anos, mas papel, documento, escritura não existe. E isso gera, obviamente, uma incerteza, não é? Uma instabilidade. E o prefeito Jackson começa a sanar esse problema na cidade de Santa Rita. A cidade de Santa Rita, que historicamente tem, além de toda essa questão, ainda viveu por décadas com a questão do foro do imóvel. A minha casa ali, antes da minha mãe vender, eu citei isso aqui outro dia. A minha casa, antes da minha mãe vender ali na Epitácio Pessoa, a casa que foi construída para que eu pudesse morar. Eu tinha um ano de idade quando essa casa foi construída pelo meu avô Hermano. E para escriturar essa casa, para regularizar a casa, anos atrás, minha mãe precisou pagar pelo foro. Que foro é esse? O foro do imóvel, o foro do terreno, é você pagar esse foro, ele pertencia, ou ainda as casas que ainda possuem esse foro, o foro aqui do centro de Santa Rita pertence à Igreja Matriz, que hoje é chamada de Santuário. Santa Rita, a grosso modo, obviamente, bem a grosso modo, dividida ali pela linha férrea, então da linha do trem para o centro, as casas que possuem foro do terreno pertencem à Igreja Matriz. E da linha para cima, as casas que têm foro, o foro do terreno, pertencem à Igreja do Rosário. E minha mãe, para escriturar a nossa casa, teve que comprar, literalmente. É uma taxa anual que se paga, a igreja, muita gente nem paga mais. Mas, se não comprou o foro, você fica devedor à paróquia, para você que não sabe. Muitos imóveis aqui no centro, praticamente a sua totalidade. Só que com o passar dos anos, das décadas, os donos que foram escriturando suas casas foram comprando seus foros à igreja. Você tinha que ir lá na casa paroquial, localizar num grande livro que tem lá, o lote, a sua rua e o lote
6: isso
5: da sua casa.
6: Não era um privilégio de Santa Rita, isso é histórico no Brasil,
5: sim,
6: né?
5: Sim, a igreja católica, né?
6: É.
5: E aí, eu estou contando a história aqui porque a Santa Rita agora vive um novo momento.
6: Sim.
5: A prefeitura passa, então não estou dizendo, não sei, eu acredito que não, até porque era um grande terreno na época que Marcos Odilon acabou por fundar o bairro Vidal de Negreiros. Mas foi uma distribuição de terrenos, as pessoas ocuparam esses terrenos e construíram suas casas. Obviamente que no apressar de tudo, quando esse terreno ele é distribuído, feito um cadastro, você recebe o terreno e começa a construir, você não tem tempo hábil de fazer de tirar um habite-se, de um alvará para a construção do seu imóvel, depois escriturar esse imóvel, e é o que está acontecendo agora. Jackson começa a fazer essas correções históricas na cidade de Santa Rita, na primeira etapa, como eu disse, Açude, Santa Cruz e Vidal de Negreiros. Dentre os três, amanhã, o Vidal de Negreiros passa a receber, são 215 casas dentro do Vidal de Negreiros, 220 famílias que recebem a escritura da sua casa. A partir de amanhã, serão donos definitivos, cada qual da sua casa. É o que diz o prefeito Jackson num vídeo postado na sua rede social minutos atrás.
7: Meus amigos santarritenses, eu tenho um recado muito importante para vocês. Eu sei que muitos de vocês sofrem com a incerteza, com a insegurança de chamar o lugar que vocês moram de seu. Eu tenho uma notícia muito importante para todos vocês. Amanhã a prefeitura de Santa Rita estará iniciando a primeira etapa de entrega do REURB. Iniciaremos pelo bairro André Vidal de Negreiros. Amanhã estaremos entregando a 215 famílias o orgulho, a alegria e a segurança de que a casa onde eles moram, onde eles criam suas famílias, eles podem bater no peito com orgulho e dizer: essa casa é minha. Estarei entregando a cada um de vocês o título de propriedade do seu imóvel. E essa é a primeira etapa do REURB, mas o trabalho continua. Estamos com nossas equipes no bairro Santa Cruz, no bairro do Açude e, se Deus permitir, por toda a nossa cidade. E vamos seguir juntos. Que Deus abençoe nossa caminhada e que Santa Rita continue mudando para melhor.
5: Tá aí o recado do prefeito Jackson. Como eu disse, Açude e Santa Cruz, as equipes continuam cadastrando as famílias, os imóveis que não têm escritura, para receberem suas escrituras. E dentre os bairros anunciados, o mapeamento foi concluído no André Vidal de Negreiros, portanto, as primeiras escrituras serão entregues amanhã, na manhã desta quinta-feira, dia 1º de outubro, a 215 famílias, 215 imóveis no André Vidal de Negreiros, que passam a receber sua escritura definitiva, portanto, seus proprietários agora serão donos de direito de fato dos seus imóveis, das suas casas, Caco.
6: Esse é o tipo de notícia, meu irmão, eu volto a dizer. É o tipo de notícia que a gente gosta de dar, cara. E assim, mas já eram donos de fato. Eram, de fato.
5: Mas de direito não.
6: Mas de direito não. E quando você não é dono de direito, você vive o clima de incerteza.
5: Verdade.
6: Entendeu? E agora não há mais incerteza. Então, e isso é o tipo de ação que ultrapassa o tempo de gestão. Porque daqui a 50 anos...
5: Isso é legado, cara.
6: É legado.
5: Isso é legado.
6: Daqui a 50 anos, os filhos, os netos, os bisnetos...
5: Vão saber que
6: vão
5: foi...
6: saber, olha, nós temos essa casa...
5: Isso.
6: Porque em 2026, um prefeito chamado Jackson Alvino nos concedeu direito...
5: Garantiu que a nossa família tivesse nosso
6: pois
5: lugar.
6: É isso aí.
5: Isso é legado. É legado de décadas. É legado.
6: Eu lembro que há uns 15 dias aqui... Você estava falando de cultura e nós falamos exatamente da expressão legado do que o ex-prefeito Maroja deixou na cidade em relação à cultura.
5: Sim, sim.
6: É legado, não, ninguém apaga.
5: Não.
6: E isso que Jackson está fazendo hoje, está anunciando hoje, é legado inapagável.
5: É isso. É sobre isso.
6: É exatamente sobre isso.
5: Vamos falar com os nossos ouvintes, mas antes toque a bandinha aí, por gentileza. Toque os parabéns que o nosso querido Itapuã, um abraço Itapuã. Está dando os parabéns ao meu querido, meu queridíssimo secretário de Cultura, Desporto, Turismo e Lazer da cidade de Santa Rita, meu querido Luiz Neto, que é cria de seu Itapuã, que é aniversaria hoje. Mandar os parabéns aqui para Luiz Neto. Desejar, meu irmão, muita saúde, muita paz, prosperidade, felicidade, amor, saúde, eu já disse, e vida longa, muita vida longa para você viver... com a sua família, criar seus filhos, tomar conta da sua casa. Enfim, ser esse cara direito, correto, do bem, de bem que você é. Enfim, um exemplo de amigo, de filho, de irmão, de pai, de marido. Um abraço, meu querido Luiz Neto. Deus te abençoe, meu irmão. Fica aqui a lembrança do seu pai, viu? Foi quem mandou o recado aqui, que hoje é seu aniversário e a gente comemora juntos. Toca aí, Léo. Feliz aniversário. Vamos abrir os telefones? A partir de agora, 3229-1005, telefone aberto para sua participação. São 18 horas e 35 minutos. Essa retinha final agora para você ligar para cá, bater um papo, conversar com a gente.
6: Aí, foi liberar. Hein?
5: Também o telefone e também o Torpedo Líder. 3229-1005 e 98812-1005 também já está nativo. Alô, boa noite.
8: Boa noite, meu amigo. Mano, tá vendo isso? Eu tô aqui esperando você liberar os telefones, para a gente entrar nessa rádio maravilhosa,
5: certo.
8: Que é a rádio mais querida da cidade de Santa Rita, como em toda a Paraíba.
5: Boa noite, Severino.
8: Mano, eu Oi. Quero... O meu modo de falar é porque o seguinte é esse. Você sabe que sempre eu me preocupo tanto com essa rodovia pedosa como morador, não é só eu que tenho que sou morador, mas sou muito morador, mas eu sou uma pessoa que sempre... localiza essa rua pedrosa.
5: Sei.
8: E foi a troca de rua para ontem aqui nos postes, né? Que do calçadão da feira de troca aqui. Só que acontece que a gente está nos postes, e o poste que fica meio em cima da minha casa, da pessoa que mais se preocupa tanto com a rua pedrosa, ficou apagado, meu, trocaram a lâmpada e ficou apagado. Já liguei para a menina, a secretária aí, no caso, para ver se vinha hoje, mas não vinha ninguém para resolver esse negócio aí, já que domingo é de votar. Muitas pessoas que não, vai ficar ainda só por aqui à noite andando aqui na rua, tá tudo na escura, né? E eu tô falando isso aí, falei, sabe, vamos ver se pode fazer, a gente tá se posto, que tá aqui apagado, tá mó escuro, mas ninguém pode ficar nem na calçada. Entendendo? Eu queria fazer a reclamação que eu tô fazendo aí, aproveitar o Santa Rita, para que venha amanhã mandar esse posto, que tá mó escuro, mó do mundo, se eu quiser trocar a rama de todos os postos, e o único posto que tá apagado é o meu. E aí?
5: Ô Severino, Verônica, Severino, eu não tava aqui ontem não. Verônica já lhe deu a resposta desse poste?
8: Ela me deu a resposta, disse que tinha falado com a menina.
5: E agora? A gente vai fazer o quê? Você tá reclamando de quê?
8: Não, é pra ver se fala com ela, alguém aí.
5: E não já falou ontem, ela não já lhe deu a resposta. Qual foi a resposta que ela deu? Vocês lembram?
8: Ela disse que tava pra... A menina falou com a menina pra ver se a menina mandava a resposta.
5: E não já encaminhou, cara. E eu pensei, os meninos tão me dizendo que eu não tava aqui ontem, me dizendo, ó, mano, ela, Verônica já respondeu o Severino ontem. Qual o problema? Me diga, o que é que tá faltando?
8: É pra agitar o poste, a rampa
5: e
8: tá
5: não já, pagada, e não... Verônica, não, você ligar hoje de novo, Verônica vai anotar o mesmo recado, ela já deu o recado ontem a você, meu filho.
8: Então, mas só que ficou pra vizinho pela manhã, não vinha.
5: Mas, Severino, uma cidade inteira de 160 mil habitantes, você quer...
8: Eu não sei, entendo.
5: Não tem uma fila não, não tem um cronograma não, você não tem que esperar não, porque eu me lembro quando eu morava no plano de vida... Eu esperei 15 dias para trocar a lâmpada na frente da minha casa, porque entrei na fila, eu não quis furar a fila de ninguém. Não tem que esperar não, meu filho.
8: Mas só que acontece, mano, que o posto é alto. Se fosse baixo, pagaria uma pessoa.
5: Mas não precisa pagar, porque o município já...
6: Severino. Severino, nem precisa, nem pode.
5: Severino, calma. Calma. O município paga um contrato, tem um contrato de uma empresa que, vai, que faz o serviço, tem um MUC, que sobe... Severino, calma.
8: Calma.
5: O município paga um contrato, tem um contrato de uma empresa que faz...

0: centro desse
1: ponto. Aí, aí vamos lá, vamos lá, vamos lá. Aí tem um exemplo, vou jogar um exemplo aqui. Ivanildo, que semana passada ligou dizendo que na frente da estação tem um poste apagado. Quem é que vai atender primeiro, você ou Ivanildo?
0: Quer dizer, se for na mesma rua, pode a gente
1: estar... Não, não é na mesma rua, é quem pediu primeiro, quem pediu depois, ô Severino. Você não acha que tem 10 pessoas na sua frente não, meu filho?
0: Eu sei, eu entendo.
1: Então...
0: A cidade é muito grande, né, pra atender muita
1: população. Não é isso, é exatamente isso que eu tô lhe dizendo. Se acalme, porque vai chegar o serviço. Você fala de um jeito como se tivesse... Não, não vai consertar.
0: Não, eu sei, entendo.
1: Verônica não já disse que vai chegar o negócio do seu poste aí? Se acalme. Até porque você nem pode estar aperreado assim que você sabe, pra não adoecer.
0: É, isso é verdade.
1: Se acalme, se acalme.
2: Olha essa fena, Severino.
0: Eu sei, rapaz.
1: Cadê o palhaço propaganda?
0: Eu tô entendendo.
1: Cadê o palhaço propaganda?
0: O palhaço propaganda vai começar a partir do dia 9 já, né? Já tem umas bases de uns 10, 15 já apresentação pra fazer.
1: Diga o telefone do palhaço propaganda no aí.
0: Tá no WhatsApp aí, você não tá no zap da rádio, só você vê aí que você vê o número do telefone. Agora, quando for pra semana,
1: eu
0: abafar
1: os casos
0: aí
1: tudo. Eu aguento
0: esse vídeo. Até a semana eu vou aí.
1: Tá, venha.
0: A gente é palestitar o palhaço.
1: Venha se embora, tá bom.
0: E se brincar, vou mais arrumar de palhaço já.
1: Venha. Tá em ordem. Valeu, Severino.
0: Valeu, fiquei com Deus, um abraço e tudo de bom, meu
1: filho. Beijo no coração. Pronto,
0: acabou. Germano, eu passei, mano.
1: Valeu, meu filho. Tchau, velho.
2: Germano, você é psicólogo.
1: Acalmou o homem. Olha, Verônica, só reforçando, tem, olha, aqui na frente do Monsenhor, não tem errado, tem dois postes na calçada do Monsenhor Rafael de Barros aqui do lado da rádio. O poste mais próximo da esquina, aí anda a calçada, tem o fiteiro de Tonho, e depois do fiteiro de Tonho tem um segundo poste na mesma calçada do Monsenhor. Esse segundo poste está apagado. E aí deixa parte mais da metade da rua escura. Eu passo por aqui todos os dias para ir para casa quando saio da rádio. Então, registrar, que já faz um tempo já que os moradores aqui do Bairro da Liberdade fazem esse pedido, e eu realmente tenho visto, então não tem como errar. Porque qual o número? Não tem número. São os dois postes na calçada do Monsenhor. Um poste mais próximo daqui da Juarez, aqui da esquina, está aceso. Passa o fiteiro de Tonho, do outro lado do fiteiro de Tonho, na mesma calçada tem um segundo poste, é esse que está apagado. Mande aí para o pessoal da iluminação.
2: Tem ouvinte?
1: Chegou ouvinte, foi?
2: Chegou ouvinte.
1: Alô,
2: caiu. Olha, enquanto volta, segura aí agora. Deixa eu dizer uma coisa.
1: Diga.
2: Você sabe quem foi o alvo da operação que apreendeu 380 mil reais em dinheiro e bloqueou 9 milhões em ativos financeiros?
1: Aonde foi essa operação?
2: Em Souza.
1: Quem foi o alvo?
2: Fábio Tairone.
1: Pronto, o Fábio Tairone tá lascado.
2: Tá lascado.
1: E até, em Pernambuco. Até Raquel Lira tá dando cacete nele lá.
2: Agora, seguinte. Tiver uma boa votação...
1: Perturbando o Léo, é. Por isso que ele é o CPR aqui, ó. É. Ele perturbando o Léo. Fala.
2: Se tiver uma boa votação...
1: Quem é que tem juiz com a gritaria dessa no ouvido do cara? Lá está, perturbando o Léo.
2: Dois candidatos do PSB, se tiverem boa votação, podem ser beneficiados com isso aí. Lídia Moura e repórter Carlos Santos. Além de Jailma.
1: Vamos ouvir um torpedo... Quer botar agora o break já, é? Tem outro break ainda? Não, já tinha 6:30, não foi, não? Vá, bota esse comunicado aí, bota.
2: Bota o comunicado.
1: Vá.

Comunicado. A doutora Israela Cláudia da Silva Pontes, meritíssima juíza da 2ª Zona Eleitoral, que compreende os municípios de Santa Rita Lucena, no uso de suas atribuições legais, tendo em vista as eleições gerais de 2026, comunica a todos quanto virem o presente ou dele tomarem conhecimento sobre as seguintes mudanças nos locais de votação. As seções 38, 39, 58 e 416 foram transferidas permanentemente para a Secretaria Municipal de Saúde, antiga Escola Governador Flávio Ribeiro, localizada na Avenida Flávio Ribeiro, sem número, Centro Santa Rita. As seções 75, 410,

e 424 do Centro Paroquial Francisco Cordeiro foram transferidas para os seguintes locais. Escola Lápis na Mão, localizada na Rua Epitácio Pessoa, 53, Centro Santa Rita, seções 75 e 410. Escola João Úrsulo, localizada na Praça João Pessoa, número 2, Centro Santa Rita, seção 424. As seções da Escola Cinecista João Agripino Filho, Cinec, foram transferidas permanentemente para os seguintes locais. Daniel Comboni, situada na Avenida Campina Grande, sem número, Tibre 2, seções 376 e 377. Creche Maria Carmelita Maroja Pedrosa, situada na Rua Pocinhos, 20, Tibre 2, seções 388 e 393. Instituto Evangélico Pastor Antônio Petronilo dos Santos, IEPAPS, situada na Rua Pará, sem número, Tibre 2, seção 382. As seções 302 e 312 foram transferidas permanentemente para a Creche Dona Silva, localizada na Rua Petronilo Alves Nilo, sem número, loteamento Portal do Paraíso, Tibre 2. As seções 308, 310, 328 e 406 foram transferidas permanentemente para a Creche Antônio Joaquim de Moraes, localizada na Rua João Viana, 196, Bebelândia, Santa Rita. Israela Cláudia da Silva Pontes, juíza da 2ª Zona Eleitoral.

0: Agora são 18h46.
1: 6h46, Germano Costa.
0: Bora, e agora? Tem o que pra gente aí?
1: Tem torpedo aí?
0: Bota torpedo. Solta os torpedos aí, pode soltar.
2: Falou aí pra os irmãos Guarabira, viu,
0: mano? Amiguinho.
2: Tô ligado, viu, amiguinho de Santa Rita? Tá andando pro Santa Rita, tá olhando tudo. Tá tudo em ordem, Santa Rita.
0: Bom demais.
2: Um alô pra todo, né? E Tom da Verdura.
0: E Milady, não?
2: E João, segurança do mercado. Tá ligado na 5.5, viu? O amigo de Santa Rita tá ligado.
0: Você como eu passei, Milady.
3: Boa noite, Mano Costa. Boa noite, Caco Pereira. Aqui é o Nan, viu? Direto do Las Vegas Club aqui. Restaurante Misso de Hilda, viu? Mano Costa, escutando Conexão Lida, viu? E o prefeito Jacques e o vice-prefeito Edinaldo ainda continuam aqui com a ordem de serviço, asfaltando o Alto Geral, viu, Mano
0: é
3: Costa?
0: É isso aí, bro.
3: Agora é aqui na rua da Feirinha do Alto.
0: Show!
3: Tá toda asfaltadinha, bonitinha, viu? Iluminada.
0: É nóis, parceiro.
3: Quero deixar uns abraços aí para os irmãos Guarabira.
1: Esses abraços dessa galera é muito massa.
0: Fuleiragem pura deles.
3: O Wilson do Tiberi 2, o Paulinho da Paz.
0: Via mesmo.
3: O Nisso de Hilda. O Zé, o Vigilante, o Lambu da Casa Pio. O Everaldo do Colégio, viu, Mano Costa? Todos eles conectados no Conexão Líder a todo vapor, viu?
0: Ok.
3: Aquele abraço, Mano Costa.
0: Valeu, aí, na
3: Pereira.
0: Teu 20. Alô, boa noite.
4: Boa noite, meu amigo Mano.
0: Fala, carregado.
4: Caco.
1: Boa noite, querido.
4: Essa grande equipe, né, Leotec. Um alô pra minha eterna...
0: Hoje é Jornal da Noite, hoje é quarta-feira, né?
4: Quarta-feira, 30, último dia do mês.
0: É.
4: Hoje tem Jornal da Noite, com Adriano Souza, Dr. Rio São Luís Alves, grande pessoa que voltou no controle, Leotec.
0: Poxa, tem tu ou Gleitson que vai operar?
4: É Leotec.
0: No controle. É Leotec que opera, rapaz, não é Gleitson, não.
4: É Leotec, não quer, é Léo mesmo, Leotec. Show de bola. Serra aí, já tem quanto tempo. Ah, pois é, um alô para todos os ouvintes, né? Fabinzinho, João Batista, Nanda, da casa de restaurante Hilda, né? De Miss de Hilda. Nossa amiga Mariquinha da Rodoviária, Marinha do Relógio. O Rapazão, os irmãos já falei, como João Batista e Bilzinho. Arlindão de Bahia, que ontem participou. Nosso amigo João Godoy está na escuta do programa. E o nosso amigo Tiba, o Homem da Água, Zé Gonçalo, está na escuta do programa. Show de bola aqui, viu? Trazer mais um apelo à nossa amiga Verônica Mota. Suba a metralha, viu, Verônica Mota? Vou aguardar, né? Faz 3 meses que a espera sempre alcança. A culpa não é tua. Mas eu estou na expectativa aqui, viu? Quero que limpe essa rua aqui, que é para a gente caminhar bem agora no dia das eleições, né? E a rua um pouco aqui trafegada, com a metralha, a rua estreita, né? Quero parabenizar o prefeito também, que vem trabalhando muito, né? É asfaltando todas as ruas aqui. Tá asfaltando a rua, mano, agora na Caixa Econômica, já sabe? Aqui de Biri.
0: De bola. Show de bola.
4: Show de bola. Olha, ele em 1 ano e 8 meses, eu não votei, mas eu sou realista. Em 1 ano e 8 meses, ele botou o primo no bolso em asfalto aqui em Santa Rita, em Tibiri, toda Santa Rita. Botou o primo, panta no
0: não
4: bolso.
0: Não chame ninguém de cachorro hoje não, viu?
4: Não, eu tô dizendo, botou o primo, panta no bolso.
0: Ah, ele é maluco, ele é louco, ele é insano. Ele começa a esculhambar, não, não para mais nada.
4: Nada, mas você tá querendo, né, que eu falo, mas não vou falar, não. É, porque eu tô falando que ele botou o primo panta.
1: Ele tá elogiando.
4: No bolso em asfalto aqui em Tibiri, toda Santa Rita. E o asfalto é de primeira qualidade, viu? Não é aquele asfalto sorrisal. Eu queria fazer até um apelo ao prefeito. Esse asfalto sorrisal, mano, você anda muito por aqui. Que ele tem uma emergênciazinha aqui essa semana ainda para cobrir esse já que tá bem pertinho aqui o asfalto. Mandar esse tapa curar para...
0: Se acalme, se acalme.
4: Nessas eleições agora a gente caminhar melhor, né? Que tá perigoso, tu sabe que tá, né?
0: Sei, mano? Sei, eu sei, tá mesmo.
4: É muito perigoso, prefeito. Então espero aí que o senhor resolva esse problema.
0: Resolva aí, prefeito, o problema dele, que ele é muito nervoso.
4: Opa, acaba bom, você tá querendo, né? Fazer que nem...
0: Ele é do padre, rapazão. Tá querendo. Tá querendo.
1: Ai!
0: Valeu, Wilson. Vai, solta aí o torpedo aí, Léo.
5: Boa noite. passando para deixar um grande abraço para o vereador Zebrinha de Cruz do Espírito Santo.
0: Certo.
5: E dizer que admiro muito ele pelo trabalho dele.
0: Pronto.
5: Por ele ser uma pessoa honesta, trabalhador, certo, que está sempre pronto para ajudar o próximo.
0: Tá ok. De vereador e prefeito, não pode candidato, nem falar de ninguém de mandato que está disputando, né? Mas vereador pode ficar à vontade. Falando de vereador, meu amigo Clóvis de Loi. Cabeção, um abraço, meu irmão. Dona Socorro, a dona de tudo, um abraço. Seu neto, dona Yasmin também, um beijo grande. Tá aqui ouvindo da gente todos os dias.
1: Ouvinte ligou e desligou.
0: Vai, Léo. Aí, tá aí, vamos atender.
1: Alô, boa noite. Alô?
0: Pronto, chegou pra fazer o apurado dele. É o quê?
6: E o tapetão preto, viu?
0: Sei, tapetão preto, lá vem.
1: Cadê a vinhetinha dele? Bota logo aquela vinhetinha dele aí.
0: Olha, 9 minutos e ainda tem aqui o Vitor Pedro, viu?
6: Alô, Caco.
1: Alô, querido.
6: Oi, Caco. Eu vou dizer pra você, viu?
1: Ô, Caco.
6: Essa poeira. Que essa feirinha não passa um asfalto, velho.
0: Ah.
6: Povo tudo feliz. Eu saí agora. Entendeu? Dedé feliz, Dedé. Nosso amigo Ian, você vê a diferença, né? Pessoal na rua, tudo aplaudindo. Um cinco asfalto, né, cara?
1: Sim.
6: A gente vê, né, a força dos Alvino aí, mostrando pra quem vê, velho. Tem que fazer, pai. Você viu hoje lá, onde era o antigo matador, o show, velho. Amanhã aqui a creche, velho, aqui pertinho da gente, viu? A creche aqui. Essa doação de posse das casas, velho.
0: Chegou a tua... Trocaram a lâmpada aí na tua rua, Everaldo?
6: Não resolveram ainda, viu, Mano Costa?
0: Tá,
6: eu
0: certo.
6: Agora eu vou preferir o silêncio. Tá entendendo,
0: Mano? Tô entendendo. Costa? Eu até sei, eu até imagino por quê.
6: Entendeu? Eu vou preferir o silêncio porque...
0: Mas é do cabo a se chatear mesmo. Mas vai chegar, semana, se acalme.
6: Duas semanas, velho.
0: Calma.
6: Duas semanas aí, eu não aguento não, viu, Caco?
1: Sim, eu entendo.
6: Eu tenho que sobe no poste e bota a lâmpada na hora. Mas eu não quero fazer isso, viu, velho? Eu vou ficar no silêncio. Vou falar com o Lulu, ia falar hoje, mas vou deixar pra amanhã.
0: Vale, não, mas o Lulu resolve. Você não sabe que o Lulu resolve?
6: Eu falo com o Lulu amanhã, eu tô com ele aqui. Tive hoje lá no
0: pronto, lá no Vidal?
6: Não falei, foi porque fica um negócio chato, né, velho? Falar do maluco.
0: Mas sozinho, só você, ele, você fala.
6: Essa radiosura da gente já foi ali. Velho, dá um tiro no rádio, velho. Ei, Mano Costa.
0: Só você e Lulu, você resolve, você não sabe, meu irmão?
6: Não, eu sei, vou mandar um abraço aí pro meu vereador Otávio Bernardino.
0: Mano.
6: Toda a família Bernardino, né? A família de Bernardino é um luxo.
0: É.
6: Investidor em Santa Rita, Del Dona Júlia, né? Mandar um abraço pra Cessa. Essa tem história de Santa Rita. É educadora. Ensinou muita gente a ler, viu? Aqui na minha rua tinha uns caras que não sabiam fazer nem um ó. Aprendeu tudo com Cessa, viu, Cato Pereira?
0: Sim.
6: É mãe de nossa amiga de André, advogada trabalhista, né? É um luxo. E um abraço aí pra Tonho Confecções. E um abraço pra Toninho, viu, Mano Costa?
0: Lá na padaria.
6: Na padaria, Tom. Toninho fica com o rádio dele, mandando aquele, escutando o programa. Isso é importante demais. A força tem ponto fica é grande.
0: Show.
6: E demais! Mário do Gesso já pegou seu contato, viu, mano?
0: Vá, vamos, quero conversar com ele.
6: Pegou seu contato e vai ligar pra você pra ir olhar seu rodapé lá, fazer tudo, viu?
0: Rodapé, beleza.
6: Tranquilo. Um abraço!
0: Valeu, Veraldo. Um abraço. Abraço pra Dão, Dona Salete, Toninho, todo mundo aí na padaria ouvindo a gente lá em cima. Doutora Vanessa, um abraço, João, lá no gabinete. Doutor Luciano também, escuta a gente no radinho, lá na mesinha dele, no pé do vidro, todo dia. Solta o seu PD aí, Léo.
7: Mano Costa, Luiz Vieira.
0: Tchau!
7: E Helma Pintou tá na escuta, viu? Bom programa para todos os ouvintes. Tudo com Deus.
8: Boa noite, Mano Costa. Boa noite a todos da bancada, Mariquinha. Passando para desejar a todos uma boa noite. Também passando, né, para dizer, Luiz Neto, que Jesus te abençoe, que dê muita paz, muita saúde por esse grande secretário de esporte que você é, você e o prefeito, e todos os secretários estão de parabéns. Eu sou a mãe de Sérgio, seu pai é muito amigo meu e do meu esposo, é o Tapuã. Só que a gente brinca muito, né, Tapuã? Então, a gente chama, tanto ele me chama que eu chamo ele, traíra. Mas traíra é só brincadeira, gente. É, meus parabéns. Jesus te abençoe, que dê muita paz, muita saúde. Você gosta muito de esporte, você, meu filho. Também, né, mano, mandar um abraço para aqueles alunos, né? Para Everaldo do Colégio, Bilzinho, João Batista, Silvio Papagana, Wilson Tibiri, minha amiga Josa Conselheiro, o esposo, rapazão, Maria do Relógio, Verinha da Saúde, e minha amiga Raquel Stefania Maroja.
0: Tá bom.
8: E a todos uma boa noite.
0: Boa noite, Mariquinha. Tem mais, seu Pedro? Rapaz, cadê? Bota aí, cadê a Elias, hein? Não chegou não, foi?
1: Isso, só falta 4 minutos pra ele.
0: Bora. Vá.
9: Oi, boa noite, mano. Mano, manda o Leoteco olhar aí. Tá uma zoada. Na rádio. Olha. Ei.
0: Oi.
9: Um abraço pra Gabriel. Gabriel. Marinha do Relógio, Mariquinha da Barraca. Cadê? E amiguinho, meu amigo, ué, mora aqui perto de mim.
0: Mas e não, não.
9: Hoje, defende, Adriano não, é Souza, Calzinho, a Luiz Alves. E na mesa, Léo Tec, das meninas.
0: É Veraldo, com certeza.
9: Tequinha vai dar uma palavrinha.
0: Olha, é outra peça rara, igual ele aí. Ó.
10: Meu amor, você olha, tá com mangangá dentro da rádio aí?
0: Por quê, minha filha?
10: Tá parecendo mais um mangangá, viu?
0: Aí não trocaram essa bendita e ainda tem ruído no ar, hein?
10: Um abraço pra Mira, uma boa noite pra Mira, minha cunhada, meu irmão Aníbal, minha mãe, Aníbal. Marinha do Relógio.
0: Aníbal.
10: Gabriel, Pretinha.
1: Eu pedi o chip, aí...
0: Solta tá mais aí, pode soltar. Tem 3 minutinhos ainda.
1: Aí...
11: Boa noite, meu amigo Mano, aqui é Jesus Tibiri, boa noite. A gente vê o Severino falando isso, agora você veja a paciência que eu tive de esperar, de tanta reivindicação que eu fiz, né, mano? E foi realizado. Não pedi assim, não, deixe de fazer no canto, venha logo fazer aqui. Não, a gente reivindica porque se passar muito tempo, que já passou até mais de mês, aí sim... Aí você tem o direito de voltar a reclamar, como eu fiz, né? Aí a gente segurou essa peteca até ser resolvido. Mas resolveu e a gente esperou com paciência. É ou não é, mano? Então é isso. Então o Severino tem que ter paciência, Severino. Ver o que será resolvido, sim. Quantos apelos eu já fiz aí? E a gente fica com ansiedade. A ansiedade é aquilo que mata a gente. Então é paciência que a gente tem que ter. Infelizmente, além da gente, tem muita gente que necessita desse serviço e a gente tem que ter paciência de esperar. E é esperando que se acha, né? Então é isso aí. Valeu, mano. Boa noite, viu? E tudo de bom pra você, meu irmão.
0: Valeu. Valeu, Gilson. Um abraço. Só toma mais um aí, Léo. O último.
1: Tem mais não? São 7 horas já. 18h59. Vamos embora até amanhã, né?
0: Até amanhã.

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1: Olá, boa noite.
2: Boa noite para você que nos acompanha em todo o país.
1: Quarta-feira, 30 de setembro de 2026.
2: Vamos aos destaques do dia.
1: Centro Nacional de Proteção à Criança e ao Adolescente vai centralizar notificações de crimes na internet.
2: Plataformas deverão comunicar situações de risco iminente ou em andamento em até 12 horas. Graziela Mendonça.
3: Portaria também autoriza a criação de uma força integrada para combater o crime organizado no ambiente cibernético.
1: Mudanças nas receitas médicas controladas.
2: Uma nova regra da Anvisa autoriza os médicos a emitirem as receitas de forma totalmente digital.
1: A partir de hoje, as vigilâncias sanitárias locais passam a usar um sistema único integrado em todo o Brasil. Cleide Lopes.
4: O novo sistema foi criado para centralizar a gestão na prescrição de medicamentos sujeito a controle especial.
2: Está chegando o Dia das Crianças.
1: E você já sabe o que vai dar de presente?
2: Na hora de escolher um brinquedo, fique de olho nas dicas do Inmetro para garantir diversão com segurança. Pablo Mundim.
5: Do Inmetro, orienta os pais a verificarem a presença do selo de identificação da conformidade antes da compra.
1: Hoje, na apresentação da Voz do Brasil, Luciano Seixas e Mariana Jung.
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1: A Justiça Federal determinou medidas para a proteção de crianças e adolescentes na plataforma Discord.
2: O pedido foi feito em ação da Advocacia Geral da União, acatada pelo Judiciário.
1: A ferramenta de comunicação terá que adequar o monitoramento da plataforma, verificação de idade e de controle parental, entre outras medidas.
6: Na ação que foi acatada pela Justiça Federal, a Advocacia Geral da União sustenta que a plataforma Discord apresenta falhas nos mecanismos de verificação de idade e de proteção aos usuários contra riscos graves, como os que culminaram na morte de uma adolescente de 13 anos em julho deste ano. A ferramenta de mensagens instantâneas e comunicação deverá cumprir agora uma série de determinações judiciais, entre elas, adotar medidas para impedir a recriação de servidores, canais e comunidades removidos e o retorno de usuários banidos ou suspensos. O Procurador Nacional de Defesa e Democracia da Advocacia Geral da União, Rafael Ramos, ressaltou que as medidas estabelecidas pela Justiça estão previstas na legislação brasileira, com destaque para o Estatuto da Criança e do Adolescente Digital.
7: Então, esse quadro ele já vinha se agravando e o que acontece? O Brasil hoje ele tem uma legislação específica, né, para proteção de crianças e adolescentes no ambiente digital, chamado ECA Digital. Então nós, essa foi a grande base, digamos, da nossa ação, foi exigir que fossem cumpridas determinações que já constam em lei, mas que infelizmente não estavam sendo observadas especificamente nessa plataforma.
6: De acordo com a decisão judicial, as contas de crianças e adolescentes até 16 anos devem estar vinculadas às contas de seus responsáveis legais. A plataforma Discord também deverá adotar medidas de proteção e ferramentas de supervisão parental, incluindo o controle das interações. A decisão ainda determina que o Discord crie protocolo para situações de extorsão sexual envolvendo crianças ou adolescentes. Rafael Ramos, da Advocacia Geral da União, explicou que essas plataformas já têm ferramentas para coibir esses tipos de crimes.
7: Há mecanismos nas formas de detecção, seja por vídeos, seja por ícones, seja por textos, seja por chamados metadados, né, correlações de comportamento de determinados usuários conversando com outros, os chamados sinais, né, esses marcadores, as empresas têm condição de fazer esse acompanhamento é uma avaliação de risco, né?
6: O Discord também deve comprovar a capacidade de operar em língua portuguesa para segurança, moderação e recebimento de denúncias no Brasil. Caso não cumpra a determinação judicial, a plataforma ficará sujeita a multa diária de R$100 mil. Reportagem Luana Karen.
2: O Google removeu do YouTube 46 canais e 11 vídeos criados por meio de inteligência artificial com falsos médicos para disseminar desinformação, promessas de curas e tratamentos sem comprovação científica.
1: Outros 32 canais e 4 vídeos já estavam disponíveis quando a notificação chegou à empresa. 2 canais foram desmonetizados.
2: Segundo o Google, os canais foram excluídos por violações às políticas da plataforma, fraude e roubo de identidade.
1: O pedido para retirada do conteúdo foi feito pela Advocacia Geral da União.
2: Centro Nacional, que vai centralizar notificações sobre possíveis crimes cibernéticos contra crianças e adolescentes.
1: A estrutura ligada à Polícia Federal vai receber, analisar e encaminhar os casos às autoridades responsáveis.
2: Saiba mais com Graziela Mendonça.
3: O Ministério da Justiça e Segurança Pública publicou uma portaria que estabelece como serão recebidas e encaminhadas as notificações sobre possíveis crimes contra crianças e adolescentes no ambiente digital. A Polícia Federal vai centralizar esse trabalho por meio do Centro Nacional de Proteção à Criança e ao Adolescente. As empresas de tecnologia deverão comunicar situações de risco crível, iminente ou em andamento em até 12 horas. Casos onde há indícios de material de violência contra criança e adolescente terão prazo de 72 horas ou de até 7 dias, dependendo da ocorrência. A empresa também terá que retirar o conteúdo do ar imediatamente e guardar o material e os registros necessários para ajudar nas investigações. Os relatórios serão analisados e encaminhados às autoridades responsáveis, como as polícias, o Ministério Público e a Agência Nacional de Proteção de Dados. A portaria também autoriza a criação de uma força integrada para combater o crime organizado no ambiente cibernético, inclusive casos de violência sexual contra crianças e adolescentes. Graziela Mendonça, para a Voz do Brasil.
2: Autoridades brasileiras se reuniram hoje com o representante de comércio dos Estados Unidos para mais uma tentativa de diálogo sobre as tarifas impostas pelo governo norte-americano.
1: Com presença do ministro do Desenvolvimento, Indústria, Comércio e Serviços, Márcio Elias Rosa, e do ministro das Relações Exteriores, Mauro Vieira, o encontro ocorreu durante a reunião de ministros do Comércio do G20, grupo que reúne nações desenvolvidas e emergentes, e também a União Europeia e a União Africana.
2: Durante a reunião, os ministros reafirmaram a disposição do Brasil de avançar nas soluções que afetam o comércio bilateral.
1: O governo norte-americano deve encaminhar nas próximas semanas um documento com uma proposta para possível acordo, como explica o ministro do Desenvolvimento, Márcio Elias Rosa.
8: Apresentamos de novo para eles nossos argumentos, quão injustas e indevidas são as tarifas que são impostas ao Brasil na atualidade e a necessidade de superá-las. Eles assumiram o compromisso de nos encaminhar nas próximas semanas um documento das discussões daqui para frente. Conseguimos alcançar um ponto de convergência. É necessário que tenhamos um escopo definido para aquilo que possa vir a ser no futuro um acordo comercial entre Brasil e Estados Unidos.
2: Mais de 3 mil moradias poderão ser construídas em 13 estados a partir da destinação de 28 imóveis da União para projetos habitacionais.
1: Os imóveis são prédios para serem revitalizados ou terrenos para construção de moradias, localizados em 12 estados e no Distrito Federal.
2: São Paulo é o estado com o maior número de concessões. São 7 para a construção de 1.325 unidades.
1: A ministra da Gestão e da Inovação e Serviços Públicos, Esther Dweck, que fez a entrega nesta quarta-feira, comentou a iniciativa.
9: A gente conseguiu mapear vários imóveis, terrenos ou prédios que tinham um potencial de habitação e colocamos à disposição a partir de um edital específico do Minha Casa Minhas Identidades com a oferta desses imóveis. E a partir disso houve todo o processo de seleção. São várias etapas, né? A seleção já foi anunciada alguns meses atrás, mas agora é uma etapa importantíssima que nesses 28 imóveis a gente faz a cessão do direito real de uso, que é justamente para começar agora o processo de, se for um prédio, de fazer o retrofit, se for um terreno começar a construção.
2: Populações de comunidades quilombolas de todo o país passam a ter atendimento dentro do Sistema Único de Saúde com foco em necessidades específicas.
1: Já estão valendo as regras da nova Política Nacional de Saúde Integral da População Quilombola.
2: A medida tem o objetivo de combater as desigualdades históricas no acesso aos serviços e garantir direito à saúde nesses territórios.
10: Política de proteção à saúde da população quilombola avança com a assinatura da portaria que institui a Política Nacional de Saúde Integral da População Quilombola no último dia 15 de setembro. A norma é mais um passo na atenção integral e para o enfrentamento das desigualdades em saúde da população quilombola. Com a portaria publicada, a política de saúde será integrada ao SUS. Agora, ela será implementada nos territórios. Para isso, é preciso elaborar o Plano Operativo Nacional, que deverá detalhar prioridades, metas, indicadores, responsabilidades e mecanismos de acompanhamento e avaliação. A norma garante ainda que o reconhecimento da população quilombola para fins de atenção à saúde independe da situação de regularização fundiária ou de titulação do território. Daniele Popov, para a Voz do Brasil.
1: O subsistema de saúde indígena, responsável por atender os povos originários diretamente nas comunidades e aldeias, está completando 27 anos.
11: É por ele que são realizados, por exemplo, mutirões de atendimento para consultas e exames.
1: A experiência foi levada recentemente por uma comitiva brasileira ao México, país que pretende adotar modelo semelhante no Sistema Único de Saúde.
11: Nós conversamos sobre tudo isso com a secretária especial de saúde indígena, Lucinha Tremembé, hoje mais cedo. Acompanhe. Secretária, bem-vinda à Voz do Brasil. É um prazer ter a senhora conosco. A senhora participou, né, secretária, da comitiva brasileira que esteve no México apresentando o nosso modelo aí de saúde indígena. Conta pra gente, então, o que o Brasil mostrou aos mexicanos e por que esse encontro aconteceu?
12: Eu que agradeço o convite. Sim, estive compondo a comitiva do ministro na semana passada e a gente foi apresentar o SUS, o Sistema Único de Saúde. O México vai implantar, vai ser o segundo país que vai implantar um Sistema Único de Saúde, né? Assim, a exemplo do nosso SUS. E a gente também apresentou o nosso SASI-SUS, que já é uma... Se o SUS já é uma iniciativa, algo que é único, imagina um subsistema específico para os povos indígenas. Então, a gente fez essa apresentação e saímos de lá com vários compromissos, inclusive de compartilhamento, de mais informações, que o México ficou muito interessado de também implantar algo semelhante a um subsistema. Eles disseram que não... do formato, porque realmente como vai ser um sistema único agora lá, seria, eles disseram, não, a gente não vai fazer algo tão grande, mas ter uma secretaria, aliás, um departamento que vai tratar de todas as políticas e a saúde estará dentro.
1: Pois é, assim como o Brasil, o México é um país com uma população indígena grande e com grande influência em diversas áreas da sociedade, né? A troca de experiências com mexicanos pode nos ajudar? De que forma?
12: Pode sim. A gente até falou isso na nossa apresentação, que a gente tinha algo muito parecido, que era a população, evidentemente, né? A gente tem população indígena aqui, tem população indígena lá, e a gente tinha coisas distintas que a gente poderia se compartilhar. No caso do Brasil, a gente tem um subsistema específico hoje que já atua com política específica para a assistência à saúde dos povos indígenas do Brasil. E o México, mesmo não tendo um subsistema, mesmo não tendo um sistema único, mas eles atuam com a medicina tradicional. Então, eles têm várias estratégias, várias expertises, experiência. Inclusive, eu tive a oportunidade de ir visitar um dos centros tradicionais, muito interessantes. Trabalham com parteiras tradicionais, trabalham com a medicina alternativa. Então, isso é que a gente quer agregar entre os dois países.
11: Vamos falar um pouquinho, secretária, dos mutirões de atendimento à saúde indígena. Então, a gente teve um agora sobre os Yanomami, né? Com consultas, exames especializados lá na terra indígena Yanomami. A CESAI tem feito ações assim em outras terras indígenas também. Como é que são os resultados desses mutirões?
12: Sim, sim. A CESAI tem feito, fez um cronograma para fazer mutirões em vários DICEIs de todas as regiões do Brasil.
11: DICEIs são os distritos de saúde indígena, né?
12: Isso, os distritos sanitários especiais indígenas. Nós temos 34 no Brasil. Então, a gente fez um cronograma que abrangesse aí todas as 5 regiões do Brasil, olhando principalmente para a fila de espera e para o que os mutirões iriam ofertar: saúde da mulher, a oftalmologia, exames. Então, a gente olha para essa fila e aí a gente organiza esse cronograma. A gente já fez em vários outros de 6. Agora, a gente encerra amanhã. Hoje, a gente está encerrando no Yanomami, trazendo aí várias estratégias para um território que a gente tem um primeiro centro de referência também, que inclusive a ação está sendo realizada nesse centro de referência no meio da Amazônia.
1: Como a senhora falou, né, tem ocorrido ações específicas para a saúde da mulher também, inclusive com rastreio de câncer de colo de útero. Essas ações costumam ser bem recebidas pelas indígenas? Os mutirões ajudam a prevenir e tratar doenças?
12: Muito bem recebido. Eu tenho participado, inclusive, de algumas ações, tenho ido lá, conversado com as lideranças, com os profissionais, e o quanto a gente sai satisfeito de ouvir dos usuários que estão lá, deles terem recebido o serviço, e isso mitiga realmente o tempo de espera, mas também deles estarem saindo de suas aldeias para poderem ir para a cidade grande, que é esse o propósito também da gente levar assistência para dentro desses territórios, para que eles se desloquem menos ainda para as cidades grandes.
11: Agora, o Sistema de Atenção à Saúde Indígena está completando 27 anos, né, secretária? Ao longo desse período, o que a senhora destacaria como as políticas mais importantes e os aprimoramentos que ocorreram aí nessas quase 3 décadas?
12: Nosso subsistema de atenção à saúde indígena, 27 anos. A gente olha para trás e vê realmente que é muito tempo e que temos muitos avanços, né? O subsistema foi realmente um grande avanço de ter se criado um subsistema específico dentro do Sistema Único de Saúde, porque mesmo o nosso Sistema Único de Saúde, ele traz a integralidade, a universalidade, mas a gente olha para a questão da equidade. Então, por isso que foi pensado, trazido, né, ser criado um subsistema. E aí, esse subsistema, ele trouxe políticas específicas. Embora que a gente aplique os programas que usuais do Sistema Único de Saúde, mas quando eles são aplicados dentro dos territórios indígenas, eles trazem um outro formato.
11: Sofrem adaptações, né?
12: Adaptações, porque aí ele se adapta a questões territorial, a questão cultural, a forma de organização dessa população. Então, isso já é um diferencial muito grande. Não é à toa que é uma saúde diferenciada, que tem um subsistema específico para isso.
1: Muito bem, nós conversamos com a secretária de Saúde Indígena do Ministério da Saúde, Lucinha Tremembé. Muito obrigado por sua entrevista aqui à Voz do Brasil.
12: Eu que agradeço.
11: Receitas de medicamentos que até então eram emitidas apenas em papel, agora também poderão ser feitas de forma digital a partir desta quarta-feira.
1: A novidade faz parte de uma nova etapa do Sistema Nacional de Controle de Receituários da Anvisa, que passa a oferecer funcionalidades para a emissão e o controle digital das receitas.
11: A mudança amplia as opções de prescrição e mantém o controle sobre medicamentos sujeitos a regras especiais. Confira na reportagem.
13: Algumas receitas que antes eram feitas somente em papel, agora também poderão ser emitidas eletronicamente. A mudança não significa o fim das receitas físicas, nem torna obrigatória a versão digital. A nova etapa amplia as opções de prescrição nas farmácias e drogarias. Entre as principais novidades está a emissão eletrônica das notificações de receita, como as de cor azul e amarela, que eram emitidas somente em papel. O analista de pesquisa João Paulo Ribeiro conta que foi atendido em uma teleconsulta e recebeu uma receita eletrônica e fala sobre as vantagens desse tipo de prescrição.
14: No fim das contas, eu achei super prático, porque diminui a quantidade de papel para carregar depois da consulta, né? Diminui a quantidade de documento para guardar.
13: O novo Sistema Nacional de Controle de Receituários foi criado pela Agência Nacional de Vigilância Sanitária, Anvisa, para centralizar a gestão da numeração e ampliar o controle das receitas utilizadas na prescrição de medicamentos sujeito a controle especial, como explica o diretor da Anvisa, Tiago Campos.
15: Reúne a gestão da numeração dos receituários em uma base nacional única. Isso permite acompanhar o percurso da receita desde a sua emissão até o registro da utilização pela farmácia ou drogaria, com base padronização tração e rastreabilidade.
13: Para a coordenadora do Grupo Técnico de Vigilância do Conselho Federal de Farmácia, Luciana Calil, o novo sistema de prescrição vai ajudar a evitar a falsificação de receitas e melhorar o acesso das farmácias às informações.
16: Nós temos muitas receitas falsificadas que são feitas de forma ilegal e de forma eletrônica, isso não vai ser possível, porque essa numeração ela é controlada pela vigilância e ela é associada ao CPF e ao número de registro do prescritor.
13: É bom lembrar que as receitas em papel continuam válidas e podem ser utilizadas de acordo com as regras aplicáveis a cada tipo de medicamento. A implementação do Sistema Nacional de Controle de Receituários, o SNCR, acontece de forma gradual até 29 de outubro de 2026. Mais informações sobre o novo sistema de receituários podem ser obtidas em gov.br/Anvisa. Reportagem Cleide Lopes.
2: Neste mês, o Inmetro promoveu uma operação para fiscalização de produtos infantis em lojas físicas e virtuais.
1: O objetivo é que a diversão seja segura e não acabe em acidente.
2: Conheça agora algumas dicas dos critérios que devem ser observados e o que fazer em caso de dúvidas ou denúncias.
17: Na hora de escolher um brinquedo, a segurança das crianças deve vir em primeiro lugar. Para prevenir riscos, o Inmetro, Instituto Nacional de Metrologia, Qualidade e Tecnologia, realizou durante o mês de setembro a Operação Criança Segura, que fiscaliza produtos infantis em lojas físicas e virtuais. O assessor da Diretoria de Avaliação da Conformidade do Inmetro, Leonardo Rocha, orienta os pais a verificarem a presença do selo de identificação da conformidade antes da compra.
18: Se aquele selinho que tem a marca do Inmetro junto com a marca do organismo de certificação responsável pela avaliação de conformidade daqueles brinquedos. Então, os pais, ao observarem a presença daquele selo, podem ter a tranquilidade de que aquele produto passou por um processo de avaliação com foco no cumprimento dos requisitos de segurança. Essa avaliação contempla auditoria da fábrica onde o produto foi produzido, bem como a realização de testes, realização de ensaios em laboratório para verificar o cumprimento dos requisitos de segurança.
17: Entre os itens verificados estão brinquedos, berços e bicicletas, entre outros produtos infantis. Mas a atenção não deve parar no selo. É importante observar também se as informações estão em português e a classificação etária indicada na embalagem. O assessor do Inmetro, Leonardo Rocha, alerta para a diferença entre a indicação e a restrição de idade.
18: A indicação, ela tem relação com aspectos cognitivos. A criança, ela tem uma idade que vai permitir a ela aproveitar ao máximo aquele brinquedo. É diferente da restrição, que tem relação com segurança da criança. Aquele brinquedo, ele é restrito, ele é proibido para crianças naquela faixa etária.
17: Outra dica é dar preferência ao comércio formal. Nas compras pela internet, o consumidor pode solicitar imagens do produto ou da embalagem, bem como o número de registro, quando for o caso. Denúncias podem ser feitas ao Inmetro por meio da plataforma Fala BR ou pelo telefone 0800 285 1818. Já os acidentes de consumo podem ser registrados no endereço SIMAC, com S e C mudo no final, .inmetro.gov.br. Reportagem Pablo Mundim.
1: Até 18 de outubro é possível contribuir com as regras do programa Selo Verde, que certifica produtos e serviços quanto à sustentabilidade ambiental.
2: A iniciativa também ajuda a garantir a competitividade dos produtos brasileiros no mercado internacional.
1: Podem participar fabricantes, prestadores de serviços, entidades representativas, especialistas, consumidores, órgãos públicos e demais interessados.
2: As sugestões podem ser enviadas por meio da plataforma brasilparticipativo.presidente.
1: E essas foram as notícias do governo federal.
2: Uma realização da Secretaria de Comunicação Social da Presidência da República.
1: Com produção da empresa Brasil de Comunicação.
2: Fique agora com o Minuto do TCU. Em seguida, as notícias do Poder Judiciário e do Congresso Nacional. Boa noite.
1: Boa noite para você. Até amanhã.
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20: O Tribunal de Contas da União analisou as medidas para melhorar o controle e o rastreamento de armas de fogo no Brasil. A auditoria monitorou ações do Ministério da Justiça, Polícia Federal, Exército e Secretaria Nacional de Segurança Pública. A fiscalização aponta problemas na integração dos sistemas e no acompanhamento de armas apreendidas, furtadas, roubadas ou extraviadas. O ministro relator do processo, Éder de Oliveira, falou sobre os resultados do trabalho.
4: A conclusão, senhor presidente, é que essa matéria de alta relevância ainda necessita de ações mais incisivas dos ministérios e órgãos correspondentes para melhorar o controle e a rastreabilidade das armas de fogo no Brasil.
20: O tribunal vai continuar acompanhando o cumprimento das medidas. Saiba mais em tcu.gov.br.
19: 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Você vai ouvir agora notícias do Poder Judiciário.
21: Ministro Gilmar Mendes destaca a imparcialidade do ministro Fachin no primeiro ano à frente do STF.
22: Justiça Eleitoral explica como consultar o local de votação para o pleito de domingo.
21: O WhatsApp é citado como meio de assédio eleitoral em 37% das ações na Justiça do Trabalho.
22: Boa noite, eu sou Marcela Luiza.
21: E eu sou Walter Lima.
22: No início da sessão plenária de hoje, o ministro Gilmar Mendes, decano do Supremo Tribunal Federal, homenageou o ministro Edson Fachin pelo primeiro ano à frente da corte.
21: Gilmar Mendes destacou como marcas da gestão do ministro Fachin a imparcialidade, a serenidade e o compromisso com a preservação da estabilidade e da identidade institucional do tribunal. Vamos ouvir um trecho.
23: Em um ambiente de temperatura elevada, Vossa Excelência tem mantido o tom sóbrio, a palavra medida e o comprometimento integral com a manutenção da constância, da tranquilidade e do ethos decisório do Supremo Tribunal Federal.
21: O decano do STF também ressaltou que a gestão de Fachin tem se pautado pela Constituição e que essa diretriz tem orientado a atuação do ministro na condução da corte.
22: O plenário do Supremo decidiu hoje, por unanimidade, que servidores que assumem cargo público em outro ente federativo sem interrupção do vínculo com a administração têm direito de optar entre o regime de previdência complementar e o regime previdenciário anterior.
21: O tema servirá de parâmetro para casos semelhantes em todo o país. Marcelo Della Libera.
24: O caso concreto diz respeito a um servidor público municipal do Rio Grande do Sul. Ele questionava uma decisão da Justiça Federal que negou o direito de permanecer na sistemática previdenciária anterior à instituição do regime de previdência complementar dos servidores federais. O servidor alegava que deveria ter o direito de opção reconhecido porque já havia ingressado no serviço público municipal em fevereiro de 2008 e não houve interrupção do vínculo com o serviço público. O relator é o ministro Edson Fachin, que decidiu atender ao pedido feito pelo servidor. Os demais ministros seguiram o entendimento do relator. Assim, o plenário, por unanimidade, decidiu que servidores municipais, estaduais e distritais que ingressaram no Serviço Público Federal após a instituição da Previdência Complementar têm o direito de optar pelo regime anterior.
22: O primeiro turno das eleições 2026 é neste domingo. Você já sabe onde vai votar?
21: O repórter Fábio Ruas explica como consultar o local de votação.
25: Pode ser de forma presencial ou pela internet. Pela internet, dá para consultar pelo aplicativo e-título. É só acessar a opção Onde Votar. Vai aparecer o local de votação com endereço, zona e seção eleitoral. Também dá para acessar pelo computador, no site tse.jus.br ou na página do TRE do seu estado. Quem preferir, pode procurar cartórios eleitorais, centrais de atendimento ao eleitor e postos do Tribunal Regional Eleitoral de cada estado.
22: O WhatsApp aparece em 37% das ações sobre assédio eleitoral analisadas pela Justiça do Trabalho.
21: E com o uso das redes sociais, esse assédio não fica apenas no ambiente do trabalho. Samanta Flor.
26: A pesquisa analisou 138 processos de todo o país. Além do WhatsApp e das redes sociais, foram identificados outros aplicativos de mensagens e plataformas usadas pelas empresas. Entre as provas apresentadas à Justiça estão mensagens digitais, áudios, documentos e depoimentos de testemunhas. Desde maio de 2023, a Justiça do Trabalho já registrou mais de 800 processos relacionados a assédio eleitoral.
3: STJ decide que Justiça Brasileira não pode julgar pedido de indenização de ex-jogador de futebol argentino contra produtoras do jogo eletrônico FIFA Soccer.
21: O atleta alegava uso indevido da imagem dele no jogo, que também é vendido no Brasil. Fátima Uchoa.
5: Para o STJ, a simples comercialização do jogo no varejo brasileiro não torna o Judiciário Nacional competente para resolver o caso, já que o ex-jogador mora fora, nunca atuou por clubes brasileiros e as empresas que criaram o jogo eletrônico são sediadas na Holanda e no Reino Unido. A relatora foi a ministra Nancy Andrighi.
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3: Uma boa noite.
21: E até amanhã.
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6: Eu sou Humberto Pinheiro e estes são os destaques de hoje do Jornal do Senado, que começa agora. Medida provisória do Desenrola 3.0 começa a tramitar no Congresso. Senado pode votar confisco de bens usados em crimes sexuais e tráfico de menores. Estatuto do Ribeirinho será tema de debate na Comissão de Meio Ambiente. Boa noite. O Congresso Nacional vai analisar a medida provisória que criou o programa Desenrola 3.0. Serão beneficiados os brasileiros que tiverem dívida não paga com banco, órgão público, comércio ou prestador de serviço em geral. O programa vai durar até o dia 30 de junho de 2028 e tem como objetivo facilitar a quitação desses débitos e limpar o nome dos consumidores. Repórter Alexandre Campos.
7: De acordo com a MP, serão destinados 15 bilhões de reais para que a União compre a dívida dos credores originários com pelo menos 90% de desconto e renegocie diretamente com os devedores, repassando o mesmo abatimento recebido. O senador Oriovisto Guimarães, do PSDB do Paraná, lembrou que a medida vai ser boa para os credores, que irão receber um valor por uma dívida difícil de ser recuperada, e para os devedores, que ficarão com o nome limpo na praça.
8: É claro que isso vai atingir um número enorme de pessoas. Se estima que vai facilitar a vida em torno de 15 milhões de pessoas.
7: O texto editado também prevê medidas do Conselho Monetário Nacional para garantir a transparência de produtos financeiros ofertados no mercado e a melhor tomada de decisão pelos consumidores quando vão contratar algum empréstimo ou comprar um bem ou serviço, por exemplo.
6: A Comissão de Segurança Pública pode votar, após as eleições, o projeto de lei que autoriza o confisco e a destinação de bens móveis e imóveis utilizados na prática de crimes de tráfico e contra a dignidade sexual de crianças e adolescentes. A matéria também pune quem cede imóveis ou apoia esses abusos. A reportagem é de Bruno Lourenço.
9: A proposta diz que veículos, embarcações e imóveis de quem comete ou colabora com delitos de exploração sexual e tráfico infanto-juvenil poderão ser apreendidos, confiscados e revertidos para fundos públicos de assistência e proteção à infância. A senadora Damares Alves, do Republicanos do Distrito Federal, ressaltou durante a análise do projeto de lei na Comissão de Direitos Humanos a importância de agir contra o patrimônio de quem pratica ou contribui para a exploração de crianças e adolescentes.
10: A responsabilidade por esses crimes não recai somente nos atores, mas alcança os partícipes, como medida dissuasória, aqueles que prestam auxílio na prática delituosa. Por exemplo, aquele que empresta a casa para que uma criança seja explorada sexualmente, que empresta o hotel para que uma criança seja explorada sexualmente.
9: Depois da Comissão de Segurança Pública, a proposta, que surgiu da CPI dos Maus-Tratos, segue para a Comissão de Constituição e Justiça.
6: Já a Comissão de Meio Ambiente pode realizar um debate antes de votar o projeto que cria o Estatuto do Ribeirinho. O pedido do debate ainda precisa ser aprovado pelos senadores. Repórter César Mendes.
11: O Estatuto do Ribeirinho busca assegurar políticas públicas em áreas como saúde, infraestrutura e atividades produtivas para as comunidades tradicionais do Brasil que vivem às margens de rios, lagos e igarapés. Mas o senador Zequinha Marinho, do Podemos do Pará, pediu um debate antes da votação para analisar os critérios de identificação dessas áreas, a forma de comprovar o uso tradicional e os procedimentos de cadastro das comunidades. Para o senador Jaime Bagatoli, do PL de Rondônia, o debate pode reunir informações técnicas, jurídicas e administrativas para definir critérios mais claros, evitando futuros conflitos.
12: Nós temos diversos proprietários com documentos de área, nós temos que dar segurança jurídica também às pessoas, mas sabemos o direito que os nossos ribeirinhos têm.
11: O pedido do debate sobre a criação do Estatuto do Ribeirinho precisa ainda ser aprovado na Comissão de Meio Ambiente.
6: Um novo projeto em análise no Senado propõe a criação do programa Jovem Aprendiz Digital. O texto prioriza estudantes da rede pública e jovens em situação de vulnerabilidade. Repórter Pedro Pincer.
13: A formação deverá abranger ferramentas de trabalho e comunicação, análise de dados, fundamentos de programação, segurança da informação, comércio digital e uso responsável da inteligência artificial. Os conteúdos serão adaptados às atividades e ao nível de desenvolvimento do aprendiz. Terão prioridade estudantes e ex-alunos de escolas públicas, jovens em situação de vulnerabilidade social ou de famílias inscritas no Cadastro Único, pessoas com deficiência e grupos com menor participação nas ocupações digitais. O projeto prevê o aproveitamento de laboratórios, unidades móveis, plataformas de ensino e instrutores do Sistema S, inclusive em municípios do interior. Os contratos do programa contarão para o cumprimento da cota de aprendizagem já prevista na CLT. Microempresas e empresas de pequeno porte poderão aderir voluntariamente.
6: E uma nova lei sancionada pelo presidente da República reduz os tributos das empresas que oferecem proteção às seguradoras. A primeira fase da implementação das regras será em 2027, com outra etapa prevista para 2030. Repórter Marcela Cunha.
14: As seguradoras podem contratar outras empresas para dividir os custos das indenizações que precisam pagar aos clientes. São as chamadas resseguradoras, que ajudam a cobrir esses gastos, por exemplo, quando uma enchente atinge muitos imóveis segurados ao mesmo tempo. Uma nova lei reduz a tributação das resseguradoras sediadas no Brasil. A intenção é melhorar as condições dessas empresas para competir com as estrangeiras e fortalecer o setor no país. A partir de janeiro de 2027, a contribuição social sobre o lucro líquido, a CSLL, cai de 15% para 9%. Relator do projeto no Senado, o senador Camilo Santana, do PT do Ceará, explicou que a diferença de tributação favorece a contratação de resseguradoras no exterior.
15: As resseguradoras estrangeiras muitas vezes operam em jurisdições com regimes tributários mais competitivos. Essa assimetria desestimula a manutenção do capital no Brasil e incentiva o envio de prêmios de resseguro para o exterior, gerando saída de divisas.
14: A partir de janeiro de 2030, as resseguradoras também deixarão de pagar o adicional de 10% do imposto de renda.
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6: A Justiça Eleitoral e a Polícia Civil de Santa Catarina tomaram uma iniciativa pioneira para garantir o voto livre e seguro das mulheres vítimas de violência doméstica. Nas eleições de 2026, quem tiver medida protetiva poderá votar numa sessão diferente da conhecida pelo agressor. Quem explica essa mudança é a repórter Raíssa Abreu.
0: O Tribunal Regional Eleitoral de Santa Catarina entendeu que a regra da transferência temporária de eleitores, o voto em trânsito, poderia valer para que mulheres com medida protetiva mudassem temporariamente seus locais de votação. É o que explica o coordenador de gestão. Poderia valer para que mulheres com medida protetiva mudassem temporariamente seus locais de votação. É o que explica.

0: 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Em caso de emergência, ligue 190.
1: Com trabalhos técnicos de Eliseu Caires, o Jornal do Senado fica por aqui. Acompanhe agora as notícias da Câmara dos Deputados. Boa noite e até amanhã.
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3: Câmara aprova prioridade para mães solo no Sistema Nacional de Empregos.
4: Proposta institui política para ampliar ações de saúde nas escolas públicas.
3: Projeto de lei busca melhorar condições de emprego para jovens indígenas.
4: Boa noite. Avança na Câmara a proposta que visa aprimorar as condições de emprego para jovens indígenas. A repórter Maria Neves traz mais informações sobre a iniciativa.
5: A Comissão da Amazônia e dos Povos Originários e Tradicionais da Câmara aprovou o projeto do deputado defensor Estélio Denner, do União de Roraima, que institui programa de emprego e formação para jovens indígenas. Dentre as vantagens previstas para empresas que contratarem indígenas entre 19 e 29 anos, está a redução de 50% na contribuição para a Previdência Social sobre o salário do novo empregado. O benefício será concedido por até 36 meses. Empresas que aderirem ao programa terão outras vantagens, como prioridade na participação em programas e editais federais de inovação e desenvolvimento regional. A contratação de jovens indígenas também contará como critério de desempate em licitações públicas. O texto aprovado determina que o poder público deverá promover a qualificação técnica e profissional de jovens indígenas por meio de cursos gratuitos. Para isso, prevê parcerias com órgãos e entidades públicas de educação e com o chamado Sistema S, que inclui, por exemplo, SESI e SEBRAE. A execução do programa terá de contar com organizações indígenas registradas. O projeto também prevê que as empresas forneçam aos trabalhadores indígenas informações claras sobre seus direitos trabalhistas, com respeito às suas especificidades culturais e linguísticas. Sempre que possível, o programa deverá utilizar materiais bilíngues. O projeto que institui o Programa de Emprego e Formação para Jovens Indígenas ainda será avaliado pelas Comissões de Finanças e Tributação e de Constituição e Justiça. Se aprovado, poderá seguir para o Senado. Da Rádio Câmara de Brasília, Maria Neves.
2: Direitos Humanos.
3: Jefferson Rodrigues, do PSDB de Goiás, defende a aprovação de proposta que reforça a proteção à liberdade religiosa e aos locais de culto. Autor da matéria, ele assinala que o objetivo é impedir interferências indevidas do poder público no funcionamento interno de igrejas.
4: Jefferson Rodrigues cita decisões judiciais recentes que teriam limitado o conteúdo de pregações, situação que o deputado caracteriza como censura prévia. Ele afirma que manifestações baseadas na doutrina de cada religião não podem ser consideradas ilegais sem análise de eventual abuso.
3: Doutor Ismael Alexandrino, do PSD de Goiás, é autor de projeto que cria classificação etária específica para desenhos animados e animações digitais para crianças. A proposta estabelece faixas para menores de 2 anos, de 2 a 4 anos e de 4 a 6 anos.
4: Segundo o doutor Ismael Alexandrino, o objetivo é proteger as crianças dos riscos de conteúdos inadequados e orientar pais e responsáveis. O projeto também obriga plataformas digitais a verificar a idade dos usuários, auditar conteúdos infantis e ajustar os sistemas de recomendação.
3: Rui Falcão, do PT de São Paulo, sugere a realização de audiência pública para discutir relatos de perseguição a ativistas e dirigentes que defendem os direitos do povo palestino. O deputado é um dos autores de requerimento apresentado à Comissão de Direitos Humanos da Câmara.
4: Rui Falcão assinala que o encontro deve abordar denúncias de censura e intimidação.

0: ação contra pessoas que se manifestam sobre o conflito entre Israel e Palestina. Ele ressalta a importância da liberdade de expressão e da preservação do debate sobre violações de direitos humanos.
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3: Relações Exteriores.
4: Dani Cunha, do PL do Rio de Janeiro, destaca a importância da Frente Parlamentar Mista em apoio à integração União Europeia-Mercosul para o acompanhamento da implementação do acordo comercial entre os dois blocos. A deputada avalia que o grupo tem contribuído para o avanço do tratado.
0: Dani Cunha lembra que o acordo reduz tarifas de importação e amplia as oportunidades de comércio entre os países do Mercosul e da União Europeia. Ela defende que o Congresso siga de perto os efeitos das novas regras sobre os setores produtivos brasileiros.
4: Nicolette, do PL, pede ao governo melhorias na infraestrutura e na capacidade operacional dos postos de fronteira de Roraima. O deputado entende que a iniciativa vai melhorar o comércio exterior e ampliar a integração econômica de Roraima com a Venezuela e a Guiana.
0: Nicolette observa que o crescimento da produção agropecuária e agroindustrial roraimense causa gargalos que dificultam a expansão das exportações. Entre as medidas sugeridas por ele estão a modernização dos postos de fiscalização e a desburocratização para a liberação de cargas.
3: Transportes.
4: Comissão mista aprova a medida provisória que institui linha de crédito para entregadores e motoristas, incluindo o transporte escolar. A reportagem é de Emanuele Brasil.
5: A comissão mista, que analisa a medida provisória que institui linha de financiamento para entregadores, motociclistas e ciclistas, aprovou o relatório da deputada Amanda Gentil, do PP do Maranhão. A proposta alcança profissionais cadastrados em plataformas digitais há pelo menos 6 meses e que tenham feito no mínimo 100 corridas ou entregas. A linha de crédito também vale para motociclistas profissionais com vínculo empregatício formal e pelo menos 6 meses de exercício da atividade. O financiamento poderá ser usado para comprar motocicletas, motonetas, ciclomotores, flex e bicicletas elétricas produzidas no Brasil ou vinculadas a projetos de investimento produtivo nacional. Caberá ao Ministério do Desenvolvimento, Indústria, Comércio e Serviços definir os fabricantes e a lista de marcas e modelos. O texto aprovado autoriza o uso de recursos do Fundo de Investimento de Infraestrutura Social para financiar a renovação da frota e investimentos relacionados ao transporte urbano e para reduzir os riscos das operações e ampliar a oferta de crédito. O arranjo prevê a cobertura de garantia do Fundo Garantidor de Operações e do Fundo Garantidor para Investimentos. A relatora acolheu 6 das 14 emendas apresentadas ao projeto do Poder Executivo. Entre as alterações está a que inclui os profissionais do transporte escolar entre os beneficiários da linha de crédito. O relatório também autoriza os bancos a adotarem sistema de pagamento flexível para as operações. A regra permite a cobrança de parcelas com valores diferentes no início e no final do financiamento, com o objetivo de facilitar o acesso ao crédito pelos trabalhadores. A deputada Amanda Gentil explicou o objetivo das alterações.
6: A gente tem um espaço para poder trazer uma análise de crédito um pouco mais sensível para o trabalhador que está ali na ponta e para que ele consiga fazer o uso desse financiamento.
5: O texto segue agora para análise dos plenários da Câmara dos Deputados e do Senado. Da Rádio Câmara de Brasília, Emanuele Brasil.
0: Milton Vieira, do Republicanos de São Paulo, pretende tornar obrigatório o uso de lacre físico de segurança nas placas de motocicletas, ciclomotores, triciclos e quadriciclos. Ele acredita que a medida dificulta a remoção e a clonagem das placas, facilitando a identificação dos veículos.
4: O projeto de Milton Vieira determina que o lacre seja inviolável, numerado e rastreável, sem substituir os mecanismos digitais de identificação já utilizados. A proposta também prevê multa e remoção do veículo que circular sem o dispositivo ou com lacre adulterado.
0: Fábio Chioquete, do União de Santa Catarina, propõe que motoristas flagrados dirigindo embriagados, mas sem causar acidentes com vítimas, não sejam presos em flagrante. A proposta permite que a polícia registre apenas um termo circunstanciado de ocorrência no local da abordagem.
4: De acordo com Fábio Chioquete, a medida busca desburocratizar a atuação do poder público e evitar prisões desnecessárias. Segundo o autor, a intenção é reduzir a sobrecarga do sistema carcerário e concentrar os esforços policiais e judiciais nas ocorrências mais graves.
3: Trabalho.
0: A Câmara aprovou um projeto que garante atenção especial à mãe solo no Sistema Nacional de Emprego. A repórter Paula Bittar acompanhou a votação.
2: A Comissão de Constituição e Justiça da Câmara dos Deputados aprovou um projeto que garante atenção especial às demandas das mães solo no Sistema Nacional de Emprego, SINE. O texto aprovado estabelece o atendimento especial para viabilizar a participação dessas mulheres em oportunidades de trabalho, emprego, renda e empreendedorismo. O projeto também define que, caso não sejam preenchidas as vagas reservadas a mulheres em situação de violência doméstica e familiar, o saldo deverá ser destinado sucessivamente a mães solo, mulheres em geral e público em geral. De acordo com a autora da proposta, a deputada Laura Carneiro, do PSD do Rio de Janeiro, as mães solo enfrentam dificuldades estruturais no mercado de trabalho e muitas acabam recorrendo à informalidade. A proposta que garante atenção especial às demandas das mães solo no Sistema Nacional de Emprego segue agora para análise do Senado. Da Rádio Câmara de Brasília, Paula Bittar.
3: Previdência.
4: Fábio Macedo, do Podemos do Maranhão, defende a aprovação de proposta que regulamenta a aposentadoria especial dos agentes comunitários de saúde e de combate às endemias. O texto estabelece idade mínima de 52 anos para homens e 50 para mulheres, com pelo menos 20 anos de atividade na função.
0: Fábio Macedo ressalta que a medida assegura integralidade para que o benefício corresponda à remuneração recebida no momento da aposentadoria, além de paridade com os profissionais da ativa. A proposta também considera o período de readaptação funcional como tempo de efetivo exercício.
3: Consumidor.
4: Paulo Teixeira, do PT de São Paulo, pretende estabelecer novas regras para rótulos, embalagens e publicidade que façam referência a frutas para torná-los mais claros. Ele acredita que os produtos precisam indicar a quantidade de cada fruta efetivamente utilizada em sua composição.
0: Paulo Teixeira explica que quando a imagem ou a divulgação destacar uma fruta que não esteja presente no produto, deve haver um aviso informando essa ausência. A iniciativa pretende evitar que a apresentação dos alimentos crie uma percepção diferente de sua composição real.
3: Desenvolvimento regional.
4: Samuel Viana, do União de Minas Gerais, recomenda a aprovação do texto que aperfeiçoa a Política Nacional de Proteção e Defesa Civil. O projeto reforça o monitoramento de desastres, a integração de dados entre os entes da federação e a coordenação das ações de prevenção e resposta.
0: Relator da matéria, Samuel Viana, avalia que as mudanças devem ser incorporadas à legislação já existente para evitar a criação de normas com funções semelhantes. A matéria também prevê um cadastro nacional de voluntários para atuação em situações de desastre.
4: Júlio César, do PSD do Piauí, propõe proteger os incentivos fiscais do imposto de renda para empresas que investem nas regiões Norte e Nordeste. O texto busca garantir a continuidade dos projetos de desenvolvimento nas regiões da Sudã e da Sudene.
0: De acordo com Júlio César, os incentivos regionais são fundamentais para atrair novos investimentos, gerar empregos e reduzir as desigualdades no país. Para ele, o corte nesses benefícios compromete a segurança jurídica e a competitividade dessas regiões.
4: Carlos Chiodini, do MDB de Santa Catarina, apoia a criação de concursos especiais de loteria para ajudar municípios em estado de calamidade pública. Pela proposta, a maior parte da arrecadação seria destinada às cidades afetadas proporcionalmente à população atingida.
0: Carlos Chiodini argumenta que a medida pode acelerar a chegada de recursos às comunidades atingidas por desastres naturais. O projeto também prevê transparência e prestação de contas sobre a aplicação do dinheiro recebido pelos municípios.
3: Economia.
4: Yandra Moura, do União de Sergipe, é autora de projeto que visa combater o superendividamento no país. O projeto estabelece câmaras municipais de renegociação de dívidas e teto de 30% da renda familiar para novos empréstimos de consumo.
0: Yandra Moura argumenta que a medida restaura a dignidade financeira de milhões de brasileiros e contém os altos juros do cartão e do crédito rotativo. Ela acrescenta que a proposta prioriza famílias chefiadas por mulheres, idosos e pessoas com deficiência.
3: Educação.
4: Deu o primeiro passo na Câmara a proposta de uma política nacional para ampliar ações de saúde nas escolas. A repórter Kate Nayane tem mais detalhes.
7: A Comissão de Educação da Câmara dos Deputados aprovou o projeto que cria a Política Nacional de Saúde na Escola e transforma em lei as principais diretrizes do atual Programa de Saúde na Escola. A proposta consolida iniciativas desenvolvidas nas escolas públicas em parceria com o Sistema Único de Saúde, o SUS. Segundo a relatora da proposta, deputada Nelly Aquino, do Podemos de Minas Gerais, a criação deste programa deve ajudar na promoção da saúde e prevenção de doenças no ambiente escolar, além de estimular o protagonismo de crianças e adolescentes em ações de saúde. Outros objetivos são o enfrentamento de vulnerabilidades que possam comprometer o desenvolvimento escolar e fortalecer a participação da comunidade. A proposta que cria a Política Nacional de Saúde na Escola será analisada em seguida pela Comissão de Saúde. Da Rádio Câmara de Brasília, Kate Nayane.
0: Delegado Matheus Laiola, do União do Paraná, é autor de projeto que amplia os direitos das estagiárias gestantes. A proposta prevê 30 dias de licença à maternidade com manutenção do vínculo e da bolsa auxílio, quando houver, além de indenização pelo recesso não usufruído.
4: O projeto de delegado Matheus Laiola também amplia de 2 para 3 anos o prazo máximo de estágio na mesma instituição. A proposta estabelece ainda prazo de 15 dias para que as instituições de ensino se manifestem sobre a renovação do estágio.
3: Saúde.
0: Euclides Petersen, do Republicanos de Minas Gerais, pede informações ao Ministério da Saúde sobre o uso do ácido folínico no tratamento de pessoas com transtorno do espectro autista. Ele quer saber se o governo estuda a possibilidade de oferecer o medicamento pelo SUS.
4: O deputado também questiona se existem estudos sobre os possíveis benefícios do ácido folínico para pessoas com TEA e se há pedidos para que o tratamento seja avaliado pelo SUS. Euclides Petersen pergunta ainda se o governo pretende criar projetos para testar o uso do medicamento em casos específicos.
3: Esporte.
0: Danley de Deus Hinterholtz, do PSD do Rio Grande do Sul, destaca o papel do esporte no desenvolvimento e na inclusão de pessoas com síndrome de Down e com autismo. O deputado reitera que a prática esportiva contribui para a saúde, a autonomia, a convivência e a participação social.
4: Danley de Deus Hinterholtz propõe um debate com especialistas, educadores, associações e familiares sobre os desafios e as experiências de inclusão por meio do esporte. Ele explica que o objetivo é fortalecer políticas públicas que integrem o esporte, a educação e os direitos dessas pessoas.
0: Helena Lima, do PSD de Roraima, defende proposta que inclui entidades esportivas sem fins lucrativos entre as instituições que podem ter imunidade de impostos. A medida abrange organizações certificadas dos movimentos olímpico, paralímpico, clubístico e educacional.
4: Na opinião de Helena Lima, a imunidade pode fortalecer projetos esportivos voltados à inclusão social, à educação e à formação de atletas. Ela argumenta que o alívio tributário ajuda a manter o funcionamento dessas entidades e a continuidade de ações de interesse público.
0: Termina agora o Jornal Câmara dos Deputados, produzido pela Rádio Câmara, com trabalhos técnicos de Wellington Teles e a apresentação de Val Monteiro e Luciana Vieira. Uma boa noite para você.
4: A Voz do Brasil volta amanhã. Boa noite.
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1: Muito bem, 8 horas e 1 minuto, está no ar o seu Jornal da Noite.
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1: Muito bem, 8 horas e 2 minutos, 8 horas e 2 minutos. Muito boa noite, caros ouvintes. Está no ar mais um Jornal da Noite aqui pela 100.5 FM Líder, diretamente dos estúdios sede da 100.5 aqui na cidade de Santa Rita. Muito obrigado pela sua audiência. Muito boa noite. Obrigado pela sua audiência, obrigado pela sua companhia. Hoje, uma quarta-feira, 30 de setembro. Último mês, último dia útil do mês, digamos assim, porque amanhã já começa o antepenúltimo mês do ano. E como dizia um professor meu de geografia, quando chega a outubro, vereador, é como sexta, sábado, domingo. Outubro, novembro, dezembro é sexta, sábado, domingo. Acabou-se o ano, né? As lojas já vão começar a desenterrar as árvores de Natal, os pisca-pisca. E assim é a vida da gente. 8 horas e 3 minutos. Estamos numa semana pré, digamos assim, antecipatória do pleito eleitoral do próximo domingo. São muitas as especulações, são muitos os rearranjos políticos. Provavelmente uma eleição que, ao abrir as urnas a partir das 17 horas do próximo domingo, teremos muita surpresa, né? Muitas especulações, pesquisas que ainda devem sair até o próximo sábado, às vésperas da eleição. E nós estamos aqui, mais uma vez, com você, aqui na sua Rádio 100.5, hoje contando com a presença dos nossos colegas, Aloysio Alves, Adriano Souza, o nosso Léo Tec, e a participação especial do nosso querido grande organizador do Brega Max, o Dr. Walter, que daqui a pouco também vai dar uma palavrinha aqui, falando pra gente como foi o sucesso da última edição do Brega Max de domingo. E hoje também temos a participação e vamos entrevistar aqui, a convite principalmente do Adriano Souza e do Aloysio, do vereador Zebrinha, da cidade de Cruz do Espírito Santo. Atenção, Espírito Santo, vamos conversar também sobre política de 2028, né?
2: Olha aí.
1: Afinal de contas, a turma já vai votar em 2026 e quando terminar as urnas, tudo, em fechar tudo, de meia-noite, que urcava que todo mundo tomar suas caebas, ficar chutado, ou então for pra casa chorar. Uns vão chorar, outros vão ter acidente vascular cerebral, outros vão ter arritmia cardíaca, outros... Não, eu tô mentindo? Não tô mentindo, não. Pode ter certeza, meu filho, que o Metropolitano, domingo à noite, vai receber um bocado.
2: Principalmente, né? Gastou muito.
1: De gente que gastou muito, de gente que fez muita especulação, de gente que fez muito prognóstico. E quando abriu o resultado da urna, meu filho, meu Jesus Cristo, o que foi que aconteceu? Fulano me traiu, cadê esse cano que disse que ia me dar não sei quantos mil votos, não me deu. Por outro lado, também outros vão pra praia, vão para a orla, vão festejar, vão abrir as garrafas de uísque de 500 anos que tava guardado, né? Outros vão festejar. E muito mais do que os bebericados, os festejos, nós também teremos aquela velha conversinha de pé de ouvido, que é o seguinte: passou 2026, quem for para segundo turno, que se ferre, que se esperneie, né? Porque nós sabemos muito bem que segundo turno é só para quem tá na chapa majoritária. Os que estão na proporcional vão ter, vai olhar para quem vai para o segundo turno, vai dizer: ele é que vem atrás de mim, porque eu já ganhei a minha, então o governador, o presidente, que venha me procurar, eu não vou atrás de nenhum. E aqueles que perderem vão ter que se aproxegar com quem for pro segundo turno, que é para ver se se agarra em alguma coisa, para ganhar o quê? Uma secretariazinha e um cargo. Porque a dinâmica política é essa. Mas o que eu queria dizer não é isso. O que eu queria dizer e vou dizer é que ao terminar 2026, aquela conversinha de pé de ouvido, doutor, não me esqueça que agora é 2028, viu? As minhas pretensões para 2028 estão de pé, eu quero o seu apoio, enfim. Nós estamos aqui com o vereador Zebrim, daqui a pouco vamos conversar com ele, vai falar sobre Espírito Santo, vai falar sobre política e sobre muitos outros assuntos. Muito bem, 8 horas e 9 minutos, vamos rapidamente para o Boa Noite dos nossos amigos Aloysio Alves e Adriano Souza, para depois passarmos a palavra aos nossos entrevistados, dizer que daqui a pouquinho os nossos telefones estarão abertos, o 3229-1005, também o WhatsApp nosso, 988-12-1005, já está aberto, liberado, né? Tá liberado, já está liberado, já. Você quiser mandar a sua pergunta, agora mande a sua pergunta curta, viu? Não demore muito não, porque só é uma hora de programa. Muito bem. 8 horas e 9 minutos, boa noite.
2: E também, só alertar o pessoal que a gente está em período eleitoral. Né?
1: Exatamente. Então é bom não falar em assunto cuidado, referente ao período eleitoral atual. Não vamos provocar aqui os candidatos a deputado estadual, federal, presidente, senador, governador. Deixa isso para a semana que vem, quando a gente já tiver com a temperatura e a pressão arterial um pouco mais normalizada. Muito bem. Tudo, como dizia o professor meu de física, dentro das condições normais de temperatura e pressão, 8 horas e 8 minutos. Boa noite, Aloysio Alves de Macena.
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4: Pois é, boa noite Paraíba, boa noite Santa Rita, que estamos de volta, né, nesta quarta-feira, com mais uma edição do seu Jornal da Noite. Hoje recebendo aqui, como já foi anunciado, o nosso vereador Zebrinha, né, que foi homenageado no último domingo, dia 27, dia do meu aniversário, né?
1: Graças a rapaz, Deus. Bota aí, doutor. Rapaz, bota aí os nossos parabéns ao nosso
4: meu aniversário.
1: Parabéns, sabia não?
4: E nem eu tô sabendo agora. O vereador Zebrinha se merece um Pix.
1: Muito bem. Parabéns, amigo. Deus abençoe. Quantos anos?
4: 73 de janeiro.
1: Muito bem. Deus abençoe, amigos. Muitos anos de vida.
4: Mas estamos aí, graças a Deus, firme de foto, sempre crescendo, né? Na nossa tribuna. E agradecer os nossos patrocinadores. Agradecer o nosso Abraspec, nosso amigo Dorivaldo Júnior, do Posto Chequiná, do restaurante de Miss de Dona Hilda, né, do Sinfesa, né, a gente agradece, e de Tiba, o homem da água, estes os patrocinadores do nosso Jornal da Noite. 8 e 9. Abraço aos meus amigos aí do interior, né, de Araçagi, o nosso amigo Seu Nego de Alice, né, o nosso vereador Luciano Boca de Ferro, o nosso Zé de Simone, o nosso Naldinho lá em São Vicente, o povo todo já ligado conosco, né, sintonizados, e aí, né, vamos aí, o boa noite do nosso Adriano Souza.
1: Muito bem, 8 horas e 10 minutos, Adriano Souza, meu irmão, boa noite.
2: Adriano Souza. Isso, boa noite, Léo, boa noite, Ringson, boa noite, Aloysio, boa noite, Walter do Brega Max, boa noite ao nosso querido Zebrinha, vereador de Cruz do Espírito Santo, um dos vereadores mais humildes aqui da Paraíba, viu? O cara coisa é humilde.
1: Coisa boa, coisa boa.
2: Parabenizar, Walter, pelo evento, né, os 18 anos do Brega Max, em homenagem a Zebrinha, uma homenagem mais que merecida, é um cara que merece realmente, que ajuda todo mundo, que nunca esquece de ninguém. As pessoas podem esquecer dele, mas Zebrinha é um cara que sempre ajudou muita gente, inclusive o nosso saudoso Jacir Mendonça também. Zebrinha sempre ajudou ele nos momentos que ele precisou. Abraçar aqui, Zebrinha, os grupos do WhatsApp que já estão aqui ligadinho, o grupo Santa Rita Verdade, grupo Fala Santa Rita, grupo Alô Santa Rita, grupo Aqui Aqui, grupo Santa Rita Democrático. O amigo Cristiano Dias está mandando um abraço para você, viu, Zebrinha? E um abraço também, Walter, para o nosso amigo Nildão, viu? Nildão também está aqui na escuta, escutando o Jornal da Noite. E um abraço também para a nossa querida diretora Raquel, e também um abraço para a nossa eterna deputada Estefânia Maroja, que também está ouvindo, viu, Zebrinha?
1: Um abraço a dona Estefânia e a dona Raquel Maroja. Vamos lá. Porque hoje também nós fazemos memória de 7 anos do falecimento do nosso eterno prefeito Severino Maroja.
4: Que foi também homenageado, Walter homenageou.
1: Já homenageou já no Brega Max.
2: Stefani estava lá.
1: E nessa hora está lá tomando um café com Jacir Mendonça e com Marcos Odilon Ribeiro Continho. Estão tudo lá rindo, dizendo, enquanto vocês estão aí tudo sofrendo, tudo é aperreado pro que vai acontecer domingo. A gente tá aqui no céu, numa maravilha, como diz o livro do Apocalipse, onde não haverá mais choro, onde todas as lágrimas serão enxugadas, e eles estão lá muito bem, e a gente ainda tá aqui padecendo nesse vale de lágrimas, como diz a oração da Salve Rainha. Pois não, Adriano?
2: E eles estão mexendo um pauzinho para aumentar o horário também, lá em cima.
1: Isso aí já é você que está dizendo.
2: Já sei.
1: Muito bem, 8 horas e 12 minutos. Vamos rapidamente para os nossos destaques, mas depois a gente começar o programa de hoje. Vamos lá. Muito bem. Vamos lá, Adriano Souza, tem algum destaque?
2: Vai lá.
1: Muito bem, vamos lá. Vamos ver aqui, é muita coisa. Suposto áudio atribuído a vice-prefeito de Guarabira traz críticas à gestão de Léa Toscana e comentários sobre a campanha de Camila. Toscana, Aloysio Alves, Hugo Mota apresenta queixa-crime contra veneziano no Supremo Tribunal Federal.
4: Pois é, e daqui a pouquinho, olha aí, vamos aqui ter um áudio também do nosso grande, né, secretário de saúde, doutor Luciano, que ele entregou a unidade de saúde Vidaldo Negreiro.
1: Fiquei sabendo.
4: O antigo matadouro foi inaugurada hoje, entrega ao povo hoje.
1: Olha, secretário Júnior Pires, do PROCON de João Pessoa, apresenta a exoneração e é publicado no Diário Oficial. Daqui a pouco conversaremos com Walter do Brega Max e com o vereador Zebrinha de Santa Rita, de Espírito Santo. Homem é assassinado após invasão de casa na cidade de Santa Rita. Eita, meu Deus do céu, mais uma página triste do policial da cidade de Santa Rita. Pedro Coutinho desiste de candidatura ao governo da Paraíba e anuncia apoio a Lucas Aloysio Alves.
4: Pois é, doutor Rinco está aqui, olha, fim do mistério, motorista de aplicativo que sumiu após corrida, reaparece, né? E isso daqui a pouquinho, detalhes.
1: Pois é, Tribunal Superior do Trabalho determina fim da greve da Caixa Econômica Federal. Hoje tem Lucas Fest, aí vai ter Mito Soca, Vumbora. Daqui até sexta-feira, todos os candidatos, ou quase todos os candidatos ao governo do estado, vão utilizar ali a Epitácio Pessoa para fazer uma espécie de imitação da Muriçoca do Miramar, Luiz Alves, né? São as últimas atividades de campanha. Graças a Deus, espero que termine isso. Espero que esse troço todinho seja decidido tudo em domingo para acabar com esse inferno, que eu não aguento mais essa besteira de horário político, gente se matando em rede social, gente se estranhando, né? Pai se estranhando com filho. Olha, vereador, é um inferno que tá a rede social. Tem gente que dorme, se acorda, ao invés de namorar com a mulher, ao invés de estar tomando um vinho, tomando uma cena, é o dia todinho em grupo do WhatsApp. Gente, é Lula, é Bolsonaro,
2: gente fazendo
1: é a mãe, é o pai, é não sei quem. Rapaz, vamos namorar, minha gente. Vamos namorar, vamos ficar perto das mulheres de vocês, dos maridos de vocês.
2: Você espantou o Walter,
1: rapaz? Eu não espantei não, porque, meu amigo, é um abuso, Luiz. É um abuso.
2: Verdade.
1: Pelo amor de Deus, homem, eu não aguento não. Diga aí.
4: Notícia boa, viu? Isso, o Pedro Coutinho, candidato a governador, desiste, né? Ele que é candidato pelo DC, desiste da disputa e vai apoiar o Lucas Ribeiro ao governo da Paraíba.
1: Olha, pesquisa média, ideia, Lula tem vantagem dentro da margem de erro e sobre Flávio Bolsonaro no primeiro e no segundo turno. Muito bem, Caixa Econômica em sete. Tribunal de Justiça define data para a escolha do novo presidente, vice, e será dia 14 de outubro. O próximo presidente do TJ será o desembargador Zeca Porto, né? E o corregedor será doutor Oswaldo Trigueiro do Vale. Muito bem.
2: E aqui em Santa Rita, Rinco, Transforma Santa Rita avança com pavimentação asfáltica na rua João Albino Meirelles, Aloysio.
1: Um abraço ao Bruno da Indaiá, um abraço ao Nan, ao Niquinho, ao Miss de Hilda, a nossa querida Paula lá de Gurinhã está nos ouvindo. Muito bem, 8 horas e 15 minutos, vamos para o que interessa. Isso. Vamos começar logo pelo Walter. Chega, Walter, porque você... Não? Vai começar logo por ele? É. Então tá bom, mas você vai me dar uma palavrinha aqui hoje, viu?
2: Vai dar
1: uma palavrinha aqui, pelo menos agradecer, homem, besteira.
2: Vamos aí.
1: Muito bem, 8 horas e 15 minutos, 8 horas e 16 minutos. Vereador Zebrinha, seja muito bem-vindo, boa noite. Dê aí o seu boa noite aos nossos ouvintes e ao povo da sua cidade, Cruz do Espírito Santo.
5: Primeiramente, boa noite a todos vocês aqui. Para mim é um prazer voltar a essa rádio, uma rádio de muita audiência. Eu sou ouvinte da 100.5, uma rádio que dá oportunidade a todo mundo, principalmente na época do meu amigo Jaci Mendonça, que Deus levou. Quero primeiramente dar boa noite especial à minha mãe, Maria da Penha de Paiva. Acredito que ela esteja ouvindo. E à minha família. E a todo mundo de Cruz do Espírito Santo. E a todo mundo de Santa Rita. Eu que sou filho natural de Santa Rita.
1: Ah, você é daqui? Natural daqui?
5: Nasci
1: aqui. Olha aí, coisa boa, sabia não? De que bairro aqui?
5: Nasci aqui, né?
1: Nasceu aqui. Só fez nascer aqui e depois foi para Espírito Santo.
5: Sim.
2: Mas é filho natural de Santa Rita.
5: Sim. É, Adriano, obrigado pelo convite. Obrigado, Jaci. Obrigado, doutor Hinderson.
1: Obrigado.
2: Eu que agradeço, meu irmão, sua presença aqui. E dizer assim, que você é uma pessoa humilde, é uma pessoa que... de fácil acesso para as pessoas que chegam até você, né? Para lhe convidar, para falar com você. Porque a gente sabe que tem muitos políticos que, quando ganha, muda, né? E você é um cara que permanece o mesmo.
4: Dizer também, Adriano, que ele está já no seu quarto mandato de vereador, né,
2: Zé? Sim.
4: Isso, vamos
2: tocar nisso aqui.
4: Quer dizer, o cara, quando chega a ter 16 anos de vereança, é uma prova que o povo de Cruz do Espírito Santo sempre, né, aprova a sua estadia naquela Câmara, não é? Porque tem feito muita coisa pelo aquele povo. O meu entendimento é esse.
5: É, Adriano, você falou um negócio aí que meu telefone é ligado 24 horas, certo? Não é 24 horas porque eu só desligo quando eu vou dormir. Mas o telefone da minha esposa fica ligado, certo?
2: Certo.
5: E não troco de número. E atendo todo mundo. Se esteja agendado no meu telefone ou não, eu atendo. Certo? Uma que eu não sei nem por qual motivo eu estou na política. Mas Deus sabe. Entendeu? O meu objetivo estar na política, primeiramente foi Deus que me colocou e o povo.
2: É, antes da política, você fazia o quê? Assim... vamos voltar lá atrás um pouquinho.
5: Eu fazia muita coisa. Sim.
2: Você disse que é empresário, né?
5: Eu sou mecânico de moto. Eu sou pintor de moto profissional. Eu sou corretor de moto, de carro. Atualmente eu sou construtor.
4: Olha aí.
5: Certo?
2: Olha aí, tá vendo?
4: É polivalente.
2: Atenção, Cruz Espírito Santo, atenção Santa Rita. Tá ouvindo aí, né?
5: É, agora... muita gente vive da política, eu não vivo. Certo?
2: Então, por essas profissões que você está dizendo aí, não acho que você faz, nem poderia...
4: não faz política nem como política. Negócio, faz política como sacerdócio.
5: Sim. Todo mundo que me procura, nas minhas possibilidades, eu ajudo. Quando não dá para mim ajudar, não chega na minha condição, eu ligo para a minha prefeita Aline Povão. Ela me atende na mesma hora e ela não deixa de resolver as coisas do povo de Cruz do Espírito Santo.
2: Certo.
5: Quero aqui agradecer a Deus, primeiramente, de ter colocado aquela prefeita naquela cidade, certo? Uma prefeita que vem fazendo um belíssimo trabalho em Cruz do Espírito Santo. Várias obras, obra não é reforma não, certo? Reforma ela tem mais de... eu perdi até as contas. Tem obra... quem quiser desafiar, pode entrar. Eu gosto de crítica, viu? Aguento lapada. Pode
2: ir. Esse é o primeiro mandato dela?
5: Não.
2: É o segundo
5: mandato? É o segundo mandato. Infelizmente, é o segundo mandato. Eu queria que ela permanecesse que nem vereador.
2: Entendi.
5: Entendeu? Quero agradecer também aqui a minha secretária de saúde, Anabelle, a irmã dela. Uma pessoa que não deixa de atender o povo de Cruz Espírito Santo. Se você for lá em Cruz Espírito Santo, marque um dia para ir em Cruz Espírito Santo. Vá conhecer o que é uma cidade organizada.
2: Por isso que a gente tem que ouvir os dois lados, né, Rickson?
1: Pois é. Eu gostaria de dizer, os telefones estão abertos.
2: Estão liberados, 3229, pode ligar.
1: O telefone,
2: libera aí, Léo.
1: 3229-1005, o nosso WhatsApp também está liberado. Isso. Estamos conversando com o vereador Zebrinha, da cidade de Cruz do Espírito Santo. Zebrinha, qual é o seu partido, Zebrinha? Você é do...
5: é o Republicano.
1: Republicano. São quantos mandatos já?
5: Quatro mandatos.
1: Quatro mandatos, né?
2: Como é tetra.
1: Muito bem.
5: Mas só, doutor Rings.
1: Pois não,
2: conclua.
5: Que dentro do ano de 2000, eu votei, apoiei um candidato em 2000, ele foi eleito.
1: Sim.
5: Apoiei um em 2004, ele foi eleito.
1: Sim.
5: Apoiei um em 2008, ele foi eleito.
1: Sim.
5: E todos eles me traíram.
1: Oxente. Vixe, mano. E o senhor tá falando de quem? Tem nome e sobrenome?
2: Calma, não, calma, tem suspense aí.
1: Não, porque ele acabou. Olha, ele acabou de dizer.
2: Suspense,
1: se ele bota suspense,
2: vai dizer,
1: pode, pode deixar aí, pode deixar. Bota aí, doutor. Vixe, doutor Léo. Porque você acabou de botar lá em cima a atual prefeita de Cuiabá, Espírito Santo. E você sabe que, vixe, atualmente, Mari, existe um opositor a ela, que é o ex-prefeito Pedrito, do qual nós temos também aqui uma relação de amizade, enfim. Ele tentou ser candidato a prefeito aqui em Santa Rita, não foi isso? Mas isso, não deu certo.
2: Desistiu.
1: Inclusive, ele inventou agora um tal de um curujito, que é uma espécie de drone que fica aí. Daqui a pouco eu gostaria que o senhor
2: abandonasse.
1: Não quero saber de abandono. Eu quero saber o seguinte: porque o vereador aqui colocou que a prefeita é a linda do povão.
2: Mas você tem que ver
1: se ele vai. É uma ótima gestora.
2: Você vai querer falar isso aí.
1: Não, ele. Mas ele disse que é corajoso? Ele disse que não tem medo de nada?
2: Aí quem vai saber?
1: Daqui a pouco, segura só um instante. Tem gente na linha?
2: Bota o ouvinte aí.
1: Alô, você, telefone fixo. Daqui a pouco o vereador Zebrinha vai responder.
2: Vixe,
1: o que é que ele acha do posicionamento, da postura do ex-prefeito de Espírito Santo, Pedrito, já que ele botou lá em cima a atual prefeita, Aline do Povão. Alô, você telefone, boa noite.
6: Alô, boa noite.
1: Quem fala?
6: Da forma aqui é Clênio Marceneiro.
1: Clênio Marceneiro, da onde? De Santa Rita,
6: Aqui de Santa Rita.
1: Pois não, fica à vontade, meu irmão.
2: Fica à vontade, Clênio.
6: Rapaz, eu queria aqui primeiramente parabenizar o vereador Zebrinha. Essa oportunidade está em uma bancada com vocês, uma pessoa, gente fina. Não sou envolvido com política, não tenho problema nenhum com isso. Meu negócio aqui é parabenizar o homem Zebrinha, a pessoa, sabe? O cara que é meu cliente, meu amigo íntimo. Conheço ele há um tempinho e sei da força que ele tem em Espírito Santo, sabe? É um cara, gente fina, um cara, pessoa barriga cheia. Aquele cara que você chega na casa dele, eu sou o testemunho disso. Vou vir trabalhar comigo, tá lá, faz isso pra ele e quando chega lá, o cara vai barriga cheia, de verdade. E eu quero aqui parabenizar também a homenagem que ele recebeu do Brega Max. Show de bola. Participei um pouco, não demorei, mas participei um pouco da festa. E eu quero desejar um abraço e uma boa noite a todos aí que estão ouvindo assim com tudo. Um abraço, hein, Brinha?
1: Beleza, meu amigo. 8 horas e 24 minutos. Tem mais gente na linha?
2: Linhas liberadas.
1: Tem, hein? Não? Dizer que o telefone... Tem torpedo?
2: Manda aí, bota aí.
1: Bota aí uns áudios aí pra gente ouvir.
7: Boa noite, meu amigo Adriano Souza. Boa noite, Aloysio. Boa noite, Léo Tex. Boa noite para todos. Fala o Jornal da Noite. Aqui é Paulo da Paia, Adriano.
2: Boa noite,
7: aqui na
2: Paulo.
7: Escuta. Ótima noite de quarta-feira para todos vocês.
2: Valeu, meu filho.
7: Aqui no alto dá sol o jornal de vocês, vice Adriano.
2: Obrigado, meu irmão.
7: Aloysio Alves.
8: Ok, meu irmão.
9: Boa noite, doutor Rings. Boa noite.
10: Não pode não.
9: Adriano Souza.
2: Doutor Nan.
9: Luiz Alves, aqui é o Nan, viu? Direto do Las Vegas aqui.
2: Fala,
9: no restaurante de Mestre de Hilda, escutando o Jornal da Noite. Show de bola. Deixar uns abraços aí. Agradecer o Jackson, prefeito e o vice-prefeito Ednaldo Delícia pelo asfalto aqui do Altas Populares. Show de bola, viu? Abraço para o Everaldo do Colégio. Meuzinho de São Miguel do Taipu, Wilson Tibiridoi, viu? E todos que estão na escuta do programa, viu?
2: Tem um ouvinte, né, Rickson? Não tá ouvindo aí no telefone?
1: Beleza, você. Alô, obrigado, Nan, obrigado. Alô, você, telefone fixo, boa noite.
11: Boa noite, doutor Rickson, Adriano Souza, Aloysio Alves.
1: Bora lá, Wilson, boa noite, meu irmão.
11: E o nosso amigo Léo Tec, parabenizar pelo programa, né?
2: Valeu, Wilson.
11: A minha diretora Raquel, que ela prolongue mais esse programa todos os dias. Olha como tem audiência. Eu escuto os dois horários, mas esse aí, apesar de ter pouco tempo, tem mais audiência do que o outro. Com certeza, todos os dois lados eu escuto. Dou maior valor aos dois programas. Agora, eu gosto de ouvir e dizer a verdade. Minha diretora Raquel, se a senhora coloca esse programa aí de segunda a sexta-feira, para o bem de toda a população de Santa Rita e todos os ouvintes da 100.5 do programa Jornal da Noite, que era o antigo programa Jaci Mendonça, né? Durante as 5 da tarde, né? Então, quero parabenizar todos vocês, ao vereador Zebrinha. Se Zebrinha, eu não conheço ele, 34 mandatos, porque é um cara que merece, deve ser trabalhador e atuante. É como meu presidente, não estou pedindo voto não, viu, Aloysio Alves?
1: Pode não, pode não, pode não.
11: Só não estou pedindo voto para ninguém, não. Eu só não posso pedir voto. É que nem Lula. Se Lula já está com 4 mandatos, porque ele merece também. Muito obrigado. Em homenagem a todos os ouvintes.
1: Tem que ter cuidado, Wilson. Olha, valeu, Wilson. Um abraço, Wilson, pela sua participação. 8 horas e 26 minutos. Quem é, Adriano?
2: Estamos aqui na ponta da linha com a ouvinte Pâmela. Alô, Pâmela, boa noite.
10: Boa noite. Eu quero deixar os meus parabéns para o vereador Norberto Paiva, conhecido popularmente como Zebrinha, vereador de Cruz do Espírito Santo. Além dele ser meu amigo pessoal, eu quero deixar aqui toda a minha clareza do seu mandato, que ele é um vereador espelho dentro de Cruz do Espírito Santo. Ele atua na infraestrutura, ele atua na saúde e eu tenho certeza que ele é um excelente nome para ser cotado para cargos mais altos. E esse alô é para prefeita Aline Povão. Olha, abre os olhos porque você tem um ouro na sua mão.
2: Bem, tá aí a Pâmela, viu?
1: Beleza, 8 horas e 27 minutos, é o seu Jornal da Noite, hoje entrevistando o vereador do Espírito Santo, doutor Zebrinha.
2: Linha liberada.
1: As linhas estão liberadas. Vereador Zebrinha, é o seguinte.
2: A pergunta, cara, que ele não...
1: Mas vamos voltar à nossa pergunta que estávamos aqui. Você fez uma fala agora muito contundente. Olha, elogiando a gestão da atual prefeita de Espírito Santo, Aline do Povão. E nós sabemos que toda a gangorra política é feita dessa matemática. É o mais e o menos, é para mais e para menos, é para cima e é para baixo. É a oposição e é a situação. Esse é o jogo democrático. E como você é alguém de vários mandatos, 4 mandatos, nós sabemos que existe também alguém que disputa espaço lá, que está por aqui para o Santa Rita de vez em quando, que é o ex-prefeito Pedrito, que tem feito duras críticas à atual gestão da prefeita Aline Povão. Aí agora eu queria abrir espaço para você, para que você fizesse a sua avaliação do ex-gestor Pedrito. O que é que você tem a dizer a respeito das críticas que ele tem feito à gestão atual de Aline Povão, se você acha que são injustas. Enfim, qual é a dosagem? Olha, tem um ditado antigo que diz, Zebrinha, que existe uma diferença entre o remédio e o veneno, que está na dosagem. Então não vá com muita dosagem, não. Você quer perguntar alguma coisa também? Pergunta,
2: também tem a ver com isso. Ele falou antes, Rinks, que conseguiu eleger 4 candidatos, não foi isso, Zebrinha? E todos os 4 lhe traíram?
1: Candidatos 3. A quê? Candidatos 3. A quê?
12: A vereador.
2: Então tá. A minha pergunta é o seguinte, você vai poder falar quem foi e se tem algum de Santa Rita? Pronto.
1: Muito bem, então tá aí as duas perguntas. Pode ficar à vontade, Zebrinha.
12: Olha, aqui de Santa Rita tem 2, certo?
2: Se não quiser falar, você...
12: Não.
2: Que você ajudou, né?
12: Com certeza. Teve um que eu coloquei praticamente à força. Ele não queria. Eu
2: sei.
12: Tá. Certo?
2: O dinheiro.
12: No ano de 2020.
2: Sim.
12: Certo? Eu não vou citar o nome dele aqui, não, pra não dar audiência a ele.
2: Só lembrando que estamos ao vivo pelo YouTube, viu?
1: Estamos pelo YouTube, TV 100.5. Isso. Pois não, vereador, continue.
12: Olha, aí o que acontece? Nosso amigo, vocês conheceram o Walter Cruz, né?
2: Claro, conhecemos, o craque.
1: Sim.
12: Meu amigo Walter Cruz era um amigo especial pra mim, certo? Inclusive, quem colocou o filho dele, que hoje é um vereador na cidade, quem colocou praticamente a força fui eu.
2: Vigi Maria, foi?
12: Foi.
2: Eita. Rapaz, olha aí.
12: Agora eu aguento lapada, pode... Se eu disser se ele me provar que é mentira, certo?
1: Então, quer dizer que o senhor está afirmando que o vereador... como é o nome dele? Repita
12: não,
1: aí.
12: Não cito nome, não.
1: Não posso citar nome, não, né? Ah, tá bom, tudo bem.
12: Não sabe quem é.
1: Ah, tá certo.
12: Meu chapéu.
1: Mas daqui de Santa Rita ou de lá? Sim.
12: Aqui eu quero tirar meu chapéu para o irmão dele, os 3 irmãos.
2: Sim.
12: Gente da melhor qualidade do mundo, entendeu? Olha, Walter Cruz não morreu 5 anos antes. 5 anos antes. Principalmente Deus e a mim. Certo? É
2: uma declaração forte, viu?
12: A mim. Porque a doença dele era grave. E tudo que Walter Cruz precisava ele entrava em contato comigo. É. Você lembra?
2: Eu lembro. Olha aí.
12: E eu resolvia, graças a Deus.
2: Todos os dias.
12: E passei vários meses levando as coisas para Walter Cruz. Todo sábado. Ele morava lá no loteamento Nice. Entendeu? Mas eu levava de coração, não era ele que me pedia, não. Certo? Levava de coração. Tem a ex-esposa dele que mora em Tibiri. Se eu estiver mentindo, ela pode entrar na linha aqui, no ar aqui, e falar que eu estou mentindo.
4: Conheço.
12: Pronto. Ela sabe disso. Tem meu amigo Sérgio do Fígado, que é um cara que sempre ajudava também. Aqui eu tiro meu chapéu para Sérgio, para Mils, que é meu amigo, para Cristiano Dias, para Samuca Duarte, um cara humilde, que já fui várias vezes para concorrente de vocês em João Pessoa.
1: Sim, sim.
12: Que ele me dava oportunidade, ligava para mim. Paulo Neto, vocês conhecem?
1: Sim, sim.
12: Meu
1: sim.
12: amigo Marco Cavalcante.
1: Sim.
12: Certo? Aqui, eu tô aqui, Aloysio.
2: Cristiano Dias.
12: Já falei, Cristiano Dias, meu amigo das antigas. Tenho mais de...
2: Ele mandou aqui.
12: Mais de 30 anos que eu conheço o Cristiano Dias. Eu ando aqui já, Adriano, eu ando aqui em Santa Rita, em todos os cantos de Santa Rita. Todo canto. Tô me referindo a todo canto. E todo mundo é meu amigo. Eu não tenho um inimigo.
2: Tá vendo aí?
12: Eu conheço muita gente que tem raiva de mim, eu não sei o motivo. Não sei se é inveja, não sei não. Agora.
4: Você faz o bem, senhor.
12: Inimigo eu não tenho.
2: Verdade.
12: Eu desconheço. Entendeu? Meu amigo Cícero, ex-vereador, atual. Tá assumiu, não?
4: Assumindo,
2: assumiu.
12: Assumiu, mas é gente da melhor qualidade. Gustavo de Vazé Nova, meu amigo pessoal, presidente da Câmara de Santa Rita. Meu amigo Epitácio. Que é um cara que vem trabalhando muito. Também aqui, eu não vou deixar de parabenizar o prefeito de Santa Rita, a primeira dama, porque eu conheço de perto e vejo o trabalho que o prefeito de Santa Rita vem fazendo pela cidade de Santa Rita. Só um cego que não vê, né?
4: Isso.
12: Que existe as críticas. Entendeu? Não tenho nenhuma ligação política com o prefeito de Santa Rita, conheço ele, conheço o irmão dele, um cara competente.
2: Doutor Luciano, né?
12: Doutor Luciano, um cara competente. Alvim. Merece estar onde está. Entendeu? E não tenho nada contra o ex-vereador, o atual vereador, pai do ex, do nosso amigo Walter Cruz. É só um
2: relato, né?
12: Um relato.
2: Tá falando.
12: Porque aconteceu uma coisa. Sandro do Lojão, que é meu amigo. Tinha um carro que eu vendia a Sandra, e Sandra disse, esse rapaz ganha, que aqui eu não vou citar o nome. Aí eu disse, rapaz, não é fácil não, que o partido dele é difícil. Certo? Mas eu não sabia que por trás tinha a máquina, né? A favor, rapaz.
1: Sim.
12: Entendeu?
2: Certo.
12: Aí o que acontece? Ele foi eleito, graças a Deus, o mérito dele, né? Que aqui a gente não pode tirar o mérito dele.
2: Sim, claro.
12: Aí eu cheguei no rancho, aí veio uma cunhada dele dizer, não falaram que ele perdia? Aí eu disse, não, quem perdeu fui eu, lá em Espírito Santo. Entendeu? Mas não tenho nada contra. Se eu estiver mentindo, você chama ele aqui pra falar que eu tô mentindo. Eu gosto eu sou político eu sou político arrochado, eu não tenho medo de nada, não. Eu não sei nem o que é medo na minha vida.
2: A gente tá vendo aqui.
4: É mão e contra mão.
12: Eu desconheço o medo. Eu não sei o que é isso, não, irmão. Entendeu? E você falou aqui de Aline Povão.
1: Mas antes do senhor entrar no executivo, tem gente na linha? Vamos aqui. Daqui a pouco o vereador
2: responde. A linha está liberada também.
13: Boa noite a todos. Eu venho aqui parabenizar o vereador Zebrinha por seu trabalho, por seu compromisso com o povo, porque ele é um vereador que trabalha pelo povo. Um vereador que está sempre com as portas da sua casa aberta para receber o povo de Cruz do Espírito Santo.
1: Muito bem, 8 horas e 36 minutos. Olha,
2: Bernardo. Luiz, quem quer falar aqui com o vereador Zebrinha é o nosso amigo, né? Também nosso parceiro aqui do Jornal da Noite, nosso amigo Misso de Hilda. Alô, Misso, boa noite, meu irmão.
14: Boa noite, meu irmão. Boa noite a toda a bancada, doutor Rincho, Aloysio. Quero parabenizar meu amigo Zebrinha, de melhor qualidade. Fica aqui os abraços, a consideração dos amigos Mício de Hilda do restaurante. E estou aguardando uma visita sua para a gente comer uma fava e a rabada.
2: Olha aí.
14: Zebrinha, meu irmão, Deus te abençoe. Deus te dê sabedoria, Deus te dê tua saúde, sua caminhada é boa, seu nome é grande, viu? Fica um abração aqui de início de vida. E outra coisa, não sei se o menino da bancada aí tô sabendo, ele não é só bom como vereador, não. Ele pegou um pobrezinho de início de vida na sinuca, deu uma pisa, meu amigo.
1: Rapaz!
14: Fiquei desorientado. O homem é bom de sinuca.
1: Rapaz.
14: Um abraço a todos, meu irmão. Fica com Deus, com sinuca e família.
1: Muito bem, 8 horas e 37 minutos. Tem gente na linha? Não, né? Bom, Zebrinha, agora você fica à vontade, hein?
2: Tem
1: gente na linha? Alô, você do Fix, boa noite.
15: Boa noite.
1: Quem fala?
2: Olha. Rapazão. Você conhece esse rapaz?
15: Eu não podia deixar de ligar, né?
1: Sim, tá certo.
15: Aí em Zebrinha, né? Olha, Zebrinha, eu quero dizer a você, porque você foi vereador, foi?
2: Quatro vezes.
15: Por quê? Porque fez pelo povo. E fazendo pelo povo, o povo reconhece. Agora eu vou deixar uma pergunta, Zebrinha. Zebrinha, a inquilina está fazendo muita coisa em Tibiriço? Em Constituição? É minha pergunta. Eu desejo tudo de bom, que você é uma pessoa legal. Eu não sei que você esteve aqui, você está ali numa... que vende remédio. Mas você teve...
2: Ele esteve aqui domingo, rapaz, foi homenageado do Brega Max, 18 anos.
15: No Brega Max, você é velho, Zebrinho. Zebrinho, eu tenho o chapéu pra você. E eu me lembro, Zebrinho, que você não ia no programa quando Jaci estava vivo.
1: Ia.
15: Muito bem. Eu vou deixar pra outra pessoa, viu, Zebrinho? E eu quero que você me dê a resposta. Cai, que lindo, tá para levar alguma coisa pro Codificio.
1: Muito bem, então agora o nosso vereador Zebrinha está com a palavra. A avaliação a respeito da gestão, das críticas que são feitas à gestão ali no Povão, por parte do ex-prefeito Pedrito, e também a sua avaliação. Fica à vontade.
12: Olha, primeiramente, Elias, obrigado pelo elogio, agradeço, certo? Mas para falar Equilina, você não pode falar isso com ela, não, certo?
1: Ela não é inquilina, não.
12: Não.
1: É não?
12: É não.
1: Quem botou esse apelido foi Pedrito.
12: Certo. Mas quem tem sua boca fala o que quer.
1: E é, né?
12: Vamos pra realidade?
1: Bora.
12: Você faz o seguinte, quem duvidar, me procure lá em Cruz, meu telefone
1: tá aberto.
12: De todo mundo vocês têm. Me procure que eu levo vocês nos PSF.
1: E
12: é. Levo em mais de 30 obras que foi abandonada pelas as gestões, né? Não a gestão, as gestões que ela concluiu, certo? A gente vai nos PSF, né? Não a gestão, as gestões que ela concluiu, certo?

0: Ela paga antes do dia.
1: E é?
0: É. Agora tem o seguinte, eu aguento lapada, pode ir? É. Eu só lamento porque o horário tá já chegando, né?
1: Não, fica à vontade. Porque, por exemplo, o senhor acha injusto... o senhor acha injusto, assim... Porque o que Pedrito coloca de um modo geral, e eu acho que os amigos aqui vão concordar, é de que, assim, é aquele famoso sentimento de que... De arrependimento por conta de que é a síndrome do indicado que parece não atender às suas expectativas. Em tese, o que Pedrito apresenta é de que foi apresentado por ele para a cidade do Espírito Santo e não entende porque que houve o rompimento político, não entende, enfim.
0: Olha, preste atenção.
1: Vá.
0: A gente tem que se colocar no seu lugar.
1: Certo.
0: A prefeita se chama Aline.
1: Sim.
0: Certo? Não tenho nada contra o ex-prefeito.
2: Quer dizer, igual aqui em Santa Rita também, né?
0: É, tem que se colocar.
1: Não tem nada contra o ex-prefeito.
0: Não.
2: Quando o Jackson ganhou é Jato, tem que ser Jato.
1: O senhor acha que a Aline é ingrata com o Pedrito?
0: Nunca foi.
1: Nunca foi?
0: Não.
1: E é?
0: Por qual motivo?
1: Não, eu tô lhe perguntando por quê.
0: É ingrata depois de 5 anos, né? De 6 anos? Ingrata por qual motivo?
1: Pelo
2: que eu tô entendendo,
0: só que quem manda na caneta é a Aline.
1: Eita!
2: Vixe, é o que aconteceu aqui em Santa Rita, Rinkson.
0: O
2: ex-prefeito queria mandar em Jato.
1: Não, peraí, calma.
0: Você gosta de agitar,
1: Você disse que aguenta a pressão.
0: Eu aguento. Tô aqui.
2: Eu aguento. Aconteceu aqui também, pô.
0: Pode me perguntar o que for.
1: Na sua opinião, Pedrito, a avaliação que ele faz de chamar ela de ingrata é injusta.
0: Olha, eu sou representante do conjunto, eu sou morador do conjunto Francisco Cunha e Júlia Paiva.
1: Sim.
0: Certo? Aqueles vídeos é tudo mentira.
1: Eita.
0: Quem está dizendo aqui é Zebrinha Norberto de Paiva, com CPF 062-078-404-02.
1: Quer dizer que a asa do Curujito está quebrada?
0: É tudo mentira.
1: Mesmo.
0: E ali, o que a Aline está fazendo é o recapeamento do asfalto.
1: Isso aí.
0: Está fazendo... Oxe, vai fazer o calçamento em cima do solo, é? Tá tirando tudo. Vai lá, eu moro lá há 41 anos.
2: Olha aí.
0: Certo? Eu moro lá há 41 anos. Se eu estiver mentindo, vai lá, me procura. Não tá gravado aí?
1: Quer dizer que aquelas imagens que o Curujito...
0: Tudo mentira. Quem tá falando, quem sou eu?
3: Inclusive, o Curujito não subiu mais.
0: O Curujito não pode subir mais, porque tava indo pro lado pessoal.
1: Você é um cara corajoso?
0: Sou.
1: Então diga aqui pra todo mundo, qual é o real motivo que deve ter feito Pedrito ter ficado com raiva de Aline Povão? Diga aí.
2: Ele falou agora, ainda agora.
1: Calma, você... deixa ele falar.
0: Eu acredito que você não... Preste atenção nas minhas palavras. Eu
1: tô prestando.
0: O senhor como doutor.
1: Eu não tô conseguindo entender. Desculpe a minha sinceridade. Vai.
0: Eu já falei aqui.
2: Eu entendi.
0: Quem é o dono da caneta é ali em Povão.
1: Certo, mas existe algum outro motivo assim mais concreto que o senhor acha que levou ele a...
0: Quando tira sua papinha do bolso.
1: Tá vendo que eu entendi a sua pergunta? Entendi a sua resposta.
0: Entendeu? Quero reafirmar aqui que eu não tenho nada contra o ex-prefeito.
1: Sim.
0: Agora, da gestão dele, aí eu não posso elogiar, porque não tinha nada, né, irmão?
1: Não tinha nada?
0: Não.
1: E como é que ele elegeu a sucessora?
0: Ele elegeu? Que conversa é essa?
1: Ele ajudou a eleger, não?
0: Que conversa é essa?
1: Não ajudou, não?
0: Você tem que mais conhecer a cidade de Cruz Espírito Santo.
1: Então quer dizer que ele não ajudou a eleger a atual
0: prefeito? Ajudou é uma coisa, doutor. Preste atenção.
1: Certo.
0: Ajudar todo... Até um suplente de vereador que ficou na época ajudou. Certo?
1: Sei.
0: Quem elege um prefeito, um vereador, é o povo.
1: Ah, certo.
0: Entendeu agora?
1: Entendi, tô entendendo.
0: A Aline, ela ganhou por mérito dela. E os vereadores...
2: E foi reeleita, né?
0: E reeleita. Com quase 10 mil votos. Na história do Espírito Santo, a prefeita mais votada da história do Espírito Santo. Muito entendeu? Bem. E fez os 11 vereadores, meu amigo Aloysio. Entendeu? A única... Vá lá, homem. Você tem que ir lá com o Espírito Santo pra você ver o que é obra, homem.
1: Certo.
0: Eu já perdi até a quantidade de obra.
1: Sei.
0: Entendeu?
1: Certo.
0: Quero falar... reafirmar que eu não tenho nada contra o ex-prefeito.
1: Lógico.
0: Entendeu?
2: Claro, isso aí.
0: Não tenho nada contra a vida dele. Agora da gestão,
2: parte política, a gente tá falando.
0: Da gestão. Aí o cara vai dizer, oxê, e por que agora ele não presta? Não, tô dizendo isso não. Sério. Que eu

0: e os outros, e os 10 vereadores, a gente chegava no, na parede, num quartozinho, né?
1: Sim,
0: e
1: sim.
0: Falava os erros.
1: Sei.
0: Se ele não fazia, é problema dele. Certo?
2: Nos bastidores você
0: nos bastidores.
1: Né? Chamava a atenção.
0: E o que eu falo aqui, meu amigo Aloysio, eu provo, meu irmão. Eu gosto de cacete. Pode ir. Pode perguntar.
1: Então estamos imprensando, né? Já acabou.
0: Pode imprensar.
1: O senhor disse que imprensa.
0: Imprensa, mano. Abre o telefone para o povo abrir aí.
1: Tá certo.
0: Povo... Ele é que nem Marcos Odilon.
1: 8 horas e 45 minutos. Tem, tem mais áudio? Tem?
2: Da qualidade de Marcos
1: Odilon. Tem gente ligando. Bora, bota o
2: povo. Alô, eu quero ser entrevistado.
1: Alô, você do telefone fixo. Boa noite.
3: Boa noite.
1: Quem fala?
3: É seu amigo Candelo por
1: roupa. Oi, não, Beto, diga aí, Candelo, fica à vontade.
3: A nossa amiga aí, viu?
1: Vou fazer
3: duas perguntas aí.
1: Vai lá.
3: Não vai ficar nervoso, não, viu? Você sabe que a minha pergunta é pesada.
1: Ah, o quê? Atenção, Santa Rita, Canindé vai perguntar, vamos lá. Vixe,
3: Maria. Boa noite, Luiz, boa noite, doutor, boa noite, Adriana, eu tô aqui na escuta, né?
1: Bora.
3: Culpa Santa é verdade. Ô, meu, ô, vereador, você é uma pessoa gente boa, viu? O São João, ele levou um caminhão de milho para a Constituição para o povo. Olha, eu vou fazer duas perguntas a você.
1: Já que você
3: está falando que a linha do povão é bom, tudo bem, porque você é da base. O seu povo está tudo trabalhando lá. Não gosto de ficar nervoso, não, viu?
1: Se o povo não estivesse lá... Pergunta, que pergunta, Candelé. Pergunta.
0: Tá adiante, homem.
1: Ó, hora,
3: cara. Você falava tudo isso com o
0: Pedro. Você não está no ciclo aqui, não.
3: E outra, quando você fazia parte da mesa do ex-prefeito Pedrito, você não estava elogiando ele? Porque hoje ele não foi bom prefeito. Para mim, ele foi um dos melhores prefeitos. Porque se ele não tivesse apoiado os Jardim do Povão, com certeza não chegava não, viu? É porque tendo o apoio de um prefeito, dá força. Dá o nome. Pedrito é muito querido lá com o Espírito Santo, viu, meu amigo, velho? Você sabe muito feliz.
1: Beleza,
3: você
1: essa...
3: Você está vendo que ele foi o pior prefeito, nunca me prestou. Ele teve o apoio dele. O apoio do ex-prefeito é da força. Isso pode ser uma pessoa, Santa Rita, qualquer canto. Depois que não tem nada... Aí, não prestou a gestão. Mas quando o povo estava lá, era bom, né?
1: Essa é a primeira pergunta. Qual é a outra, Canindé?
3: A outra. Qual foi o prefeito que botou um time numa primeira divisão? Qual foi o prefeito? Foi Aline do Povão ou Pedrito?
1: Qual é a outra pergunta?
4: Já fez.
3: Qual foi a melhor, a saúde? Ou foi a de Pedrito ou foi de Aline do Povão? Porque Povão não era não, viu? É só essas três, um abraço.
1: Beleza, tem mais gente na linha?
0: Não, deixa eu responder.
1: Não, só pra vocês tem não, né? Responda, fica à vontade.
0: Canindé, meu amigo. Primeiramente, um abraço pra você, boa noite, viu? Você é um desconhecedor, Canindé. Você não sabe de gota serena nenhuma, não.
1: Vixe, mano.
0: Você é um caba fraco.
1: Vixe, olha aí.
0: Você gosta de daquele negocinho, sabe o que é, sabe?
1: Vixe, meu.
0: Assim sou eu. Quem quiser vir aqui na rádio, vixe. Quem quiser vir aqui na rádio me esperar, pode vir, meu filho. Viu?
1: Eita, beijinho.
0: Toda Santa Rita. Olha, tá ouvindo, não tô sendo, eu não tô falando
1: Deixa ele responder.
0: Do atual, do ex-prefeito da vida dele, não. Eu falei da gestão. Eu vou fazer um desafio aqui. Manda ele mostrar as obras que fez em Cruz do Espírito Santo.
1: Eita, gota, sério. Tá vendo, Pedrito? Aí,
0: ó. Oito anos. Quem tá falando que é zebrinha. Manda ele falar as obras. Manda, é bom não é chegar no canto e criticar, não. Criticar é Aloysio, não. Saber, é bom vender, né? O seu peixe. Isso. Vende os seus peixes.
2: Criticar zebrinha é fácil. Difícil é ser zebrinha.
0: É. Entendeu? Canindé, coloca isso na tua cabeça, Canindé. Ninguém é perfeito, não. Mas se a Aline fosse candidata em 2028, eu acredito que ninguém tinha nem coragem de ser candidato contra ela. Porque ia perder só o tempo. Entendeu? Porque a mulher, pagamento de dia, é várias obras. É tudo, meu irmão. Agora tem um negócio. Mande ir lá, mande. Canindé, tu junta o povo e eu te espero lá. Canindé é meu amigo. Tu junta o teu pessoal que valoriza o ex-prefeito e me procura lá, liga pra mim, tu tem meu número. Liga pra mim que eu vou te esperar lá. Aí a gente vai nas obras do ex-prefeito e a gente vai nas obras da atual prefeita.
1: Eita,
0: e vamos ver quem que tá errado.
1: Eita, gota,
0: sério. Vai conversando besteira, vai tomar tuas cachaças.
1: Eita, moleque. Minha gente, vamos
0: pra lá.
1: Tem ouvido. Tem gente na linha?
0: Bota aí.
1: Alô, você do Fix, boa noite. Nós vamos logo, vamos pros comerciais. É. Tá, o negócio tá pegando fogo, o nosso vereador vai tomar um copinho d'água. É. É, daqui a pouco a gente volta. Solta os comerciais aí,
0: doutor. Minha diretora, dá um tempinho pra gente.
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1: Muito bem, 8 horas e 54 minutos. Vamos para os nossos parceiros, Aloysio Alves.
2: Pois é, doutor Rico, boa noite. Boa noite. Programa hoje movimentadíssimo.
1: Pegando, né, fogo.
2: Revelações de nosso amigo Zebrinha, né? Tá aqui, microfone aberto. Ele disse que quanto mais premer ele é que ele gosta.
1: É, exatamente. Né?
2: É, só presta assim. É aqui que pode botar furando nele, que ele também tá, bota furando, né? 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
2: 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Brevemente o Sinfesa está aí de volta conosco. 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São 8h55 agora. Vamos aí, meu amigo Adriano Souza.
1: Bora lá, Adriano Souza.
3: Isso, dando continuidade aqui aos nossos parceiros, Rebrinha, é aqui o nosso amigo Orinho, filho de menininha, parceiro aqui do Jornal da Noite. Um abraço, Orinho. Doca Doquinha, Doca da Saúde, que ele é diretor de transporte da Secretaria de Saúde, também é parceiro do Jornal da Noite. Bandeira e sua esposa, Josa, conselheira tutelar. Um abraço, Bandeira, que também é parceiro aqui do nosso programa. 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Também anunciando aqui em primeira mão o nosso amigo vereador que está aqui na mesa, nosso amigo Zebrinha, vereador de Cruz do Espírito Santo, que a partir de hoje também, Aloysio, passa a ser também parceiro aqui do Jornal da Noite, aqui na 100.5 FM, líder, Léo Tec. Tem uns áudios aí, Léo? Solta os áudios aí, Léo, que eu mandei para você também um.
4: Boa noite, amigos. Paulo no Milho. Aloysio, tô na escuta aqui, viu, com minha mãe, ouvindo esse programa que é líder em audiência, aqui na Maria Santiago. E Também sou Assis da Seresta. E o amigo Léo Tec, um abraço aí à família Maroja, né? É, eterna deputada Estefânia.
3: Tem um áudio aí, Léo, que eu mandei pra você também. É, vamos nosso momento
2: vamos
3: agora.
2: Aí, 8h58, vamos continuar com o Zebrinha, né, que estava aí.
3: Não, Luiz, palavra. Vamos agora direto da Central de Polícia com o nosso amigo Barra Pesada.
2: Barra Pesada.
3: Participação dele, viu?
5: O Barra Pesada, direto da Central de Polícia.
6: Muito boa noite, Adriano Souza, Léo Tec aí no controle e todos da bancada que faz o Jornal da Noite pela 100.5, a FM Líder. Olha, Matheus de Lima Oliveira, de apenas 28 anos, o mesmo foi morto a tiro na madrugada desta quarta-feira. O crime foi registrado no bairro de Mandacaru, na Avenida Caramuru. A vítima ainda foi socorrida para o hospital, mas infelizmente não resistiu aí aos ferimentos e veio a óbito. Olha, David Cauã, de apenas 20 anos, o mesmo está desaparecido há 6 dias aí em Santa Rita. A família continua fazendo um apelo para quem souber o paradeiro deste rapaz, informe a família. Para a família, o mesmo já está morto, né, rapaz? E eles querem pelo menos o corpo para fazer